0: movimentação financeira incompatível com rendimentos declarados, existem indícios de lavagem de dinheiro e sonegação fiscal. Na ação, os agentes estão apreendendo documentos, celulares, computadores, dinheiro em espécie e passaportes dos envolvidos. A operação envolve 9 auditores fiscais, 6 promotores de justiça, 10 servidores da Receita Federal, além de 28 policiais civis e militares. Reportagem Nazi Brum.
1: Para garantir a vida de meninas e mulheres, o governo do Brasil tem implementado diversas ações integradas de prevenção, fortalecimento das redes de proteção e punição dos agressores.
2: E os resultados começam a aparecer. Os meses de abril e maio apresentaram redução de feminicídios no Brasil.
3: O número de feminicídios no país caiu nos meses de abril e maio deste ano, quando comparado ao mesmo período de 2025. Nesses dois meses do ano passado, 262 mulheres foram mortas por machismo, possessividade dos companheiros ou outras razões relacionadas ao simples fato de serem mulheres. Nesse ano, foram 232 mulheres assassinadas nessas condições, uma redução de 11,45%. Em fevereiro, uma iniciativa do governo federal mobilizou os três poderes, executivo, legislativo e judiciário, para lançar o Pacto Nacional Brasil contra o Feminicídio. Na avaliação do secretário nacional de Segurança Pública, Chico Lucas, ações como essa contribuíram para que o Brasil apresentasse uma tendência de queda após 2 anos seguidos de aumento desse crime.
4: Quando há consolidação dos dados de janeiro a maio, a queda é da ordem de 0,47%. O que mostra uma reversão da tendência de aumento e agora nós estamos, de fato, tendo uma diminuição do número de feminicídios.
3: Também está em andamento a Operação Mulher Segura, coordenada pelo Ministério da Justiça e Segurança Pública, em parceria com o Ministério das Mulheres, secretarias estaduais e municipais e as forças de segurança. A ação tem como objetivo cumprir, até o fim do ano, todos os mandados de prisão em aberto por crimes contra as mulheres. O secretário nacional de Segurança Pública, Chico Lucas, ressaltou os principais números da operação, que já está na segunda fase.
4: Só no mês de março e abril foram 6 mil prisões realizadas daqueles que descumpriam medidas protetivas ou tinham mandado de prisão em aberto. E as operações continuam. Na fase 2, agora no mês de junho, os 15 primeiros dias, já cumprimos centenas de mandados de prisão e fiscalizamos por milhares de agentes policiais as medidas protetivas de urgência.
3: Nos primeiros 3 meses desse ano, o Ligue 180, Central de Atendimento à Mulher, registrou um aumento de 24% nas denúncias de violência contra mulheres e 14% nos atendimentos, quando comparado ao mesmo período do ano passado. Reportagem Natália Koslick.
1: O Ministério da Saúde está ampliando os cuidados domiciliares no Brasil.
2: Foram habilitadas novas equipes do programa Melhor em Casa, que vão apoiar a reabilitação de pacientes.
1: Hoje, mais de 1.000 municípios já são beneficiados pelo programa em todo o país.
5: Depois de uma internação, o desafio nem sempre termina quando o paciente recebe alta. Para quem precisa de reabilitação e acompanhamento especializado, sair de casa pode ser difícil e muitas vezes inviável. É o caso do Carlos Henrique, que sofreu uma parada cardiorrespiratória e desde então precisa de cuidados contínuos. A esposa, Luciene Sibela, conta como o atendimento domiciliar fez diferença na rotina da sua família.
6: Eu acho que a primeira palavra que me vem é segurança. Segurança de saber que você não está só e que você está com profissionais que vai te apoiar. Você veja hoje, eles chegaram aqui e já resolveram muitas coisas, né? E isso para nós é uma segurança muito grande, saber que você pode contar.
5: Para ampliar esse cuidado e reduzir as dificuldades enfrentadas pelas famílias, o Sistema Único de Saúde está fortalecendo o atendimento domiciliar realizado pelo programa Melhor em Casa. Foram habilitadas novas equipes multiprofissionais especializadas para apoio à reabilitação, que vão atender 21 municípios com menos de 20 mil habitantes. São profissionais de diferentes áreas da saúde. O coordenador-geral de atenção domiciliar do Ministério da Saúde, Tarcísio Nema de Aquino, explica que tipo de cuidados serão oferecidos.
7: Então é fisioterapeuta, terapeuta ocupacional, fonoaudiólogo, cirurgião dentista, farmacêutico, psicólogo, assistente social, nutricionista. Então são profissionais que integram a equipe para levar a reabilitação né, a recuperação do paciente, o cuidado de nível especializado dentro do domicílio.
5: O atendimento é destinado principalmente a pacientes que receberam alta hospitalar, mas ainda precisam de acompanhamento intensivo para recuperar movimentos, autonomia e independência. O cuidado também ajuda a evitar novas internações e garante a continuidade do tratamento perto da família, explica Eliana Peixoto, fonoaudióloga da equipe de atendimento em Brasília.
8: A gente faz esse atendimento dando qualidade de vida para o paciente, melhorando a condição de atendimento dentro da família, ajustando a vida daquela família com aquela nova realidade de paciente, né, acamado, instruindo. A nossa atividade dentro do lar do paciente é uma atividade de educação continuada.
5: A expansão das equipes do Melhor em Casa contou com investimento anual de R$3.400.000. Hoje, mais de 1.000 municípios já são beneficiados pelo programa em todo o país. Reportagem Pablo Mundim.
2: E como ouvimos aí na reportagem, o programa Melhor em Casa é fundamental para diminuir a hospitalização de pacientes em todo o país.
1: Mas o governo do Brasil identificou uma lacuna no cuidado continuado de uma parcela específica da população, os idosos.
2: Atualmente são 36 milhões de pessoas idosas, sendo 3 milhões com dificuldades de locomoção ou que têm restrição para sair de casa. Isso representa 10% da população idosa.
1: E para garantir um envelhecimento saudável, o Ministério da Saúde lançou hoje o Programa de Atenção Domiciliar à Pessoa Idosa, o PAD Brasil.
2: O investimento será de R$163.200.000 em 2026, com projeção de mais de R$329 milhões no próximo ano.
1: Na prática, o programa vai funcionar com equipes multiprofissionais, trabalhando em conjunto com as equipes de saúde da família.
2: O ministro da Saúde, Alexandre Padilha, detalhou como essas equipes vão atuar para dar suporte a pacientes e aos seus familiares.
9: Essas equipes vão lá, vão cuidar desse idoso que está acamado. Então, elas têm uma relação direta com os médicos da família e comunidade, com os profissionais de atenção primária em saúde, mas passam a ter o papel específico de, todo dia, pegar o automóvel do programa, visitar o idoso acamado. Ou seja, com isso você consegue colocar mais um time para dar conta dessas visitas ao idoso acamado, que muitas vezes não sai de casa, não tem condições de sair de casa, muitas vezes o cuidador tem que ficar o tempo todo com ele lá. Então, essas equipes vão fazer essas visitas, orientar melhor o cuidador, também cuidar do cuidador de uma certa forma.
1: Além do PAD Brasil, também foi lançada a Caderneta Brasileira da Pessoa Idosa.
2: O documento já está disponível em formato digital dentro da plataforma Meu SUS Digital, integrada à conta gov.br, e permite o acompanhamento dos dados de saúde do idoso.
1: Pesquisadores e startups da área de saúde agora contam com um novo guia para ajudar a transformar tecnologias em soluções disponíveis no SUS.
2: Os dispositivos médicos fazem parte da rotina dos serviços de saúde e incluem desde curativos e ataduras até próteses e tecnologias com inteligência artificial.
1: Atualmente, existem mais de 2 milhões de tipos diferentes desses dispositivos no mundo.
2: Segundo o Ministério da Saúde, o avanço tecnológico amplia as possibilidades de atendimento e contribui para melhorar a qualidade de vida dos pacientes.
1: A publicação reúne orientações sobre financiamento, pesquisa, desenvolvimento, regulação e incorporação dos dispositivos na rede pública de saúde.
2: O material está disponível gratuitamente para consulta em gov.br/saúde.
1: As ações de combate ao trabalho infantil alcançaram o melhor resultado da última década.
2: Mais de 4 mil crianças e adolescentes foram afastados dessa condição, especialmente as que estavam mais vulneráveis.
10: No Brasil, o trabalho infantil é proibido, de forma geral, para quem tem menos de 16 anos. Quem tem mais de 14 anos pode atuar, mas na condição de aprendiz. Para fazer cumprir a lei, os órgãos de fiscalização brasileiros têm trabalhado cada vez mais. Em 2025, 4.318 crianças e adolescentes foram afastados do trabalho infantil no Brasil. É o melhor desempenho dos últimos 10 anos, resultado das mais de 10 mil ações de fiscalização realizadas pelos auditores fiscais do trabalho. Os primeiros 4 meses de 2026 demonstram a continuidade desse trabalho, como explicou o coordenador de erradicação e fiscalização do trabalho infantil, Roberto Padilha.
11: Os dados parciais de de 2026 apontam mais de 1.100 crianças e adolescentes afastadas do trabalho infantil, dados parciais até abril. Nesse mês de junho, estamos realizando um grande operativo nacional de combate ao trabalho infantil. Já estamos recebendo dados da fiscalização em diversos estados e, com certeza, teremos realmente um aumento nesses números de crianças e adolescentes retirados do trabalho infantil.
10: O foco é o combate aos casos mais graves. Esse trabalho é um esforço integrado do governo federal, com redes de proteção social, conselhos tutelares e instituições parceiras. E as ações vão além de tirar as crianças e adolescentes de situações de trabalho. Elas garantem o direito básico dos menores de 18 anos de crescerem e se desenvolverem, livres de exploração ou violência. Michele Antunes, líder de projetos de uma fundação que luta pela defesa dos direitos da criança e do adolescente, explica a importância dessa medida.
12: A criança, ela precisa estar na escola, ela precisa estar brincando, ela precisa estar se desenvolvendo de uma forma muito saudável. Então, quando ela está dentro desse ambiente do trabalho infantil e sofrendo essa violação, consequentemente, ela vai ter, sim, um desenvolvimento extremamente prejudicado e ela vai estar muito mais vulnerável a sofrer outros tipos de violação, outros tipos de violência, né?
10: Para denúncias de casos de trabalho infantil, o Ministério do Trabalho e Emprego disponibiliza um canal exclusivo, o sistema IP Trabalho Infantil, que pode ser acessado pelo endereço iptrabalhoinfantil.trabalho.gov.br. Reportagem, Márcia Fernandes.
1: E é sempre bom lembrar, denúncias de casos de trabalho infantil também podem ser feitas pelo Disque 100, que é o canal de denúncias de violações de direitos humanos oficial do governo federal.
2: O presidente da República em exercício, Geraldo Alckmin, vetou integralmente o projeto que instituía o contrato do primeiro emprego.
1: Na prática, a proposta reduzia encargos trabalhistas e previdenciários para empregadores que contratassem jovens entre 18 e 29 anos sem experiência formal no mercado de trabalho.
2: De acordo com o veto publicado hoje no Diário Oficial da União, o projeto de lei era inconstitucional e contrariava o interesse público na formação educacional de jovens.
13: O presidente em exercício, Geraldo Alckmin, vetou integralmente o projeto de lei que criava o chamado contrato do primeiro emprego para jovens de 18 a 29 anos. A mensagem de veto foi publicada no Diário Oficial da União desta quinta-feira, 18 de junho. Segundo o governo federal, a proposta previa jornada de até 44 horas semanais, o que contraria a defesa da redução da carga horária de trabalho e dificultaria a conciliação entre emprego e estudos. O texto também concedia benefícios tributários e previdenciários aos empregadores, sem oferecer garantias adicionais aos jovens trabalhadores. Outro argumento apresentado é que a medida poderia desestimular a contratação por meio da lei da aprendizagem, considerada uma das principais portas de entrada para o mercado formal de trabalho. De acordo com o Ministério do Trabalho e Emprego, mais de 6 milhões de jovens já foram beneficiados pela modalidade nos últimos 26 anos. Em março deste ano, o país registrou mais de 700 mil contratos ativos de aprendizagem, o maior número da série histórica. Lucília Araújo para a Voz do Brasil.
1: Pois é, como nós acabamos de ouvir na reportagem de Lucília Araújo, a Lei de Aprendizagem Profissional é a principal porta de entrada para jovens sem experiência no mercado de trabalho e ela vem registrando crescimento.
2: Segundo dados do novo Caged, só entre janeiro e abril deste ano foram quase 55 mil novas contratações.
1: O resultado foi impulsionado pela indústria e pelo fortalecimento de políticas de aprendizagem profissional, que respeita os horários escolares e os direitos dos adolescentes e jovens adultos.
14: O Brasil alcançou um recorde histórico. 726 mil jovens aprendizes com contratos ativos. Só nos quatro primeiros meses do ano foi registrado um saldo positivo de quase 55 mil novas contratações. A indústria liderou a geração de vagas, seguido pelos setores de serviços, comércio, construção civil e agropecuária. Os dados reforçam o crescimento da aprendizagem profissional como principal porta de entrada dos jovens no mercado de trabalho. A contratação é obrigatória para estabelecimentos de qualquer setor que tenham pelo menos 7 empregados em funções que demandem a formação profissional. Essas empresas devem preencher entre 5 a 15% do seu quadro de funcionários com jovens aprendizes. Podem participar quem tem entre 14 e 24 anos incompletos. De acordo com a Lei da Aprendizagem, o contrato tem caráter especial e duração máxima de 2 anos. O jovem aprendiz tem carteira de trabalho assinada e a garantia de direitos trabalhistas e previdenciários, além de proteções específicas. Cleide Lopes, para a Voz do Brasil.
2: Mais de 55 milhões de brasileiros já emitiram a carteira de identidade nacional.
1: O documento, que está substituindo gradualmente o RG, é mais moderno, seguro e completo.
2: E vale em todo o território nacional, com o CPF como número único de identificação.
15: No Brasil, mais de 1 milhão de carteiras de identidade nacional são emitidas por mês, segundo dados divulgados pelo Ministério da Justiça e Segurança Pública. O novo modelo está disponível desde 2022 e a emissão do documento pode ser agendada nos institutos de identificação dos estados e do Distrito Federal. O maranhense Alcemir Chaves de Araújo conseguiu marcar o atendimento com a ajuda da filha. Aos 74 anos, ele diz que quer trocar o documento para ter mais tranquilidade.
16: Aí a minha filha achou melhor tirar logo essa identidade nova, né? Porque a velha estava boa, né? Mas eu me apressei logo, digo, bora logo tirar logo isso. Aí eu acabei, fiquei logo livre, de cabeça fria, né?
15: Assim como Alcemir, mais de 55 milhões de brasileiros já emitiram a carteira de identidade nacional em todo o Brasil. A troca é obrigatória, mas o modelo antigo vale até 2032. Para a coordenadora-geral de Modernização Tecnológica do Ministério da Justiça e Segurança Pública, Beatriz Figueiredo, a grande vantagem da carteira de identidade nacional é a utilização do CPF como número único de identificação.
17: Ela traz de novo uma identidade mais integrada, mais segura e mais moderna, porque ela substitui, vai substituir gradualmente o antigo RG, ela sim, que usa um número único, que é o número do CPF, que vai ser válido em todo o Brasil. Então a gente acaba com aquela possibilidade de ter um número de RG diferente em cada estado, e isso vai unificar a identificação pelo CPF, né? Que a gente tem um CPF único. Então, isso reduz a duplicidade e aumenta muito a segurança dos nossos dados.
15: A versão digital da carteira, integrada ao gov.br, permite incluir outros documentos e registros do cidadão, como CNH, título de eleitor, dispensa militar, carteira de trabalho e cartão SUS. Para tirar o documento, é só acessar gov.br/identidade e agendar a expedição. É preciso apresentar a certidão de nascimento ou de casamento. A primeira via do documento é gratuita. Reportagem Gabriela Noronha.
1: 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Previsões do Instituto Nacional de Meteorologia, o INMET, confirmam que este ano vai ocorrer o fenômeno El Niño.
2: Isso significa risco de seca na faixa norte das regiões norte e nordeste, enquanto favorece grandes volumes de chuva no sul do país.
1: Por isso, o Brasil já está se preparando para eventos extremos. É o que afirmou o ministro Valdez Góes da Integração e do Desenvolvimento Regional durante o programa Bom Dia, Ministro, produzido pela Empresa Brasil de Comunicação, nesta quinta-feira.
18: Nós estamos com uma sala de situação já montada pelo governo federal, já existem 20 ministérios mobilizados, a Defesa Civil Nacional, o SEMADEM, o IMET e o INPE fazem reuniões frequentes, inclusive com as defesas civis estaduais e municipais, de norte a sul deste país, ou seja, toda uma experiência já acumulada e uma preparação e uma determinação do governo do presidente Lula de que a vigilância, o monitoramento e a mobilização e os planos de contingência e a relação e proximidade com os estados e municípios está em curso.
2: Valdez Góes afirmou que o El Niño deve chegar ao Brasil a partir de julho e a Defesa Civil Nacional e seus sistemas de alerta estão de prontidão.
1: Órgãos ambientais como o IBAMA e o ICMBio também vêm trabalhando na prevenção aos incêndios florestais com a contratação de profissionais e a orientação a fazendeiros sobre o não uso de fogo.
2: Mais de 3 milhões de reais investidos na aquisição de alimentos para impulsionar a agricultura familiar e o abastecimento no estado do Pará.
1: A iniciativa da Conab, em parceria com os Ministérios do Desenvolvimento Social e do Desenvolvimento Agrário, busca combater a insegurança alimentar e nutricional no âmbito do Programa de Aquisição de Alimentos, o PA.
2: O presidente da Conab, Silvio Porto, destaca o impacto dessas medidas na segurança alimentar da região.
19: São 96 milhões de reais que nós investimos na aquisição de alimentos dos mais diversos aqui do estado do Pará, valorizando a cultura, a produção e a alimentação regional. Nós estamos, dessa forma, conseguindo valorizar essa produção que vem de assentamentos, da agricultura familiar, de extrativistas e indígenas.
1: Com os investimentos, mais de 140 toneladas de alimentos produzidos no estado serão destinadas a cozinhas solidárias e redes socioassistenciais, combatendo diretamente a fome na região.
2: Outro destaque é a modernização da unidade armazenadora de Ananindeua, que recebeu melhorias na estrutura e teve a capacidade ampliada para mais de 17 mil toneladas, como detalha Silvio Porto.
19: Nós saímos de 3.500 toneladas para 21 mil toneladas. Essa unidade armazenadora, ela se torna um polo relevante do ponto de vista do abastecimento aqui para o Pará, mas também para a região da Amazônia.
1: E essas foram as notícias do Governo do Brasil.
2: Uma realização da Secretaria de Comunicação Social da Presidência da República.
1: Com produção da empresa Brasil de Comunicação.
2: Fique agora com as notícias do Poder Judiciário e do Congresso Nacional. Boa noite.
1: Boa noite para você e até amanhã.
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22: STF decide que é inadmissível a validade de provas em processo envolvendo crime sexual quando ocorrer constrangimento da vítima durante a audiência de instrução.
23: Crime da 113 Sul. STJ inicia sessão virtual para julgamento de recurso do Ministério Público.
22: Presidente do TSE afirma que discurso de ódio ameaça a democracia.
23: Boa noite, eu sou Marcela Luiza.
22: Eu sou Walter Lima.
23: Por unanimidade, o plenário do Supremo Tribunal Federal reconheceu a nulidade de provas produzidas em audiências sobre crimes sexuais quando a vítima é submetida a humilhações, constrangimentos e violações da dignidade.
22: O caso chegou ao Supremo em março do ano passado. O recurso foi apresentado pela defesa da vítima, que questionava a decisão do Superior Tribunal de Justiça, que rejeitou o pedido de nulidade da audiência de instrução.
23: O ponto central no STF foi sobre definir se uma prova produzida em ambiente de violação à dignidade da vítima pode ser considerada válida.
22: Com o reconhecimento da nulidade da audiência, o processo foi anulado. E o caso deve retomar a fase de instrução na primeira instância.
23: STJ começa a sessão virtual de julgamento de recurso sobre o caso conhecido como crime da 113 Sul.
22: Esse crime se refere ao assassinato em 2009 do ex-ministro do TSE, José Guilherme Vilela, da esposa dele, Maria Carvalho Mendes Vilela, e da empregada da família, Francisca Nascimento da Silva. Repórter Fátima Uchoa.
24: O crime ocorreu no apartamento da família, na quadra 113 Sul, em Brasília. Adriana Vilela, filha do casal, foi condenada por júri popular a 61 anos de prisão, acusada de ser a mandante dos assassinatos. Em 2025, a sexta turma do STJ anulou a condenação, acolhendo a alegação de cerceamento de defesa. O Ministério Público do DF recorreu desse entendimento e pediu agora que a condenação fosse restaurada e que a ré cumprisse imediatamente a pena. Mas vale ressaltar na sessão virtual, os ministros da sexta turma não discutem a culpa ou a inocência de Adriana Vilela. O ministro relator Sebastião Reis Júnior votou para manter anulada a condenação. Se não houver pedidos de adiamento, a sessão virtual de julgamento deve permanecer aberta por 7 dias.
23: Presidente do Tribunal Superior Eleitoral afirma que discurso de ódio ameaça a democracia.
22: Ministro Cássio Nunes Marques reforça compromisso com eleições livres, inclusivas e seguras. Fábio Ruas.
0: A afirmação do ministro Cássio Nunes Marques foi durante a sessão plenária do TSE desta quinta-feira. Antes de iniciar os julgamentos, o presidente do TSE mencionou o Dia Internacional de Combate ao Discurso de Ódio, data instituída pela Assembleia Geral da ONU em 2021. Disse que a divergência de ideias é legítima e necessária, mas não pode ser confundida com ataques à honra, práticas discriminatórias ou tentativas de desumanizar adversários políticos.
23: Último dia da itinerância da Justiça do Trabalho na aldeia Manga, em Oiapoque.
22: Teve audiências judiciais e outros serviços de cidadania, tudo de graça. Rafael Silva.
3: A Justiça do Trabalho realizou 28 audiências judiciais presenciais, híbridas e virtuais na aldeia Manga nesse último dia de itinerância cidadania aqui com você. Indígenas de outras comunidades enfrentaram até 6 horas de barco para colocar um ponto final nesses processos trabalhistas, que envolvem questões como férias não pagas, saque de FGTS e recebimento de verbas rescisórias. Além disso, o polo de saúde da aldeia Manga ficou lotado ao oferecer atendimento médico, fisioterapêutico, psicológico e odontológico especializado. Neste sábado e domingo vai ser a vez de levar esses serviços à população da aldeia Espírito Santo, na mesma região. Para chegar lá, dessa vez, só de barco. O mutirão pretende fazer até 2 mil atendimentos.
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23: Uma boa noite.
22: E até amanhã.
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6: Eu sou Paula Groba.
7: E eu sou Humberto Pinheiro.
6: E estes são os destaques de hoje do Jornal do Senado, que começa agora.
7: PEC do Banco Central terá calendário de votação definido nos próximos dias.
6: Avança a fiscalização mais rígida de pagamento mínimo por fretes rodoviários.
7: Senador defende escala 4x3 para profissionais da segurança e da saúde.
6: Boa noite.
7: Boa noite.
6: Avançou no Congresso a proposta que cria novas regras para garantir o pagamento do piso mínimo do frete rodoviário. O texto, que tem origem em uma medida provisória, foi aprovado pela comissão mista que analisa a MP.
7: A proposta seguiu para análise da Câmara dos Deputados. Repórter Marcela Cunha.
25: A proposta torna obrigatório o registro prévio das operações no Código Identificador da Operação de Transporte, o CIOT, com informações sobre carga, trajeto, valor e prazo de pagamento. O sistema deverá bloquear fretes abaixo do piso da Agência Nacional de Transportes Terrestres, que existe desde 2018, mas é frequentemente descumprido segundo os caminhoneiros. O senador Carlos Fávaro, do PSD de Mato Grosso, que presidiu os trabalhos da comissão mista que analisou a MP, afirmou que o texto busca equilibrar a valorização dos caminhoneiros e os custos do setor.
26: Tenho certeza que teremos, a partir então da conversão em lei dessa medida provisória, nós teremos um outro momento do transporte do Brasil, com segurança jurídica, com estabilidade financeira, com a satisfação dos transportadores e também das empresas que transportam.
25: O piso será reajustado quando os combustíveis variarem pelo menos 5%. Para o consumidor, o aumento dos preços não é automático, mas as empresas podem ter custos maiores e repassá-los aos produtos. O texto também cria piso salarial de R$5.000 para motoristas empregados em viagens longas e mantém a anulação de multas civis e administrativas por manifestações e bloqueios de 2022.
24: O senador Oriovisto Guimarães, do PSDB do Paraná, manifestou preocupação com a proposta de redução da jornada de trabalho da escala 6x1 para 5x2. O parlamentar afirmou que a mudança pode gerar impactos econômicos em setores que operam de forma contínua, como a agropecuária.
5: Oriovisto também argumentou que a medida poderia elevar custos de produção e influenciar os preços de produtos e serviços. O senador defendeu que o tema seja analisado com mais profundidade pelo Senado antes de uma deliberação.
8: Os países do Mercosul que passaram para essa escala fizeram transição em todos eles 8 anos. Nós queremos fazer em 1 mês ou 2. O que é de mais grave nisso tudo é que essa medida vai fazer com que a população mais humilde do nosso país trabalhe mais.
24: Já o senador Carlos Viana, do PSD de Minas Gerais, anunciou que vai apresentar uma emenda para garantir a escala 4x3 a profissionais da segurança pública e da saúde, como policiais, bombeiros, médicos e enfermeiros.
5: Segundo ele, a medida busca valorizar categorias que exercem atividades essenciais e de alta responsabilidade. Repórter Lana Dias.
9: O senador Carlos Viana, do PSD de Minas Gerais, anunciou que vai propor a escala 4x3 para profissionais da segurança pública e da saúde, em forma de emenda a uma das propostas de emenda à Constituição, que trata da jornada de trabalho no país. Ele explicou que o objetivo é valorizar a atuação de trabalhadores como policiais, bombeiros, médicos e enfermeiros.
10: Eles há muito tempo pedem uma escala que seja mais humana, uma escala que seja mais suportável. Então é o momento, eu entendo, para que a gente possa valorizar as forças de segurança, principalmente valorizar o pessoal da saúde e dar a eles a possibilidade de discussão e chamar a atenção sobre essa escala que é muito pesada hoje em dia para a maior parte dessas categorias.
9: A princípio, a emenda seria apresentada à PEC, já aprovada na Câmara dos Deputados, que diminui a jornada para 40 horas semanais, com 2 dias de descanso. Mas Carlos Viana não descartou a possibilidade de incluir a sugestão na proposta da oposição, que permite acordos para a jornada de trabalho flexível, baseada em horas, limitada a 44 horas semanais.
24: Por falta de entendimento sobre os vetos presidenciais, foi cancelada a sessão do Congresso que estava marcada para hoje. O anúncio foi feito pelo presidente do Senado, Davi Alcolumbre.
5: 90 vetos estavam na pauta. Mais detalhes com o repórter Márcio Maturana.
11: Foi cancelada a sessão do Congresso que estava marcada para esta quinta-feira, dia 18, com cerca de 90 vetos presidenciais, com 924 dispositivos e 11 projetos de lei do Congresso Nacional. O cancelamento foi explicado pelo presidente do Congresso, Davi Alcolumbre, numa entrevista coletiva.
12: Os líderes partidários da Câmara e do Senado não conseguiram se reunir para tratar especificamente dessa sessão do Congresso que estava marcada com 30 dias de antecedência. E temos um outro problema. Líderes da Câmara e líderes do Senado, do mesmo partido às vezes, estão pedindo para o governo pela manutenção do veto numa liderança e na liderança na outra casa pela derrubada do veto.
11: A pauta deve ser dividida em 3 sessões do Congresso, sendo a primeira em 15 dias, segundo Davi, e vai acontecer após reuniões com os líderes partidários.
24: E a proposta que amplia a autonomia operacional e financeira do Banco Central deve voltar aos debates no Senado. Após a aprovação do texto na Comissão de Constituição e Justiça, senadores passaram a cobrar a análise da matéria em plenário.
5: O presidente do Senado, Davi Alcolumbre, afirmou que vai definir nos próximos dias o calendário de votação da proposta. Repórter Bruno Lourenço.
13: O autor da PEC, senador Vanderlan Cardoso, do PSD de Goiás, lembrou que a Comissão de Constituição e Justiça votou a proposta em 10 de junho e o governo, que pediu de 1 a 2 semanas para analisar o texto, após 2 anos de reuniões com os senadores, já teve o tempo necessário para os eventuais ajustes.
27: Para que o Banco Central não pare, não entre em total colapso operacional, com prejuízos diretos à fiscalização do Sistema Financeiro Nacional e do PIX, que atende de forma importante a todos os cidadãos brasileiros.
13: O presidente do Senado, Davi Alcolumbre, se comprometeu a definir um calendário de votação para a PEC até esta sexta-feira, dia 19.
28: Eu vou conversar com esses atores e vou tomar uma decisão na condição de presidente do Senado para ver qual é a data que eu vou colocar essa PEC para deliberação aqui no plenário.
13: A proposta de emenda à Constituição precisa passar por 2 turnos de votação no plenário, onde terá que receber a aprovação de 49 dos 81 senadores.
6: A senadora Damaris Alves, do Republicanos do Distrito Federal, alertou para o aumento dos casos de violência contra pessoas idosas no Brasil, em referência ao Dia Mundial de Combate à Violência contra a Pessoa Idosa e à campanha Junho Violeta. Ela citou dados de órgãos oficiais que apontam crescimento das denúncias de agressões, negligência, abandono e violência patrimonial.
5: A senadora também chamou atenção para casos de violência sexual contra idosos e defendeu o fortalecimento das políticas públicas de proteção, além do endurecimento das penas para agressores e fraudadores, que tem como alvo aposentados e pensionistas.
1: E sabe aonde essas coisas acontecem? Especialmente a violência sexual? Nos abrigos, nos lares de acolhimento e dentro de casa, na hora do banho, na hora de trocar a fralda. O idoso muitas vezes não consegue falar, não consegue pedir socorro e sofre essa monstruosidade calado.
6: E especialistas e parlamentares discutiram no Senado um projeto que cria uma política nacional de enfrentamento à violência contra a mulher e transforma em lei medidas de proteção já adotadas no país.
5: O objetivo é garantir a permanência dessas políticas de proteção, mesmo com as mudanças de governo. A reportagem é de Patrícia Oliveira.
2: O Brasil registra uma média de 4 mulheres assassinadas por dia, e esse número está aumentando. Só no primeiro trimestre deste ano, os casos de feminicídio cresceram 7,5% em relação ao mesmo período do ano passado. Um projeto transforma em lei e amplia as ações que já são executadas hoje, para garantir a permanência dessas políticas de proteção, mesmo com as mudanças de governo. Para a gestora pública Mia Costa, apesar dos avanços na legislação, as medidas protetivas têm sido mais uma reação do que um impedimento à violência contra as mulheres.
14: Nós não estamos conseguindo chegar a tempo de impedir que essa violência aconteça.
2: A proposta do senador Paulo Paim, do PT do Rio Grande do Sul, prevê a integração dos serviços de atendimento, mais acesso ao acompanhamento psicossocial, a capacitação de profissionais e ações de prevenção.
15: É necessário construir uma política de Estado permanente, integrada e estruturada.
2: Entre as medidas previstas estão a expansão das unidades da Casa da Mulher Brasileira, a criação de unidades móveis para atender regiões sem serviço especializado e campanhas permanentes de conscientização.
5: Edição de Paula Groba e trabalhos técnicos de João Lira, o Jornal do Senado fica por aqui. Acompanhe agora as notícias da Câmara dos Deputados. Boa noite.
6: Boa noite e até amanhã.
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17: Câmara aprova a criação de política industrial e tecnológica para o país.
18: Comissões proíbem graduação à distância para cursos na área da saúde.
17: Proposta de criminalização da misoginia pode ser votada ainda este mês.
19: Boa noite. A relatora do projeto que criminaliza a misoginia anunciou a votação da proposta para a última semana de junho. A repórter Maria Neves explica a versão atual da proposta.
20: De acordo com a coordenadora do grupo de trabalho que analisou o projeto sobre criminalização da misoginia, a deputada Tabata Amaral, do PSB de São Paulo, há acordo com os líderes partidários para votar a proposta no plenário da Câmara na semana do dia 29 deste mês. A parlamentar apresentou as alterações propostas ao texto que já foi aprovado no Senado. A principal mudança foi instituir penas para disseminação de ódio contra as mulheres pela internet. Para defender a importância da medida, Tabata Amaral lembrou o caso da jovem que morreu após ser jogada de uma ponte sem corda durante uma prática esportiva conhecida como rope jump, em São Paulo, e que, mesmo depois de morta, foi atacada nas redes.
29: Uma jovem de 21 anos foi morta de uma maneira absolutamente horrorosa, pavorosa, e nas horas seguintes, o que a gente viu na internet não é o que a gente aprendeu e a gente cresceu vendo, que é a solidariedade, que são as orações, que é a tristeza. A gente viu uma família, amigos enlutados, terem que lidar com pessoas criminosas. As redes sociais sugerir atos de violência, de estupro, de necrofilia. Fica mais um reforço da urgência desse projeto.
20: A proposta equipara a misoginia ao racismo, que dessa forma passa a ser um crime inafiançável e que não prescreve. A punição também é a mesma, reclusão de 2 a 5 anos e multa. Caso o crime seja cometido por meio da internet com o objetivo de obter vantagem econômica, a pena aumenta. A prática será punida com reclusão, que pode ir de 3 a 10 anos mais multa. Essa pena maior será aplicada também quando o agente do delito for pessoa com audiência expressiva, influência pública ou capacidade ampliada de difusão do conteúdo em meio de comunicação ou plataforma digital. A punição também será maior se o crime de misoginia for cometido contra criança, adolescente, pessoa idosa ou com deficiência. Nesse caso, passa a ser de 3 a 7 anos e meio, mais a multa, também acrescida da metade. Deputadas de partidos de oposição foram contrárias ao projeto e argumentam que a medida pode ferir direitos fundamentais. A deputada Júlia Zanatta, do PL de Santa Catarina, sustenta que o projeto é um perigo para a liberdade de expressão e para a liberdade religiosa.
0: O texto admite punir manifestação contra mulheres enquanto grupo social, sem uma vítima determinada. Ninguém precisa ter sido ofendido, basta alguém entender que uma frase, um vídeo, uma pregação menosprezou as mulheres como coletivo. Isso que vão fazer aqui, se esse texto passar da forma que está, vai ser institucionalizar o crime de opinião sob o manto da defesa das mulheres.
20: Na versão aprovada, a misoginia é definida como prática, indução ou incitação de violência, de restrição ao pleno exercício de direitos ou de ofensa à dignidade da mulher em razão da condição de mulher. A expressão menosprezo às mulheres, que constava na versão anterior, foi retirada. Da Rádio Câmara de Brasília, Maria Neves.
3: Alexandre Lindemaia, do PT do Rio Grande do Sul, defende o fortalecimento de ações de combate ao feminicídio e à violência contra as mulheres, citando os 1.470 feminicídios registrados em 2025, perfazendo uma média de 4 por dia, com possível subnotificação de casos.
4: Alexandre Lindemaier cobra uma mudança cultural entre os homens, sublinha políticas públicas como o programa Mulher Viver Sem Violência e conclama a sociedade a se manter em permanente mobilização, além de exigir uma ação conjunta dos governos contra a violência.
16: Justiça.
3: A Procuradoria-Geral da República pediu e o STF confirmou a condenação do ex-deputado Eduardo Bolsonaro por coação no curso do processo sobre tentativa de golpe de Estado em 2022. Paulão, do PT de Alagoas, entende que a decisão assegura o respeito à soberania nacional e ao Estado de Direito.
4: Paulão avaliou que o STF analisou o processo com base na legislação e nas provas apresentadas. Para ele, nenhum agente político tem o direito de pressionar integrantes do Supremo ou de questionar ações das instituições brasileiras.
3: Marcel Van Hatten, do Novo, do Rio Grande do Sul, volta a defender a revisão dos processos relacionados aos condenados pelos atos de 8 de janeiro de 2023. Ele considera que há pessoas submetidas a punições desproporcionais e cobra a apuração de supostos abusos de autoridade.
4: Marcel Van Hatten também questiona a demora na análise de medidas aprovadas pelo Congresso para alterar a dosimetria das penas aplicadas aos condenados. De acordo com ele, a situação gera insegurança jurídica e sofrimento para as pessoas afetadas pelos processos.
3: Glauber Braga, do PSOL do Rio de Janeiro, retoma seu mandato após 6 meses de afastamento. Sua primeira providência foi solicitar ao STF a apuração de denúncias envolvendo o orçamento secreto e a responsabilização dos envolvidos, caso as irregularidades sejam confirmadas.
4: Glauber Braga solicita também à Corregedoria da Câmara que investigue a origem de mais de R$ 460 mil reais encontrados com um parlamentar. Ele reafirma seu compromisso de continuar fiscalizando e cobrando mais transparência na Câmara.
16: votação.
3: A Câmara aprovou um projeto que cria política industrial para o país. O repórter Antônio Vital tem os detalhes de como será a medida.
7: A Câmara dos Deputados aprovou o projeto que cria uma política industrial para o país, com previsão de subsídios para empresas, preferência para aquisições de produtos nacionais pelo governo, metas de produção e eficiência e linhas de financiamento. O projeto, apresentado pelo deputado Heitor Xu, do PSD do Rio Grande do Sul, estabelece que cada presidente da República terá que elaborar uma política industrial, tecnológica e de comércio exterior, com objetivos e metas. Essas prioridades deverão ser aprovadas pelo Congresso Nacional. O texto estabelece que a política será elaborada levando em conta a redução das emissões de gases do efeito estufa e a transição para fontes renováveis de energia. Prevê ainda que serão definidos indicadores para mensurar se os objetivos estão sendo atingidos. De acordo com o relator da proposta, deputado Rodrigo Hollenberg, do PSB do Distrito Federal, as principais economias do mundo têm políticas de incentivo para a indústria, enquanto no Brasil a participação do setor no Produto Interno Bruto caiu nos últimos 40 anos. Em 1985, a indústria representava 36% do PIB, percentual que caiu para 12% em 2020. No plenário, o projeto foi criticado por deputados do Novo e do Missão. Para o deputado Kim Kataguiri, do Missão de São Paulo, a proposta dá poder ao governo de beneficiar as empresas e setores que quiser com incentivos fiscais ineficientes.
8: Eu chamaria esse projeto ou de bolsa atraso ou de bolsa milionário. Primeiro, do porquê bolsa milionária?

0: política industrial. A União Europeia tem política industrial. A China tem política industrial. A Índia tem política industrial. E nós não podemos ter política industrial. Nós queremos aqui ter uma política industrial de Estado e não de governo. Foi ouvindo o setor industrial que considera esse projeto um marco para o desenvolvimento da indústria nacional.
1: O projeto que cria uma política industrial para o país seguiu para análise do Senado. Da Rádio Câmara de Brasília, Antônio Vital.
2: Economia.
3: Zé Vitor, do PL de Minas Gerais, afirma que indicadores de endividamento das famílias, inadimplência de consumidores e empresas e o aumento da dívida pública e da carga tributária desmontam o discurso do governo sobre o possível ciclo virtuoso da economia brasileira.
4: No entendimento do parlamentar, a atual gestão manipula dados para maquiar os problemas econômicos cuja origem está na má administração do Estado. Zé Vitor defende o protagonismo do parlamento para redirecionar o país com base na responsabilidade fiscal e na eficiência.
3: Em seu discurso de posse, Santim Roveda, do União do Paraná, defende uma gestão pública com menos impostos, corte de gastos e privilégios, estímulo ao desenvolvimento econômico e apoio ao empreendedorismo. Ele alertou ainda para o endividamento das empresas e dos brasileiros.
4: Santim Roveda afirmou que a população espera resultados concretos dos governos com a geração de oportunidades, renda e melhoria na qualidade de vida. Como exemplo de ação administrativa positiva, ele cita a redução do IPVA em seu estado, com retorno de dinheiro para o bolso do cidadão.
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2: Transportes.
3: Os deputados aprovaram a obrigação de pagamento do piso mínimo de frete para caminhoneiros. O repórter Marcelo Larcher nos conta quais as medidas previstas na proposta do governo e as modificações.
6: A Câmara dos Deputados aprovou medida provisória que obriga o cumprimento do peso mínimo do frete por quem contratar caminhoneiros autônomos. Além de reforçar os mecanismos de fiscalização do pagamento do frete, o texto aprovado institui um piso salarial nacional de R$ 5.000 por mês para motoristas de longa distância. O texto final, apresentado pelo relator, deputado Zé Trovão, do PL de Santa Catarina, também prevê anistia das multas aplicadas a transportadores de cargas, empresas e motoristas que participaram das manifestações e bloqueios ocorridos depois das eleições de 2022. A medida provisória está em vigor desde março, mas precisa ser votada pela Câmara e pelo Senado para virar lei. A proposta do governo reforça a fiscalização da política nacional de pisos mínimos do transporte rodoviário de cargas. Obriga o registro de todas as operações de frete por meio de um código identificador, com informações sobre o contratante, o transportador, a origem e o destino da carga, bem como o valor do frete. Se esse valor do frete for abaixo do permitido, o sistema impede o registro. O texto também assegura aos transportadores autônomos de cargas o adiantamento de pelo menos 70% do valor do frete no momento da contratação, com pagamento do restante em até 3 dias úteis após a entrega da carga. O relator, deputado Zé Trovão, diz que a medida provisória vai impedir a atuação de intermediários que ficam com parte do valor do frete.
7: E hoje, nós estamos nessa casa votando algo que definitivamente tira o caminhoneiro autônomo da escravidão, do jugo daqueles que sempre roubaram o caminhoneiro na cara dura. E de quem eu estou falando? Do famoso, o homem que não tem um caminhão, que nunca dirigiu um caminhão, mas que leva 30, 40, 50% do frete do caminhoneiro.
6: O texto final da medida provisória também dá prioridade para transportadores autônomos de cargas e cooperativas de transporte de cargas no acesso a financiamentos e incentivos do Procargas, o programa criado para estimular o setor de transportes. Depois de aprovada pela Câmara, a medida provisória seguiu para análise do Senado. Da Rádio Câmara de Brasília, com informações de Antônio Vital, Marcelo Larcher.
2: Desenvolvimento Regional.
4: Marcon do PT comemora ações do governo federal para a reconstrução do Rio Grande do Sul, ressaltando a

0: entrega de moradias em Viamão e a assinatura de ordens para a construção de mais de 2 mil casas em municípios gaúchos.
1: Marcon ressalta que as cidades contempladas foram atendidas independentemente das posições ideológicas de suas lideranças, demonstrando o compromisso da atual gestão com o Estado, fortemente atingido por eventos climáticos e com a população que necessita de habitação.
0: Valdenor Pereira, do PT da Bahia, comemorou os 37 anos de emancipação de Bom Jesus da Serra, Lagoa Real e Mirante, os 146 anos de Jacaraci e os 149 anos de Brumado, municípios vinculados à área de atuação de seu mandato.
1: Valdenor Pereira saudou moradores, lideranças e representantes dos poderes municipais pelas comemorações entre os dias 7 e 13 de junho. Ele cumprimentou ainda os participantes da plenária virtual sobre violência de gênero e políticas públicas voltadas para as mulheres.
0: Ao assumir o mandato, Paulo Soares, do Podemos de São Paulo, declarou representar os municípios do interior paulista. O parlamentar garante que vai atuar em defesa da saúde pública, das instituições filantrópicas, das APAES e de uma maior descentralização dos recursos públicos.
1: Paulo Soares também defende medidas para reduzir filas de espera por consultas, exames e cirurgias no Sistema Único de Saúde. Segundo o deputado, é necessário fortalecer hospitais filantrópicos e atualizar a tabela do SUS para ampliar a capacidade de atendimento à população.
2: Educação.
0: Soraya Santos, do PL do Rio de Janeiro, cobra a aplicação de leis de combate à violência escolar. Ela cita casos recentes de agressão e defende que as escolas registrem as ocorrências junto aos órgãos competentes para garantir proteção aos estudantes.
1: A congressista se preocupa com os estímulos à violência e com a formação de gangues entre jovens. Soraya Santos recorda que a segurança escolar passou a ser uma meta específica da educação e defende a conscientização da população como instrumento para enfrentar o problema.
2: Saúde.
0: A Comissão de Constituição e Justiça aprovou proposta que proíbe graduação à distância para cursos da área da saúde. A repórter Paula Bittar acompanhou a discussão sobre a matéria.
3: A Comissão de Constituição e Justiça da Câmara aprovou uma proposta que proíbe a realização de cursos de graduação da área da saúde e de educação física na modalidade de ensino à distância. O relator na comissão, deputado Orlando Silva, do PCdoB de São Paulo, ressaltou o direito à saúde previsto na Constituição e afirmou que os cursos da área exigem o desenvolvimento de habilidades que são ligadas ao contato direto com o paciente, materiais biológicos ou ambiente clínico, e que o modelo à distância, mesmo que preveja momentos práticos, pode se mostrar deficiente em proporcionar uma experiência supervisionada indispensável para a segurança do paciente e a qualidade dos serviços. A deputada Cris Tonietto, do PL do Rio de Janeiro, por outro lado, disse que a proibição pode prejudicar muitas pessoas.
4: Impedir uma modalidade de ensino à distância, isso pode ser um cerceamento, inclusive, da própria liberdade de muitos de quererem fazer e adotar esse tipo de modalidade, até por situações específicas. Tem, por exemplo, que pessoas que trabalham fora, que talvez não tenham condições de estarem ali em loco na faculdade e podem muito bem querer adotar essa modalidade EAD.
3: Já a deputada Talíria Petroni, do PSOL do Rio de Janeiro, se posicionou de forma contrária ao ensino à distância para esses casos.
5: Acho que isso pode, muitas vezes, popularizar o acesso ao ensino superior, garantir uma ampliação do acesso à educação, mas nos casos de saúde é algo que eu não consigo compreender como há um grupo que acha natural que você tenha médicos se formando por EAD, enfermeira se formando por EAD.
3: A proposta que proíbe a realização de cursos de graduação da área da saúde e de educação física na modalidade de ensino à distância já pode seguir para análise do Senado, a não ser que haja recurso para votação pelo plenário. Da Rádio Câmara, de Brasília, Paula Bittar.
2: Homenagem.
1: Doutor Fernando Máximo, do PL de Rondônia, presta homenagem aos 115 anos da Assembleia de Deus no Brasil, comemorados hoje. Ele realça a atuação da Igreja na transformação espiritual e social e fala do apoio a famílias e pessoas em situação de vulnerabilidade.
0: Doutor Fernando Máximo elogiou a atuação de lideranças religiosas de seu estado e do país, destacando o trabalho desenvolvido em benefício das comunidades e manifestou seu desejo de que a instituição continue expandindo suas atividades e alcançando mais pessoas.
2: Relações Exteriores.
1: Chico Alencar, do pessoal do Rio de Janeiro, defende uma solução diplomática para o conflito no Oriente Médio. O parlamentar analisa que ações militares durante acordos de paz agravam a instabilidade na região.
0: Chico Alencar também critica posições adotadas pelo governo norte-americano em política externa e imigração. Ele pede respeito à soberania dos países, à democracia e aos direitos humanos como princípios fundamentais para as relações internacionais.
1: Termina agora o Jornal Câmara dos Deputados, produzido pela Rádio Câmara, com trabalhos técnicos de Wellington Teles e apresentação de Val Monteiro e Márcio Aquilissardi. Uma boa noite para você.
0: A Voz do Brasil volta amanhã. Boa noite.
2: 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Boa noite.

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7: 10 e 14.

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1: 11:14.

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2: Meia-noite 44.

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1: 2 e 3.
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3: 12:49.

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1: 6 e 7.
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1: 3:26.

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1: 3:38.

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1: 4:33.

0: esta tradição.
1: Bueno, então vocês prestem atenção, que é com muito orgulho que eu vou tocar a próxima canção. Na verdade, é uma música que foi feita em minha homenagem, ainda antes de eu integrar os Serranos. Né, Toco?
2: Se é a música que eu tô pensando, é homenagem pra mim. Não tenha dúvida.
3: Olha a largura da minha bombacha aqui, rapaz. Foi feita pro Catarina aqui, essa moda.
4: Duvido. Foi feita bem no ano que eu nasci. Homenagem pro meu nascimento. Homenagem.
5: Vocês estão muito por fora. Na verdade, essa música foi feita pro gurizinho de Canoas aí.
2: Ah, para.
0: Foi feito pra mim.

0: testemunha é caro e então suspiraram.
1: Mas que baita macho, hein?
2: Mas que baita macho, mas que baita macho, mas que baita macho, mas que baita macho.
0: Ô Kiko,
1: fala Edson.
0: Tu sabes que o macho, aquele, tão falado não era lá essas coisas.
1: É, até não sei tanto, me conta, hein, me conta.
0: Agora o que botava respeito nos homens.
1: Oi.
0: E até um pouco de medo nas prendas.
1: Ai, ai, ai, ai, ai.
0: E que ele carregava pendurado do lado da perna.
1: Eu já tô me assustando, hein? Olha o que tu vai falar, hein?
0: Tinha mais ou menos uns 35 centímetros de couro, mano.
1: Socorro!
0: Era o mango do Chiru.
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0: Muito obrigado, muito obrigado, muito obrigado.
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4: 4:40.

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2: 4:49.

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1: 5 e 5.

0: É pra parar.
1: É, terminou, né?
0: Os músicos aí, pra parar, rapaz. Vocês aí, os violeiros, para aí.
2: Ligue para 3252-3669, aqui na Rádio Ipiranga de Palmeira. 5h30.

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1: 5h55.
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1: 5h57.
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10: Maravilha, gente, já estamos na sexta-feira, está no ar a partir de agora mais uma super edição do nosso Sertanejo Classe A, tocando só modão pra você, hein? Sextou tudo, por aqui Beto Paulino, abrindo mais uma programação, onde quer que você esteja, seja muito bem-vindo, que Deus abençoe você, o nosso Papai do Céu esteja aí sempre abençoando você e sua família e todos que estão ligados com a gente aqui, valeu, muito obrigado pela companhia, viu? Já vem chegando aqui o primeiro modão de hoje. Hoje é o nosso Sertanejo Classe A. É bom demais da conta, sou.
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1: Maravilha, gente, tá aí finalizando o primeiro bloco do nosso Sertanejo Classe A, tocando só as melhores pra você. Daqui a pouco, depois do intervalo, tem mais. Não sai daí não, que daqui a pouco voltamos. É rapidinho, prometo, hein?
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1: Muito bem, gente, já estamos de volta com mais Sertanejo Classe A. Aumente o volume que vem chegando mais modão.
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1: Sensacional, tá aí, finalizando mais um super bloco do nosso Sertanejo Classe A, tocando só modão pra você, aquela moda de viola gostosa pra você ouvir aqui com a gente, né? Daqui a pouco, depois do intervalo, tem mais, não sai daí não, hein?
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3: 6:35.
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1: Já estamos de volta. Vem chegando mais músicas aqui no nosso Sertanejo Classe A. Aumente aí o volume.
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2: Tá aí, só o modão aqui no nosso Sertanejo Classe A, Beto Paulino com você. Olha, infelizmente já tá ficando por aqui mais uma edição, mas amanhã, sabadão, tem mais Sertanejo Classe A. Um forte abraço pra você, fique com Deus e até amanhã, gente.
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4: 6:57.
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12: Olá, bom dia, 7 horas.

0: horas da manhã, pontualmente na cidade Clima do Brasil. E aí, tudo bem? Tudo certo? Ótima manhã, excelente sexta-feira pra você ligadaço aqui na programação Ipiranga FM. Você que sintoniza 91.7 diariamente, 7 horas da manhã, aliás, mais cedo, você que já tá de pé na patrulha desde as 4, 5 da manhã, 6 horas da manhã, já acompanhou a boa música sertaneja, a boa música raiz, né? A boa música gaúchesca também. Aí antes das 6 horas com os clássicos sertanejos aí no sertanejo classe A. E agora chegamos por aqui para dar sequência na programação, agradecendo o carinho da audiência. Você querido, querido ouvinte, onde quer que você esteja ligado aqui na programação, receba o nosso carinho, o nosso abraço e o nosso...
1: Bom dia!
0: Excelente sexta-feira para você, ligadaço aqui na 91.7. É sexta-feira, né? Ela chegou finalmente, graças a Deus, que é sexta-feira.
2: Que Deus te ilumine, te
0: coisa boa, hein?
2: Saúde é o que interessa, o resto não tem pressa.
0: Pra participar comigo, 995336669, você vai mandando sua mensagem, vai confirmando sua audiência, contando pra eu aqui de onde você sintoniza, 91.7, né? A gente vai mandando aquele abraço carinhoso pra você. Nosso salve, salve, galerinha, especial aí nessa manhã gostosa de sexta-feira. Bem, vamos que vamos, é 19 de junho, portanto, vamos aqui aos nossos aniversariantes do dia de hoje, dia 19. Hoje, sexta-feira, está de aniversário a senhora Doraci de Matos Brejeski. Oi, dona Doraci, bom dia pra senhora, dona Doraci Brejeski. Um bom dia pra senhora, dona Doraci. Que Deus a abençoe grandemente. Abraço pra senhora. E mais tá de aniversário hoje também, hoje 19 de junho, o Everaldo de Lima, ali de Monte Alegre. Alô, Everaldo, grande abraço pro senhor, tá de aniversário também hoje. O Igor Albax Santos, filhão do querido Ivo e da Sirlei, né? Alô, Igor, grande abraço pra você, meu querido, de aniversário hoje também. Marilu Gordia Guimarães, também celebra o dom da vida. Marilu, bom dia. Vicenzo Bordion Ferreira também celebra hoje o dom da vida. A Ivete Barbosa Colasso de Palmeira celebra aniversário amanhã. E no domingão nós não temos aqui nominhos em nossa relação de aniversariante. Então se você faz aniversário no final da semana, amanhã sabadão, no domingão, manda pra nós durante a programação ao vivo aqui pra você receber o nosso carinho, nosso abraço também, tá? Tem alguém de aniversário na família? Não esquece, mande sua mensagem contando pra gente. É sempre um prazer, uma alegria enorme poder mandar o nosso carinho, nosso abraço e mandar a nossa energia boa a você, aniversariante do dia, e a você que tem familiares também de aniversário, né? E usa do espaço aqui da programação Ipiranga FM para estar sempre nos contando, enfim, e através do rádio, através das ondas da Ipiranga FM, transmitindo o seu carinho também para com a pessoa querida e na sua família, tá? Vamos que vamos! Sexta-feira tem que ser assim, ó, pra cima, animação, energia boa, né? Positividade, alegria, porque afinal, mais uma semana de trabalho vencida, mais uma semana de vida, graças a Deus. E, ó, expectativa boa pra um finalzão de semana ainda melhor. Final de semana é sempre bom, né? Final de semana é sempre nota mil aí. Então, vamos lá. 7:04 agora. Temos... Abraço pra você que tá ligado aqui com a gente daqui a pouquinho no canal aberto também. Mas tá por aqui o Darley Pereira, já confirmando a audiência, o Marcelão de Carvalho. A Vani Costa tá aí com a gente, bom dia, obrigado pelo carinho. O Adivaldo da Silva, já de pé na patrulha, né, Adivaldão? Grande abraço, parceiraço aí, sempre ouvinte aqui da programação. Obrigado pelo carinho da audiência. 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E falando nisso, hoje tem quermesse, tem a super quermesse junina aqui no Salão Paroquial já a partir das 6 horas da tarde, tá certo? Tem um telão instalado ali para assistirmos, que eu vou estar por aqui ainda, então vou estar por ali também envolvidão para assistirmos o jogo da seleção brasileira a partir das 9h30 da noite hoje, portanto, né? 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
1: Bom dia!
0: Falando em comemoração, quero mandar um grande abraço mais uma vez a você, aniversariante, ó, lembrando... né? Quando você precisar de som, luzes aí para sua festa, lembra que nós temos também, temos som e luzes para animação de eventos aí, caso você precise, nos contacte aí, tá bom? 7h07 da manhã, é final de semana, é alegria, energia boa, é positividade, é bênção do Papai do Céu para mim e para sua vida. Alô você, aniversariante do dia, grande abraço, rodando os parabéns aqui já.
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0: Já aquela musiquinha gostosa pra gente sair pro intervalo e voltando tem o canal aberto. Informações, notícia, música boa, a sua participação e interação do ouvinte é isso. É primordial, né? Pra que esse programa fique realmente legal. Essa programação toda aí.
3: Parabéns pra você.
0: Então, aos aniversariantes aí desse finalzão de semana, hoje, amanhã e domingão, o nosso abraço, o nosso carinho, nosso bom dia.
1: Bom dia.
0: E os nossos sinceros parabéns.

Tá aí a nossa homenagem com muito carinho a você, aniversariante do dia, de hoje, de amanhã e também do finalzão de semana. E chegou! Yahoo!

0: Tenha uma excelente manhã, uma excelente sexta-feira. Bom final de semana. Aquele abraço. Continue na sintonia. Já já tem o canal aberto por aqui.
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0: É isso aí, bom dia, 7h14 da manhã na Cidade Clima do Brasil, 7h14, vamos assim juntos até as 8 da manhã com muita música, alegria, energia boa no ar, aí também a sua participação 995336669 nesta manhã, que mais uma vez amanheceu geladinha na Cidade Clima do Brasil, é manhã de sexta-feira, né? Frio, calor, enfim, chuva, não importa, o importante é que a gente esteja de bem com a vida, de bem com as pessoas ao nosso redor. Principalmente de bem com a gente mesmo, né? E em sintonia com o Papai do Céu, o que é muito importante, necessário, para a gente poder manter a bola rolando, né? Para frente, porque para trás só caranguejo. Já diz o, diz o ditado, que vive de passado é museu, né? Que é nada, eu não penso tanto assim, viu? Na verdade, recordar é viver. Quando falamos de recordação aí não, né? Aí muda o sentido, porque realmente recordar é viver. Por que essa frase é sempre atual? Se estamos recordando, estamos lembrando, estamos rememorando, especialmente as coisas boas, que coisas ruins, se a gente lembrar, é pra poder ter a oportunidade de... Puxa vida, eu preciso parar um instantezinho para agradecer ao Papai do Céu por ter superado aquele momento, aquela adversidade na vida, né? Porque se for ficar murmurando, pensando, puxa vida, mas por quê? Mas por quê? Hã? Ficar se questionando, aí a coisa não vai, a coisa trava, né? E aí se o pessimismo toma conta, a angústia, a dor, a saudade, muitas vezes. Então, se for para recordar, que seja simplesmente para demonstrar que está vivo, né? Se eu estou vivo, tenho oportunidade de recordar. Por isso que recordar é viver. Às vezes músicas antigas, músicas do passado, anos 80, anos 90, né? Nos remetem a isso, né? A momentos que passou, momentos bons especialmente, né? E às vezes tem momentos ruins também que já passou, graças a Deus. Então que tenhamos isso em mente, que cada dia que acordemos, né, é a chance, a oportunidade que temos de levantar as mãos para o céu, para agradecer ao Papai pelas bênçãos, pelas superações e principalmente contar com a sua graça para dias melhores sempre. Mensagem bacana aí nessa manhã, né? Vamos lá, 19 de junho, celebrado nacionalmente hoje, o Dia do Cinema Brasileiro. Dia do Cinema Brasileiro, a data também é amplamente marcada por eventos e comemorações ao redor do mundo, como o Juneteenth nos Estados Unidos, que celebra o fim da escravidão no país. Datas comemorativas e feriados onde hoje? Bem, Dia do Cinema Brasileiro, homenageando o feito histórico em 1898, quando o cineasta ítalo-brasileiro Afonso Segreto registrou as primeiras imagens em movimento no território nacional a bordo do navio Brasil. Juneteenth, acho que é assim que se pronuncia, feriado federal norte-americano que marca a emancipação dos escravizados em 1865. Também mundialmente comemorado hoje o dia da conscientização sobre a doença falciforme. O que é a doença falciforme? Bem, a comemoração se dá com foco em informar e promover políticas públicas para portadores dessa condição genética. Vamos dar uma olhada aqui na sequência, o que é essa doença aí, né? Doença falciforme. Você já ouviu falar, né? Alô, professora Joselba. Sou Joselba, sempre traz os assuntos importantes, né? Aí no programa Bem Me Quero, em sintonia com a saúde. Hoje, pelo que eu fiquei sabendo, ela não vai estar ao vivo no programa, vai ser mais musical, né? Por conta de enfim, consulta e tratamento que ela tem feito, né? Maneira constante aí, e hoje ela não vai estar ao vivo. Mais um abraço para a professora Joselba, ela deve conhecer, saber que doença é essa, né? Mas assim, ó, eu tava dando uma olhadinha rápida aqui, ó, é um grupo de alterações genéticas, falciforme, é um grupo de alterações genéticas hereditárias que deforma os glóbulos vermelhos, as hemácias. Em vez do formato arredondado, normal, as células assumem uma forma de foice ou meia-lua, o que dificulta a circulação do sangue e a oxigenação dos tecidos, causando dores intensas e anemia. As principais manifestações da doença incluem, aguarde, daqui a pouquinho eu vou contar para vocês aí, tá bom? 7h19 na cidade clima do Brasil, quem está comigo aqui já na sintonia, A Renata Staffin, bom dia, Renata. Um abraço. Olha, ontem nasceu nossa segunda menininha. Olha que maravilha. Ontem nasceu nossa segunda menininha. E domingo, dia 21, é o meu aniversário. Dia 22 é o aniversário do Christian. Anota aí, tá anotado. Tá anotado aqui, então, Renata. Já receba o meu abraço, meu carinho. Meus parabéns a você, ao Christian, a Eloá. E em especial a nenenzinha que nasceu aí. Que maravilha, que bênção, hein? Que bênção, mais uma bênção na vida de vocês. Um abraço forte, que Deus continue sendo bondoso, maravilhoso, abençoando cada vez mais essa família querida aí, tá? Renata, Christian, a Eloá e agora a pequenininha aqui, né? Logo, logo estaremos divulgando aqui o nominho dela, quando for a ocasião aí, né? Grande abraço, Renata. Olha só que linda, que fofinha. Compartilhando uma fotinha da menininha. Oh, meu Deus do céu, com esse frio aí, né? Com esse frio. Mas vamos lá, né? Tá muito bem cuidadinha essa princesinha, com certeza. Grande abraço, tá? Bom dia aí pra vocês. Obrigado por compartilhar conosco essa informação maravilhosa aí, tá? Quem mais tá com a gente? O Marcelo de Carvalho. Sempre por aqui. A Regina Sionadir lá em Santa Bárbara, ligados com a gente. Muito obrigado pelo carinho da audiência. Vamos trazendo aqui uma musiquinha. Eu volto com informações na sequência. E hoje fazendo aquele convite especial, né? Hoje acontece a Super Quermesse Junina. Já começa hoje aqui no Salão Paroquial. Movimentação graúda, hein? Já a partir das 4, 5 horas da tarde, o pessoal vai estar por ali preparando tudo. Aliás, antes disso, né? Bem mais cedo que isso, mas creio eu que das 4, 5 horas o pessoal começa a chegar já, né? Para aquele happy hour legal nessa sexta-feira maravilhosa aí. E hoje é o dia, hein? Troca de figurinhas e tudo mais para a criançada que está envolvida. Adultos também. Tem muita gente, né? Os adultos que estão aí entrando na onda da criançada e colecionando figurinhas, trocando figurinhas. E hoje tem também um evento aí de troca de figurinhas que acontece pela primeira vez, coincidindo, né, com a quermesse, a data em que acontece hoje, segundo dia, aliás, segundo jogo, né, da seleção brasileira contra o Haiti. E acontece esse momento bacana antes do jogo ali, a partir das 7 horas, tem promoção também, enfim, tá movimentadérrima hoje, promoção para a criançada chegar cedo e garantir aí o seu pacote de figurinhas, as 40 primeiras crianças que chegarem para participarem da troca de figurinhas que acontece ali já às 7 horas da noite, né? Vão estar ganhando um pacote de figurinha gentilmente oferecido pela loja Isa. 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Como é que é? Suas ideias, Giovanni? Suas ideias, as alturas. Essa é a frase. Essa é a frase, esse é o jargão aí, né? Essa é a marca aí da Isa. 7h23, bom dia. Vamos que vamos? Vamos de música, né? A galera que tá com a gente aí, voltamos à sequência com informações, mais mensagem, mais alegria no ar e, claro, gratidão ao Papai do Céu pelo dom da vida de cada um de vocês que estão com a gente aí, tá? Pros tradicionalistas, a galera que tá tomando aquele mate bem cevado logo pela manhã, já tratou da bichaiada, já tratou dos patinhos, dos gansos, dos marrecos, dos pirujinhos, das galinhas de Angola, né? E mais os carneirinhos, os boizinhos, os bezerrinhos, as vaquinhas, né? Pra você que tá aí, ó, na fazendinha, né? Deus quer que você esteja ligado aí na programação. E pra você que tá aqui, ó, também na escuta, a programação tem o Teixeirinha.

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1: Fica na sintonia que já já tem mais música, mais informações, mais abraços na sua manhã. Não esquece de mandar também a sua mensagem aqui pra gente, hein?
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5: É isso aí, sempre por aqui, com muito prazer, muita alegria de Nilson Miranda, fazendo a sua companhia, manhãs quentes, geladinhas, manhãs molhadinhas, manhãs frias, sempre juntos aí, tá bom? Na melhor sintonia. Agora 7h31, vamos lá, um recadinho pra vocês aqui, olha, quer entrar para a área animal? Essa é a sua chance. 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A sua oportunidade chegou, hein? Gosta da área? Gosta de lidar com os pequenos e os grandes animais aí, ó? Então a sua chance chegou. Muito bem, vamos seguindo aqui com a programação Ipiranga FM, o canal aberto nesta manhã de sexta-feira. Que legal que o finalzão de semana está aí, né? Presente novamente. 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Agora são 7h34 da manhã, uma excelente sexta-feira para você, tá ligado aí na programação Ipiranga FM. Bem no início da noite de ontem, né, aconteceu um confronto armado entre a Guarda Municipal de Araucária e indivíduos aí na BR-423, né, entre Campo Largo e Araucária. Uma mulher morreu em confronto, portanto, com os guardas, em um carro com duas crianças. Essas crianças estavam nesse carro junto com esse casal aí. 5 agentes são atropelados por motorista bêbado durante a ação aí, tá? As crianças que estavam no furgão foram resgatados após confronto que terminou com a morte da mulher. Guardas que atendiam a ocorrência foram atropelados na sequência por um motorista bêbado. Isso aconteceu de fato ontem, no início da noite, por volta das 7 horas da noite, ali na PR-423, entre Campo Largo e Araucária. Uma mulher morreu, um homem ficou gravemente ferido após um confronto armado com agentes da Guarda Municipal, GMC de Araucária, na noite de ontem, quinta-feira, na PR-423. ali próximo à Avenida da Independência, dentro do veículo em que estavam duas crianças também, uma de 10 e uma de 12 anos, foram encontradas e entregues ao Conselho Tutelar essas crianças aí. Segundo a Guarda Municipal, a equipe tentou abordar uma picape furgão por volta das 7 horas da noite e durante a ação houve troca de tiros. A mulher morreu no local, enquanto o motorista foi baleado e encaminhado em estado grave para atendimento médico. De acordo com o comandante da Guarda Municipal de Araucária, o Trakzinski, os ocupantes do veículo reagiram à abordagem. A situação de conforto que confronto, né, que aconteceu, portanto, em relação a essa abordagem da Guarda Municipal, os indivíduos entraram em confronto com a polícia, com os guardas, né, municipais aí, que acabaram reagindo à injusta agressão. Esse óbito foi confirmado no local e o outro indivíduo foi conduzido para atendimento médico, afirmou um repórter da RIC Record, que preparou toda essa matéria a respeito dessa ação que aconteceu ontem, né? Abordagem, reação à abordagem, infelizmente, o fato de ter duas crianças aí que presenciou tudo isso é que nos entristece, né? A informação que tem depois é que tem relação com envolvimento com tráfico de droga e tudo mais, mas o que entristece é a presença das crianças e que presenciaram tudo isso, né? Infelizmente. 7h37 e uma vida ceifada, né? Mais uma vez por conta disso. 7h37 da manhã na Cidade Clima do Brasil. E aí, após toda essa situação, né? Policiais estavam demarcando a área ali, né? Isolando tudo, né? Os guardas, né? E aí veio um indivíduo embriagado dirigindo e se enfia com o carro e atropela os agentes. Imaginou a situação? É, situação complicada, delicada que aconteceu ali entre Campo Largo e Araucária ontem à noite, hein, por volta das 7 horas da noite. Bem complicado. 7h38 da manhã, vamos falando de coisa boa? Olha só, a Prefeitura Municipal de Palmeiras anunciou a conquista de 52 milhões em recursos para obras e investimentos no município. Segundo a administração municipal, a confirmação ocorreu durante a agenda em Curitiba com o governador Ratinho Júnior, Carlos Massa Ratinho Júnior, com a participação do prefeito aqui de Palmeira. Mais recursos, mais verbas, mais investimento em nossa cidade, nosso município, isso é louvável, é digno de reconhecer o trabalho do pessoal da administração municipal aí, né? Prefeito Altamir Sanson, Zé Ailton Vice e todos os demais envolvidos na atual gestão do nosso município. E olha, a AMAS realiza neste sábado, dia 20, mais uma edição do Bazar de Variedades. O evento acontece a partir das 9 horas da manhã e vai até as 3 horas da tarde na sede da entidade, na Rua Conceição, número 1853. Móveis, eletrodomésticos, utensílios eletrônicos, roupas e calçados com preços a partir de R$ 3,00. Então, prestigiem, passe e dar uma olhada. Encontra algo aí que te interessa, colabora com a instituição agora, sabadão, então, a partir das 9 da manhã. A renda será destinada à manutenção dos atendimentos prestados pela instituição a cerca de 280 crianças e adolescentes aí. A comunidade está convidada a participar, então, neste sábado, dia 20, a partir das 9 da manhã, na sede da entidade, na AMAS. E a paróquia Nossa Senhora da Conceição realiza nesta sexta e sábado, hoje e amanhã, portanto, mais uma edição da tradicional Quermesse Junina. Muito divulgada, muito falada, todo mundo já sabe o que vai acontecer, né? Mas é importante sempre lembrar, e o convite é feito porque festa sem gente não tem festa. Com a sua presença vai ser uma baita de uma festa. Então, programe-se e venha. Hoje, a partir das 6 horas da tarde, então 18 horas, contará com comidas típicas, aquele caldo de mandioca sensacional, né? E outras delícias. Ambiente familiar e diversas atrações para a comunidade. Aquele quentão, tradicional quentão de vinho mesmo, né? Tem chopp gelado para quem não gosta do quentão. Tem a cervejinha, tem o refrigerante, a água mineral, enfim. Uma noite de muita confraternização, alegria, vibração, né? Especialmente na hora do jogo da seleção. Então tem hoje ali um telão também instalado para o pessoal assistir aqui no Salão Paroquial. jogo da Copa, o segundo jogo do Brasil na Copa do Mundo aí contra o Haiti. Hoje o segundo jogo, não é? Oh, coisa boa, vamos assistir juntos ali. Um momento de torcida e confraternização. A programação começa, portanto, 6 horas da tarde, com comidas típicas e atrações para toda a família. A organização convida também a população a vestir a camisa da seleção brasileira e virar caráter hoje para participar da festa. Os colecionadores de figurinhas também têm a chance de trocar as figurinhas repetidas, né? Coincidiu certinho com o início da quermesse, com o segundo jogo da seleção. E tá uma febre isso aí, né? O pessoal tá envolvido pra caramba na questão da troca de figurinhas, completar o álbum, né? E o pessoal tá correndo contra o tempo. Muitos aí estão bem adiantados, muitos já concluíram e muitos ainda estão naquela, né? Será que eu vou concluir meu álbum desta vez? Vai sim, participando dessas ações que tem aí, né? Troca de figurinhas. E os colecionadores, portanto, hoje têm a oportunidade para se encontrarem aqui 7 horas da noite no Salão Paroquial para participar da quermesse e já também da troca de figurinhas que acontece hoje, reunindo crianças, jovens e adultos. Os participantes poderão levar seus álbuns, trazer aqui, melhor dizendo, né, trazer aqui. Eu digo aqui porque é do lado aqui da rádio, né, fundos aqui do prédio onde estamos situados, então é aqui pertinho do lado da gente aqui. Tá facinho da gente participar da festa. Então tragam seus álbuns para participar da troca de figurinhas hoje, a partir das 7 horas. E as primeiras 40 crianças que participarem, que chegarem para participar das atividades de troca de figurinhas aí, receberão gratuitamente um pacote de figurinhas. 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Então hoje, aqui ó, a partir das 7 no Salão Paroquial, todo mundo está convidado. Eu vou estar por ali, certamente você também. Então juntos faremos uma grande festa, uma grande comemoração também para a nossa seleção aí, enfim, uma grande torcida, vibração, energia positiva para que a nossa seleção conquiste mais um, enfim, passe por essa etapa e siga, né, lutando para rumo ao Hexa. 7h43 da manhã, Jesus amado, vamos de música, informações da sequência. Programação top. Já tá todos os porquinhos hoje, não? Galera que tem os porquinhos no sítio aí, ó. Já escutou lá o ronco das porcas pretas? Ah, tá aí, ó. Os mirins.

0: Tá aí os mirins aqui cantando pra gente, o ronco da porca preta, é isso aí, 7h45 agora, um abraço pro compadre Reinaldo Bordinhão, tá aí ligadaço, né? É, Deus abençoe sempre, amém, nós todos, obrigado pelo carinho aí, viu? Maria do Carmo também com a gente, a Vani compartilhando aquela mensagem bacana pra gente, bom dia, hoje os parabéns é pra minha irmã, a Rosalva Costa aqui, está de aniversário. Alô, Rosalva Costa, que Deus continue abençoando muito, muito, muito a sua vida. Parabéns, mensagem da Vani, especialmente pra você.
1: Parabéns pra você.
0: Os nossos parabéns também, desejo de muita paz, saúde, sucesso, felicidade e tudo de melhor para a sua vida. A Odete está com a gente também, que Deus abençoe nosso dia, lindo dia que Deus preparou para a gente. Bom dia, valeu Odete, um grande abraço. Dona Olinda Novak está aí com a gente também, ligadinha. O Darley Pereira, Dona Brasília, bom dia para todos, obrigado pelo carinho da sintonia aí na programação.
2: Bom dia, meu povo.
0: Valeu, garoto. Quem mais aqui é a Dona Regina, seu Nadir também, Santa Bárbara. Hoje queremos homenagear o nosso filho Everton Riffert, que no domingo vai estar aniversariando, que Deus abençoe e proteja sempre a vida dele. Somos de Santa Bárbara, aqui sempre ouvintes. Grande, grande abraço pro povo de Santa Bárbara aí, viu? Dona Olinda Novak compartilhando com a gente a seguinte mensagem, que cada segundo do seu dia seja guiado pelas mãos de Deus. Amém e que assim seja. Dona Olinda, Pedro Cesanoski também com a gente, o Delmir Wendler Costa, com o Padre Dinho, bom dia pro senhor também, brigadão pela audiência. Trazendo mais uma informação aqui, atenção, bom dia a você que tá ligado com a gente, vai mandando mensagem também, confirmando a audiência. O inverno começa oficialmente neste domingo, dia 21, às 5h24 da manhã. Segundo o CIMEPAR, a estação neste ano deve ter mais chuva do que o normal aí no Paraná. Temperaturas um pouco acima da média também. Tradicionalmente, o inverno é o período mais frio e seco do ano. Mas, em 2026, a previsão indica mudanças nesse padrão. As chuvas devem ocorrer principalmente com a passagem de frentes frias, enquanto as massas de ar frio continuam provocando quedas de temperaturas ao longo da estação. Eita, chuva, temperaturas mais amenas em pleno inverno, não é legal. Não é legal porque o aumento, a proliferação aí de pragas, os mosquitinhos, esses bichinhos que causam, transmitem doenças às vezes, né? A dengue, o famoso Aedes aegypti, então tem que tomar muito cuidado, viu? Passando esse período ou mesmo durante, né? Água parada já é bom ir se precavendo, se cuidando aí, não deixar, ó, aproveitar esse período mais frio. E os bichinhos estão mais mocados ali, mais amoados, né, assim. Então vamos fazer o seguinte, ó, que tiver de local onde possa de repente ficar água parada, então a gente eliminar focos, né, criadouros, porque períodos de umidade, chuva, né, e aí temperatura mais, mais de boa, né, então tem que cuidar, gente, cuidar porque o bichinho ele é traiçoeiro, ele se prolifera e depois transmite doenças, então vamos cuidar disso, vamos juntos nessa corrente do bem aí, é, eliminando focos de possíveis criadouros para o mosquito Aedes aegypti, principalmente transmissor da dengue, da zika, da chikungunya aí, né? São 7h49 da manhã, bom dia! Eu preciso fazer mais um intervalinho que eu volto com as últimas informações e já fechando nossa programação de hoje que tá, hein? 7h49, bom dia!
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4: 7h49.
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0: Muito bem, são 7h53 da manhã, para você uma excelente manhã. Mais uma informação aqui, ó. Olha, a Receita Federal vai pagar no dia 15 de julho, mês que vem aí, um lote especial de restituição do imposto de renda para contribuintes que tiveram imposto retido na fonte em 2024 e que não eram obrigados a entregar a declaração. A consulta estará disponível a partir do dia 8 de julho pelo site ou aplicativo da Receita Federal. O pagamento será feito exclusivamente por meio de chave Pix, do tipo CPF. As restituições podem chegar a até R$1.000 e cerca de 4 milhões de pessoas devem ser beneficiados em todo o país com esses valores aí. E agora a programação de celebrações para esse fim de semana. E hoje, dia 19, as missas acontecem às 5 horas da tarde no Cercado e Pedras, às 5h30 na Mandaçaia, às 19h, 7 horas da noite no Pinheiral de Baixo e às 8 horas da noite em Vitimarsum. No sábado, amanhã, haverá celebração 7 horas da noite nas comunidades de Faxinal dos Quartins e também comunidade Nossa Senhora Aparecida em Porto Amazonas, na Matriz. Já no domingo, as missas serão celebradas às 8 horas aqui na Igreja Matriz, Lago e também na Vila Palmeirinha, 8 horas da manhã. Tem na Igreja Matriz, no Lago e na Vila Palmeirinha. Às 10 horas da manhã, no domingo, haverá celebração no Turvo, também em Poço Grande, onde acontece grande festa em louvor a São João, agora domingo, dia 21. E na Matriz Menino Jesus, em Porto Amazonas. A programação se encerra com missa, às 19 horas, como sempre, como de praxe, aqui na Igreja Matriz também, todo mundo convidado. Vou fazer mais um intervalinho aqui, eu volto já para o meu tchauzinho, né? Até breve, porque 6 horas hoje a gente se encontra aqui para o Sintonia Total. Bom dia, 7h55 da manhã.
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4: 7h55.
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7: Muito bem, são 7h58, estou fechando aqui o canal aberto de hoje, mas agradecendo de maneira bem especial o carinho da sua sintonia, Neuza Galdino, bom dia, muito obrigado pela audiência. Giovanni está chegando, Dona Maria, seu Agostinho do Pinheiral dos Malucelli, o Giovanni está chegando com a Hora do Campo, informações, música boa também, aquela música raiz, aquela música gaúchescona, bem no jeito aí, né? Aliás, já vai pensando naquela música boa para você mandar aqui indicação, preferencialmente aquela musicona para cima, animada para você mandar aí, porque sexta-feira tem que ser assim, né? Energia boa, energia renovada, alegria no ar e só musicão. Então, pensa na sua e manda aí pro Giovanni programar daqui a pouco e na Hora do Campo. Tem participação especial. Hoje o Andrei traz aqui previsão e cotação, só previsão, amigo Giovanni. Hoje é só previsão do tempo, hoje com... Então, hoje daqui a pouquinho, com a participação especial do nosso querido Andrei, que está aí sempre abrilhantando a programação Ipiranga FM com as informações, com a sua participação, que é muito importante para nós e para você, ouvinte, aqui da 91.7, tá? Grande abraço! Nos falamos à tarde, sintonia total 6h30, eu espero vocês.
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da noite. Muito bom dia, muito bom dia pra vocês. São 8 horas e 5 minutinhos. É, já estamos chegando por aqui, o Hora do Campo, nessa sexta-feira. Sextou, meus amigos. Aí vamos trazendo a boa música, as informações, falando em nome dos nossos anunciantes, né? 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

Aí você já vai participando com a gente, pode mandar a sua mensagem, está liberada a linha aqui, o WhatsApp é aberto. Isso mesmo, né? Faça que nem o meu amigo Adinaldo Roscoche. O Adinaldo, bom dia, meu amigo!

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0: faz, Trelinas?
1: Já são 8 horas e 10 minutinhos, 8 e 10, Pedro Hortaça por aqui, mas quem também já está por aqui, nosso amigo Andrei. Bom dia, Andrei.
2: Bom dia, meu amigo Giovanni.
1: Tudo certinho, tudo tranquilo?
2: Graças ao nosso bom Deus, companheiro, estamos aí, firmes e animados, cedo na lida já. O dia que amanheceu geladinho, mas o sol tá aparecendo. Isso. Porém, a previsão tá mostrando para nós aí a chuva entre hoje e amanhã se confirmando, companheiro. Isso, tá daquele jeitão mesmo.
1: Com certeza, meu amigo Andrei, né? Também dei uma olhadinha agora de manhã, mas conta pra gente como que fica hoje pro final de semana, Andrei.
2: Vamos lá então, vamos iniciar com a descrição do tempo conforme a previsão do CIMEPAR para todo o nosso estado aí, né? No início dessa sexta-feira, dia 19 de junho de 2026, avanço da frente fria vai chegando aí, né, em algumas regiões do nosso estado, ao retorno das instabilidades com ocorrência de temporais em regiões noroeste, oeste e sudoeste, inclusive agora já pelo início da manhã. Nos demais setores, a chuva também chega, principalmente a partir do período da tarde, e devido ao rápido deslocamento dessa frente fria, são previstas rajadas de vento com moderada forte intensidade. Regiões norte e noroeste mais aquecidas até o momento da chegada dessa frente fria que vai trazendo as chuvas. Para o nosso município, então, a chuva vem aí entre a tarde, noite, madrugada aí. Para hoje, apenas 5 milímetros previstos, temperatura mínima de 6, máxima de 20 graus. Então, geladinho, né, pela manhã, mas aquece bastante até a chegada da chuva. Amanhã, que é o grande X da questão, temos aí um aumento novamente da quantidade de chuva para 30 milímetros, Giovanni. Vai chover consideravelmente bem entre hoje à noite e o início do dia de sábado aí. A temperatura fica bem estável ali, entre 10 e 14 graus. Não aquece muito, não esfria muito o dia, mais ou menos, sim, vamos dizer assim, na média aí, né, uma temperatura fria, né? Mas provavelmente não teremos aí muito aparecimento de sol durante o sábado. No domingo o sol pode voltar a abrir, aparecer, não há previsão de chuvas para o domingo, temperatura mínima 9, máxima 18, e na segunda há ainda uma pequena quantidade de chuva, uma pequena quantidade de precipitação de 4 milímetros, temperatura mínima de 8, máxima de 20. Depois dessa chuva de segunda vai esfriando, terça-feira já a mínima em 2 graus, e na quarta-feira a mínima ali menos 1, e na quinta-feira 0. Não chove, né, nesses dias, mas as temperaturas aí despencam, principalmente com relação às mínimas, semana que vem, puxada a blusa aí, Giovanni.
1: Olha só, pelo jeito, Andrei, vamos ter que colocar duas, três blusas, porque o friozinho tá vindo. A gente não tava acostumado, né, aí com esse frio, né, tá aí na casa de 8, 6, 9, mais 0, menos 1, é frio, meu amigo.
2: É bastante gelado, né, o dia aí fica com máximas na casa dos 10, 12 graus ali, né, esse miolo da semana que vem, então vão ser dias aí que vão mostrando para que o inverno tá chegando na nossa região, né?
1: Com certeza. A máxima vai ser a mínima de hoje, né? 10 graus agora.
2: Exatamente.
1: Então vai estar uma máxima igual tá aqui. Imagine 3 horas da tarde,
2: vai
1: né?
2: Vai ser a temperatura.
1: Vai ser essa isso temperatura mesmo, agora, né, de manhã. Então, pessoal, se prepare.
2: Realmente. Puxar das blusas aí.
1: Tem que puxar das blusas sim, meu amigo Andrei. Olha, não tem o que fazer, né? Aí a chuvinha promete, né? Tomara que venha depois que acabe a quermesse essa chuva.
2: Tomara que sim, inclusive, né, entre sábado e domingo, né, a madrugada de sábado para domingo é o início do inverno, oficialmente. Né, teremos o início oficial do inverno na nossa região, né, o inverno brasileiro começa dia 21, acho que é 4 horas da manhã, uma coisa assim, eu já confirmo corretamente aqui, e automaticamente, né, estamos muito próximos aí, sim, do o dia com a menor duração,
1: de luz.
2: É menos horas de luz durante o dia, né, que é o famoso solstício de inverno.
1: Com certeza.
2: É dia 21 de junho, é 5 horas e 24 minutos.
1: Olha só.
2: É exatamente o ponto que faz a virada e da transição da estação do outono para o inverno aí na nossa região.
1: E veja, né? E ele tá mostrando que ele vem forte o inverno, né? Pra semana que vem. Então vai ser o inverno um pouquinho mais rigoroso.
2: Tá mostrando pra que veio, né? Isso aí, João.
1: Com certeza. Daqui a pouco começa aquela geada. Putz, a vida, imagina levantar às 5 horas da manhã, Andrei, e aquela geadona. Pessoal, a gente sabe do campo aí, pessoal das leiterias.
2: Exatamente, né? Realmente acaba ficando bem complicadinho, né, essa situação do tempo, do clima aí. Mas não tem o que fazer, né? Aquilo que você falou, é o inverno, é assim que tem que ser. Até acho que ser bem favorável, né, as questões aí da lavoura, quando as estações são um pouco mais definidas, são um pouco mais programáveis, vamos chamar dessa maneira, né?
1: Sim.
2: Então, no inverno que tem que ser frio, que tem que ter aí as geadas, e depois, né, no verão, período mais calor, período que também seja um pouco mais chuvoso para poder manter todo o nível de água, tanto a água disponível no solo, quanto também os corpos d'água aí bem abastecidos.
1: Com certeza, e é o normal, né, André? A gente viu aí alguns anos, né, que não era inverno e estava muito frio. Isso daí vai atrapalhando a lavoura, atrapalha o dia a dia, né? E o clima também não fica legal.
2: Exatamente. Tem esses detalhes, esses pormenores aí, mas a gente tem que saber se adaptar aí conforme o clima vai ajudando, conforme o clima vai mandando, a gente faz o que é possível, o que é necessário.
1: Com certeza. Meu amigo Andrei, 8h16, temos mais alguma coisa para hoje? Que hoje o programa tá lotado de informação.
2: Mas então, mande bala nas informações aí, vou deixar você ir tocando adiante, e as nossas informações são relativas sempre, né, à previsão do tempo.
1: Sim.
2: A gente já ajeitou toda a questão aí das cotações da semana. Semana que vem a gente inicia aí com o pé direito, se Deus quiser. Vamos ver,
1: Com
2: depois das
1: certeza.
2: chuvas, como que a gente se protege desse friozão aí? Mas estamos à disposição dos amigos aí para aproveitar esse tempinho e fazer as mais adequações necessárias aí às realidades da lavoura de cada um.
1: Com
2: O
1: certeza,
2: nosso
1: André.
2: muito bom dia, um excelente final de semana e até segunda-feira, se Deus quiser.
1: Valeu, André. Um bom dia para você e para toda a equipe da Comercial AG. 8h17. Eu trago música para você e já já eu trago as informações, claro, né? Lá do supermercado Sternac. 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Já já eu volto.

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0: 8 horas 30 minutinhos, 8h31. Já tem o pessoal mandando mensagem. Que joia, vou trazer agora a participação.
1: É impossível chamar assim.
0: Minha amiga Luzia Campa, bom dia. Dona Neuza por aqui, Maria Galdino. Dona Maria do Carmo lá no Rossio 2. Meu amigo Elson, bom dia, meu amigo. Já saiu aquele pingado aí, Elson? Um abraço pra você.
1: Eu tô assim.
0: Bom dia aqui pro nosso amigo Osnir Cap sintonizado. Nosso amigo Eniel Sextou. Sextou com Copa do Mundo, né? Hoje o Brasil entra em campo aí para fazer o seu segundo jogo contra a seleção do Haiti. Vamos ver aí como que vai hoje, né? Também sextou o dia de quermesse, início da quermesse junina aqui na paróquia. Um abraço para toda a equipe, né? O pessoal que está se mobilizando, né? Já está tudo arrumado, muito bonito aqui o espaço. Então você vai poder aí se divertir com a sua família hoje, então, né? E lembrando, a partir das 19 horas tem troca de figurinhas aqui na quermesse. Isso mesmo, né? As 40 primeiras crianças que chegarem aqui no salão paroquial vão ganhar um pacote de figurinha de graça. Isso mesmo, ganhar de graça. Chegou ali com a camiseta da seleção, legal, vai ganhar uma figurinha, um pacote com figurinha, né? Vem 7 figurinhas. Né? Esse apoio aí das figurinhas é aqui da quermesse, né? Da paróquia Nossa Senhora Imaculada Conceição e também lá do pessoal da loja Isa. Meu amigo Edivaldo, bom dia. Seu Alzimiro por aqui, obrigado. Um abraço pro pessoal lá de Rincão do Coxo. Olha só. Minha amiga Gabi, bom dia. Não perdemos o seu programa. Obrigado pela audiência, Gabi. Tá? E ó, espero vocês na quermesse, Gabi. Tomara aquele cantão hoje. Que tal, hein? Assistir o Jogo do Brasil todos juntos. É, que legal. Vai ser uma festa só. Aquele chopp gelado hoje. Então, valeu. Um abraço, Gabi. Convida a família e vem pra quermesse.

Um abraço pra rapaziada do Chopp, né? Alô, Gabriel, Rafael, vocês que estão à frente, parabéns aí, tá? Pelo serviço prestado aqui à comunidade. Então, hoje estaremos juntos aí, né? Na parte da tarde já, o pessoal já está arrumando. Um abraço pra todo mundo, as catequistas também envolvidas. Ô, Maíra, tá ligadinha aí com a rádio? Um abraço pra vocês. Mário Lucas, né? Toda a equipe, Pedro Taufer tava por aqui ontem. É, estava, ó, pessoal montando barraca, correndo, colocando cadeira, que legal, né? Gabriel, e o bar? O bar tá montado já, meu amigo? Aquele chopp gelado? Tira refri aí pra criançada. Eu sei que a criançada hoje vem em peso. Então, ó, pessoal, a partir das 19 horas, criançada.

Aí falando um pouquinho aqui então em clima de Copa do Mundo, né? Hoje é dia daquele churrasco especial, né? 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

0: É, Roberto Carlos e Jennifer Lopes por aqui. Essa música chegasse, quem gosta, ela é uma grande amiga minha, uma ouvinte nossa, né? Uma pessoa que eu tenho uma estima muito grande, Dona Lourivete Pianoski. Ô, Dona Lourivete, está ligadinha comigo aí, obrigado. Ela mandou mensagem aqui, ó, linda tua seleção musical. Obrigado, um bom final de semana pra você, pro Helder. E ela pede uma música, essa música é muito bonita, eu gosto muito também. É do Christian Ralph e Agnaldo Rayol, né? É Minha Gioconda. E aí, uma música que homenageia, né, aos pracinhas brasileiros que foram aí para a guerra, né? Lutar lá na Itália. O Helder trouxe uma vez aqui, né? Até pedi para ele relembrar qualquer dia no programa, né? Essa história, né? Tem os contos, aí tem as histórias, né? Tem livros sobre isso, né? Esses pracinhas que foram guerreiros. Ninguém acreditava neles e eles foram lá e deram aí, mostraram, né? Aí o sangue brasileiro. Assim como o pai da Dona Lourivete foi pra lá, né? Então aí muitos aqui da cidade também. E ela contou a história, né? Do pai dela, né? Dona Lourivete pra nós, quando ele foi, quando ele retornou. É uma história bem bonita, bacana. Então, Dona Lourivete, um bom dia pra você. Deus abençoe a sua sexta-feira. E a gente agradece você por ser ouvinte da Ipiranga FM.
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0: Também por aqui a minha amiga Valquíria Schwink. Ô Valquíria, tudo bem? Ó, tua encomenda tá garantida, Valquíria. Um abraço pra vocês, tá? Deus abençoe. Manda um abraço pra minha filha Natália. Estamos curtindo a programação. Obrigado, pessoal, lá em Colônia Maciel, sintonizado. Um abraço e pro seu marido também, né? Pensa um rapaz pra jogar bola. É, não dá pra ir em campeonato junto com ele, não. Tem que ir no mesmo time. Time adversário não rola. Chegando agora, Christian Ralph por aqui.

8 horas 43 minutinhos, né? Finalzinho do programa aqui e olha só, né? Então a gente vai relembrando você, né? 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

E assim a gente vai finalizando o Hora do Campo de hoje, né? 8h45, agradeço a sua participação. Já já é o Deles Colimós com Manhã do 20. Já já estará por aqui. Ele está preparando a redação do Manhã do 20, trazendo aí a historinha do dia. E aí você vai ficar sintonizado com a gente. Não desligue seu rádio, porque aqui é um amigo a cada hora. Tchau, tchau!

0: 8h48.
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6: 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Amiga, olha isso aqui.

Nosso programa desta manhã, manhã de sexta-feira, chegamos. Hoje é 19 de junho de 2026, seja bem-vindo. Final de semana está aí. Obrigado pela sua audiência, pela sua companhia. Juntos, na melhor sintonia até as 10 horas da manhã. Eu sou o Helder Skulimoski, aqui na técnica. Giovanni Chikanoski, bom dia! É, a sexta-feira chegou e junto com ela a oportunidade de olhar para trás e reconhecer tudo aquilo que você enfrentou durante esta semana. 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

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São 9:02, nós já estamos atendendo as participações. Você, ouvinte, manda sua mensagem para nós, participa através do WhatsApp 999-533-669. Manda seu recado para nós, conta quem está de aniversário, tem uma música legal que você quer ouvir hoje, prestar uma homenagem, ou simplesmente conta para nós que você está ouvindo a Ipiranga, eu vou registrar a sua participação. Repito, 429-9953-3669, o Manhã do Ouvinte já está no ar! E o Minuto que Faz Bem de hoje traz esta frase: quem encontra propósito na caminhada, nunca caminha em vão. O climatempo está apontando que tem chuva prevista já para hoje. 2 milímetros o climatempo marca para esta sexta-feira. Para amanhã, aumentou inclusive a quantidade de chuva prevista. Temperatura mínima vai ser de 12, máxima de 15 graus. 32 milímetros de chuva no sábado. Para o domingo, sem chuva, temperatura mínima de 9 graus. Começa frio domingo, a máxima chega aos 16 e para segunda-feira, volta a chover em Palmeira. O climatempo já prevê 4 milímetros. A gente vai atualizando, contando tudo para você durante a nossa programação especial do Manhã do Ouvinte. Agora 9:04. Vamos para a reflexão do dia, a historinha aqui do Manhã do Ouvinte. Numa pequena cidade do interior, havia um relojoeiro conhecido pela qualidade do seu trabalho. Durante anos, pessoas de toda a região levavam seus relógios para que ele consertasse. Certo dia, um jovem entrou na oficina e ficou observando. O relojoeiro trabalhava com extrema calma. Analisava cada peça, limpava cuidadosamente cada engrenagem e montava tudo sem pressa. Depois de algum tempo, o rapaz perguntou: "O senhor nunca tem medo de errar?" O velho sorriu e respondeu: "Claro que tenho. Então como que consegue trabalhar tão tranquilo?" O relojoeiro pegou um pequeno relógio que estava sobre a bancada e disse: "Porque aprendi que a ansiedade não faz o tempo andar mais rápido. Ela apenas faz a gente cometer mais erros." O jovem ficou em silêncio e o homem continuou: "Muitas pessoas querem resolver toda a vida em um único dia. Querem respostas imediatas, resultados imediatos, mudanças imediatas. Mas até mesmo um relógio, ele precisa que cada peça esteja no lugar certo para funcionar. A vida também é assim. Algumas coisas levam tempo, algumas respostas precisam amadurecer, alguns sonhos precisam ser construídos aos poucos. Nem sempre o problema é a demora. Às vezes, o problema é a nossa pressa. Por isso, não desanime se algo ainda não aconteceu. Continue fazendo a sua parte. Continue avançando. O tempo certo é o mais rápido. E aquele em que tudo encontra o seu lugar." E é por isso que a vida tem seu próprio ritmo. E assim, a gente vai ouvir uma canção que lembra que cada frase da caminhada tem seu valor. Não tenha pressa. A ansiedade não te leva a nada. Ou melhor, te leva ao desespero, à falta de carinho, à falta de amor. Com paciência, você consegue resolver fazer aquilo que é importante para você hoje. Vai com calma. O relógio, ele tem 24 horas para marcar. Tenha seu tempo também. Aproveite o dia, inclusive nesta sexta-feira, em família, com os amigos, porque o final de semana chegou e ele é todo seu.

minutos e você segue conosco. Faz igual a Vani Costa, acabou de mandar mensagem aqui. Obrigado pela audiência, pelo carinho. Helder manda os parabéns de toda a família para minha irmã, a Rosalva Costa, que está de aniversário hoje. E toca a música Os Quatro Cantos da Casa. Se for atendida, agradeço. Um grande abraço, Vani, e parabéns para sua irmã, a Rosalva Costa, hoje, dia 19, celebrando também aniversário. Bom dia, meu amigo Helder, sempre na audiência. Obrigado pela oportunidade, né? Por estar aqui conosco também participando, interagindo. Um abraço, Wagner. Aquele abraço também para o Reinaldo. Está conosco Roberto Rivelino. Na escuta, toca aí Zeca Pagodinho. Deixa a vida me levar. Dona Elfi Stelle Hartmann, bom dia. Obrigado pela companhia, Dona Elfi. Um bom final de semana. A Eunice Cap de Lima também. Hoje quem está comemorando mais um ano de vida é o meu pai, o Everaldo de Lima. E peço que Deus... que dê muitos anos de vida a ele, muita saúde, principalmente que viva muitos anos. Te amamos, pai. Homenagem aí da família. Parabéns especial também neste dia 19 de junho aqui para o Everaldo de Lima, celebrando aniversário. A Doraci está de aniversário hoje. Ela que nos acompanha ali no Jardim Cristine. Bom dia, Doraci. Parabéns para a senhora. Felicidades. Tudo de bom. Um abraço lá para o Igor Albax Santos, também de aniversário hoje. Um abraço lá. Ivo Sirley, bom dia. A Marilu Gordia Guimarães. Oi, Marilu. Bom dia também. De aniversário hoje. O Vicenzo, também de aniversário hoje. Oh, olha só, atleta de Palmeira aqui, Vicenzo Bordião Ferreira. Destaque, né? Um abraço para vocês aí, para todos os aniversariantes. A Ivete, amanhã de aniversário. A Renata Staff estará de aniversário no domingo. Parabéns, saúde e felicidades a todos os aniversariantes. 9h12, a gente vai com mais música. Já já vou atender mais pedidos, mais mensagens aqui pelo nosso WhatsApp. Vai mandando a sua participação. 999-533-669. É a Ipiranga com o Manhã do Ouvinte. Agora tem Os Quatro Cantos da Casa, Teodoro e Sampaio, aqui na Ipiranga, 9h12. Bom dia!

0: 9h15 aqui em Palmeira, e hoje é um dia especial também, porque nós estamos iniciando uma campanha também com mais uma empresa parceira nossa. 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

0: gente foi tudo.
1: São 9 horas e 30 minutos e olha, sexta-feira, hoje é um dia especial porque hoje tem quermesse junina. Já se preparou para quermesse? Aqui na paróquia, né? É da comunidade da Matriz, no salão paroquial. E hoje e amanhã, 2 dias de festa. E vai ser uma festa legal, bacana, com muita guloseima boa. Quem não gosta de comer agora esses produtos juninos, né? Tem muita coisa boa para você aí se divertir em família e também, né, passar momentos agradáveis, porque é noite de Copa do Mundo. Tem jogo também da seleção brasileira. Brasil e Haiti. Daqui a pouquinho eu vou lançar uma promoção. Fica ligado comigo aqui. Vai ter sorteio hoje na programação da Rádio Ipiranga. Eu vou lançar já daqui a pouquinho no Manhã do Ouvinte. Então, você vem para a quermesse hoje. Já vem cedo. Traz a família toda. Porque tem aquela promoção também da troca da figurinha, né? Vai ser a maior troca de figurinhas de Palmeira. Já teve e vai acontecer outras aí nos estabelecimentos comerciais. Que legal. Motiva e movimenta muito. Mas essa aqui da quermesse, ela é diferente, porque você vem participar, traz todas as suas figurinhas, traz seu álbum, vai ter um local ali bem bonito para você fazer esta troca das figurinhas com os amigos, com os colegas, com quem estiver na quermesse. Só que o detalhe, as 40 primeiras pessoas, crianças que chegarem ali para trocar, vão ganhar ainda de presente um pacote de figurinha. Imagina só! A loja é isso que está fazendo essa cortesia. Uma promoção, então, aqui com apoio, né? Gentileza, oferecimento da loja Isa para a quermesse hoje aqui na festa no Salão Paroquial. Você é convidado. Já a partir das 19 horas, o pessoal chega, né? Os 40 primeiros, criançada, fica atento. Já se programa, né? Vai para a escola, sai, já se prepara. Vem até com a camisa do Brasil, já vem ali para assistir o jogo depois. Vai ter telão para assistir aqui, né? Shopping dobro, vai ter? Shopping dobro, tudo isso, né? O shopping mais barato. Vai estar uma festa aqui, olha, literalmente, né? Para toda a família, brincadeiras diversas. Vai ter aquele chute no gol lá. Ai, coisa boa mesmo. Todo mundo convidado, vem para quermesse junina aqui no Salão Paroquial. A troca de figurinhas, estou empolgado hoje, quero ver. O Marcelo Scheide, tá me ouvindo aí, Marcelo? Vai vir para essa troca de figurinha? O Marcelo é muito organizado, fiquei sabendo que ele tem uma maleta todo organizado ali com os países certinhos, né? Oh, que legal! Então, fica o convite para você participar também aqui da quermesse junina. E agora eu vou para a Farmácia Santo Antônio. 9h33, doutora Márcia já conta para nós sobre o Farma em Forma de amanhã, porque sábado é dia de Farma em Forma, Farmácia Santo Antônio. Bom dia, Márcia!
2: Bom dia, Helder. Bom dia aos nossos ouvintes. É isso mesmo. Amanhã vai ao ar às 8 horas o nosso Farma em Forma. Eu estarei conversando amanhã sobre imunidade. A gente fala que pega gripe muito fácil, inclusive, né, a tosse, a gente foi um dos temas dos nossos dois últimos sábados de conversas, e amanhã a gente vai falar sobre imunidade, justamente porque a pessoa fala que pega muita gripe, muita tosse, muito resfriado. Então a gente vai ver o que, que isso tem a ver com a nossa imunidade, como que a imunidade vai funcionar para nos prevenir, né, contra essas doenças, também o que, que são anticorpos, né? A gente fala em imunidade, a gente fala em aumentar as defesas, anticorpos, o que, que é isso. Vamos saber também como é que o nosso corpo reconhece que entrou, né, um invasor, né, um vírus, uma bactéria, alguém que vá nos fazer mal. Como é que o nosso corpo reconhece? Vou falar também sobre a questão das vacinas, né, a realidade das vacinas, né, quanto que elas vão ajudar. E também maneiras da gente melhorar a imunidade, né, fortalecer o sistema de defesa do nosso organismo para a gente não ficar tão suscetível nessas doenças respiratórias, principalmente nessa época, né, as bronquites, as sinusites, também a pneumonia, né, a tosse, a gripe, o resfriado. Então, como que a gente vai se proteger contra essas doenças, né, através da nossa imunidade? Todas essas dúvidas e muito mais, então, eu mostrei

0: concentrar muita gente. Então, também a chance aumenta de encontrar aquela figurinha que ainda está faltando, né, Márcia?
1: Isso mesmo, né? Todo mundo com o álbum aí da metade para frente, a maioria já quase completo. Então, se está faltando alguma ainda, é a chance de você comprar e também na quermesse, né? De você trocar aí, né? Com as pessoas, né? Com a criançada, também os adolescentes, os adultos, porque está todo mundo envolvido, né? Envolve toda a família, essa coleção dos figurinhas da Copa. Então, é a oportunidade também para você estar aí completando o seu álbum e, claro, na torcida hoje, ó.
0: É verdade. Qual que seria o seu palpite, Márcia? Brasil e Haiti jogão de bola hoje. O Brasil precisa vencer. A seleção do Haiti é um pouco inferior de qualidade, né, no futebol, mas tem surpresas e tem zebras também. Qual o seu palpite confiável para a noite de hoje?
1: 1-0.
0: 1-0 no sofrimento, Márcia?
1: Vai ser no sofrimento mesmo, porque a gente não viu aquele futebol que a gente esperava no jogo passado. Então, assim, vamos fazer 1-0, não vamos esperar muita coisa, mas que vencendo já tá bom.
0: Tá certo, então. Ó, tô marcando o seu palpite aqui porque já já vou lançar uma promoção agora, tá certo? Então, a Márcia lá da Farmácia Santo Antônio, o palpite dela é 1-0 pro Brasil. O pessoal de casa já vai participar conosco também. 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
0: Um bom trabalho, excelente sexta-feira a você, Márcia, e toda a equipe. Amanhã, 8 horas, estaremos de volta aqui com o nosso Farma Informa.
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0: Bom trabalho, Márcia. Tchau, tchau. 9h37, olha, então vou lançar agora, preste atenção para você participar conosco. A Márcia já mandou o palpite dela aqui, 1-0, já está concorrendo. Você vai mandar para nós também no WhatsApp da Ipiranga FM, né? É um palpite por pessoa, porque vai ter sorteio, vai ter presente para você. É, vai ter presente sim, tá certo? O que que a gente vai sortear aqui? Quero agradecer primeiramente lá o Thiago Wojnarowski, do grupo Nossa Senhora do Carmo, alô pessoal lá da PL, e eles estão presenteando hoje dois ouvintes da Ipiranga com uma camiseta da seleção brasileira. Algo personalizado, muito bonito. Parabéns, Thiago, aí. Gostei bastante. Já vi essa camiseta aqui na rádio. Tá bonita mesmo. E dois ouvintes da Ipiranga vão levar esse presente para casa. Para participar, tem uma regrinha básica, né? Primeiro você começa com o seu nome completo. Primeira coisa lá, escreve lá. Não precisa nem colocar bom dia. Coloca nome completo. Vou dar um exemplo aqui, ó. Elder Skolimowski. De onde você está ouvindo? É do centro? É de algum bairro aqui da cidade? É de uma localidade do interior do nosso município? Já após o seu nome, coloca essa localidade. Coloca o seu endereço aí para a gente identificar você. E aí o seu palpite? Brasil e Haiti. O meu palpite é 3-1 para o Brasil hoje, com dois gols do Vinícius Júnior. 9h39, tá valendo. Participe a partir de agora. O sorteio será realizado hoje no noticiário P7. Ah, mas o resultado do jogo, Helder, só vai saber à noite. Sim, só que a gente vai sortear duas camisetas da Seleção Brasileira, oferecimento lá do Thiago, lá do grupo Nossa Senhora do Carmo, para todos que participarem, independente se você vai acertar o resultado ou não. Porque aí, já foi liberado aqui pela direção da rádio, quem acertar, se esses dois que forem sorteados, se eles ainda acertarem o palpite do jogo, aí na segunda-feira pode passar a pegar mais um presente aqui, oferecimento da rádio daí. Tá bom? Entendeu a promoção? Nome completo, de onde você está ouvindo a Ipiranga e o seu palpite para o jogo e boa sorte. Cada pessoa participando aqui vai ter um número no noticiário P7 hoje. A gente realiza o sorteio e conta quem ganhou. Já vem hoje mesmo buscar a sua camiseta no período da tarde para você já poder ir para a quermesse assistir o jogo da seleção uniformizado. Aí na segunda-feira, se você acertar o resultado, você que foi sorteado no noticiário P7, você segunda-feira ainda passa e leva mais um presente aqui da Ipiranga. 9h40, eu volto já, mas participe, mande mensagem! 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

0: Já são 9h44. Alô, meu amigo Ede, o gauchinho, tá ligado aqui, né? Diz que eu mandei até abraço lá e parabéns pro Teodoro e Sampaio. Então, ó, tá bom, né? Se até eles estão ouvindo o programa. O Ede, um abraço, meu amigo. Bom trabalho pra você, um bom final de semana. E olha a quantidade de mensagem que já chega pra nós aqui. Passa de 70 participações. Vou ler alguns nomes que eu consigo a tempo. A Neuza, também o seu Venceslau Crow, Anastácia Dubinski, a Ivete Olibratoski, Lindamir Lopes Camargo, Valdecir Orchanesca. Ô, Valdecir, bom dia! Glaciclair Diniz está conosco também, o Lúcio Schwartz, obrigado pela companhia, Mara Camargo, José Jonelson Libratoski, Miguel de Lara, quanta gente, a Rosana Trecioque, Maria do Carmo, bom dia, Tânia, Davilinha, a Luzia Okoski, a Isabel, Neuza Ramiro, Elisa Marlene, bom dia, Samantha Ramos, Fran, obrigado pela companhia também, a Irene, o José, Marlene Burgiski da Cruz, Bela Vista, Silvane de Jesus Buenken, alô Vanessa Gabardo Maia, bom dia também, obrigado Adriane Bordinhão, Sergique, a Regina Staffen, a Rosana do Vale, a Lourdes, alô bom dia, Francisca de Lourdes Cruz, aquele abraço para vocês, Dircélia da Vilinha, Dircélia Opata, família Opata, bom dia, Dona Tecla Volski, Simara Franco, Olga aqui da Vila Rosa, meu amigo Alido Augusto Gomes Ferreira. Alô, Alidon, São Paulino. Um abraço para Enaisele, Marcele Rutkowski, aí no Jardim Cristine. Bom dia também a Eliana, a Nathalie, a Helena Santos. Quanta gente, vai continuar mandando. Já vou ler mais mensagens. 9h46 na Ipiranga. 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Continua participando aqui, vai ter sorteio então. Você que ligou o seu rádio agora, o WhatsApp da Ipiranga, marca lá, 99953-3669. 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Eu volto já, mas continua mandando mensagem. Olha, o Giovanni aqui está, né, atendendo o povo, está fazendo as anotações para o sorteio. Cada pessoa, cada ouvinte pode mandar uma mensagem só para participar. É um palpite que é válido. Você colocar dois ou três, claro, não está participando, entendeu? Vamos aqui brincar de maneira justa. Todo mundo tem direito. só pode ter uma participação. Cada participação vai receber um número. Giovanni ali está atendendo os ouvintes e cada um, né, vai receber um número e aí depois tem o sorteio. Então, se tiver mais de um palpite, é claro, tá fora da brincadeira. 9h49, eu volto já.
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0: Tinha que ser logo.
1: 9h54. 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
1: 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Fechamos assim nosso programa. Já passa aqui de quantas mensagens? 124 mensagens chegou até agora. 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Nome completo, cada pessoa está recebendo um número. Esse é o número que vai dar direito para você concorrer às 11h30 no Noticiário P7. Obrigado, Giovanni. Fica na Ipiranga, juntos na melhor sintonia. Nos vemos à noite hoje na Quermesse Junina, aqui no Salão Paroquial. Até lá, tchau, tchau.
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Louvado seja nosso Senhor Jesus Cristo, para sempre seja louvado, queridos filhos e filhas. É sexta-feira da misericórdia divina. Jesus misericordioso, eu confio em vós. Misericórdia divina que brota do seio do Pai, eu confio em vós. Nós estamos no segundo dia da novena do Sagrado Coração de Jesus. Sagrado Coração de Jesus, fazei o nosso coração semelhante ao vosso. Segundo dia, qual a intenção que você quer colocar neste ano na novena do Sagrado Coração de Jesus? Quero saudar a todos. Saudar a todos a partir da Rádio Evangelizar, de onde tudo começa. As rádios irmãs, cujos nomes cito neste momento.

0: 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Amados filhos e filhas, vamos passar esta hora abençoada, mergulhando na Trindade Santa, porque estamos unidos em nome do Pai, do Filho e do Espírito Santo. Amém. Naquele tempo, disse Jesus a seus discípulos: não junteis tesouros aqui na terra, onde a traça e a ferrugem destrói. Os ladrões assaltam e roubam. Não junteis tesouro na terra, onde a traça e a ferrugem destrói e os ladrões assaltam e roubam. Ao contrário, continua Jesus, juntai tesouros no céu, onde nem a traça e a ferrugem destrói, nem os ladrões assaltam e roubam. E aqui vem uma máxima de nosso Senhor Jesus Cristo, que vale para o seu tempo e é atemporal, vale para sempre para nós. Onde está o teu tesouro, aí está também o teu coração. Onde está o teu tesouro, aí estará também o teu coração. Continua o Senhor: o olho é a lâmpada do corpo. Se o olho é sadio, todo o corpo ficará iluminado. Se o olho está doente, todo o corpo ficará na escuridão. Ora, se a luz que existe em ti é a escuridão, como será grande a escuridão? Fica-nos a pergunta: onde está o nosso coração? Será que está nos tesouros humanos, terrenos? O que é o tesouro hoje na tua vida, na minha vida? Onde está o teu tesouro, aí está o teu coração. O tesouro deveria ser Deus, as coisas de Deus, a busca de Deus. O tesouro, a família. Então não haveria lugar para nada que ferisse a família. Para quem é sacerdote, o tesouro é o sacerdócio. Para quem é casado, é o matrimônio. Então não haveria espaço para ação do inimigo. Onde está o teu tesouro? Onde está o maior empenho de nossa vida? Juntar tesouro aqui na terra? Para quê? Para que além da sobrevivência, da subsistência, ladrões roubam, ferrugem destrói, traça corrói, juntar as coisas, a juntar para quê? Queridos irmãos e irmãs, o Evangelho é muito claro. Para quem deixar as coisas? O quanto temos para viver e ainda nesse processo de juntar, juntar, juntar? Então, o nosso coração está no lugar errado. E lá se transformou um ídolo em nossa vida. Jesus, ao contemplar as tuas santas chagas, pedimos esta luz redentora sobre nós, pedimos esta luz redentora sobre nossa vida. Senhor Deus, do peito aberto, jorrou água e sangue de um Deus apaixonado. Estes raios curam, purificam, incendeiam. Então, purifica, Senhor, a nossa forma de pensar. Onde está o nosso tesouro? É a grande pergunta do dia de hoje. Onde está o centro das nossas buscas e atenções? Ali reside nosso coração. Eu espero em vós. Eu confio em vós. Jesus misericordioso, de onde nos vem as santas chagas de Jesus, o sangue redentor de nosso Deus. Misericordioso, escute o nosso clamor e nossas preces. Rezamos por todos os que mais precisam, os que se colocam às nossas intenções. Deus Santo, Deus Forte, Deus Imortal, tende piedade de nós e do mundo inteiro. Deus Santo, Deus Forte, Deus Imortal, tende piedade de nós e do mundo inteiro. Nós voltamos com a partilha de vida, mas a pergunta continua: onde está o tesouro de nossa vida? Ali estará nosso coração. Eu volto já.
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0: Escute esse testemunho que foi deixado no 041-3221-6060. Escute.
1: Eu me chamo Irene Paulo da Silva, moro aqui na
0: Olá.
1: Paraíba, só que eu
0: Pois
1: moro na
0: não.
1: zona rural. Eu
0: Pois
1: queria dar um
0: não.
1: testemunho meu, que eu alcancei de meu filho, que bebia muito, mas com a graça de Deus, Pai. Eu não sei nem qual foi a novena, só sei que eu alcancei a graça, porque ele bebia, bem dizer, todos os dias.
0: Oh,
1: Era um
0: meu Deus,
1: sofrimento
0: eu
1: para mim.
0: imagino.
1: Graça cansada, graça testemunhada. Toco sim, São Cristão.
0: Meu abraço, Irene Paulo da Silva, da Paraíba. Louvado seja Deus pela libertação do seu filho. Louvado seja Deus pela graça recebida. E que continue assim, na sobriedade. Graça recebida, graça testemunhada. Rosângela, que a paz de Jesus esteja com você.
2: Bom dia, Padre. A sua bênção.
0: Deus abençoe, Rosângela. Você fala de onde?
2: Rondônia.
0: Oi?
2: De Alta Floresta do Oeste, Rondônia.
0: Meu abraço, Alta Floresta do Oeste, Rondônia, minha salvação.
2: Emoção, Padre, de falar com o senhor.
0: Hoje era seu dia, como é que você me acompanha aí?
2: Pela Rádio Planalto, de Novo Horizonte.
0: Tá bom, diga lá, Rosângela, a palavra é sua.
2: Padre, eu pedi oração para a prima minha que perdeu o filho dela de 15 anos. E ele está muito perturbado. Né? Foi muito de repente. Então,
0: Tá.
2: ele está muito perdido.
0: Entendi. Como é que é o nome da prima? Oi?
2: Dirce.
0: Dirce.
2: É, e Edmar, o pai dele.
0: E o nome de quem faleceu?
2: Nicolas, ele tinha apenas 15 anos, pai.
0: E o que aconteceu?
2: Não tem o diagnóstico assim certinho, né? Sei que
0: Entendi.
2: foi uma semana e tudo aconteceu.
0: Nossa, foi muito rápido, né?
2: Sim. Oh, e colocar ele, muito especial, né, pai? Porque o Sagrado Coração de Jesus ajude
0: Claro, claro. E
2: ele. E pela
0: conforte
2: também.
0: a família, né?
2: A sobrinha, a mãe da minha sobrinha também, pai, que ela está numa fase bem difícil. E também quero colocar ela, Marli.
0: Marli.
2: Eu sou mensageira, pai. Sou
0: Oh,
2: sócia também.
0: toca a
2: Gosto
0: corneta
2: muito do
0: para
2: senhor,
0: ela.
2: padre.
0: Toca a corneta para Rosângela, que é mensageira da Capelinha de Jesus das Santas Chagas.
2: Eu amo
0: Obrigado.
2: demais o senhor, padre.
0: Obrigado.
2: Coloca todas as mensageiras em oração.
0: Claro, sempre a gente reza.
2: Todas
0: E para a senhora está sendo bom ser mensageira?
2: elas. Muito bom, padre. Só tenho que agradecer ao senhor e todas elas, né, que estão, né, aceitando a capelinha nas casas.
0: Isso. E quanta bênção, né, Rosângela?
2: Muita bênção, padre. O padre coloca também a minha netinha Maria Vitória, que ela tem problema de audição, e que o Sagrado Coração de Jesus também abençoe ela. Ela pode ouvir naturalmente, né?
0: Tá bom. Todas as intenções estão aqui,
2: Coloca
0: Rosângela.
2: toda a minha família, padre, também, minha cunhada Rita, o Cosmo, que faz tratamento de Hanseníase, coloca eles em oração.
0: Certo.
2: Eu gosto muito do senhor, padre,
0: Muito
2: tenho notícias
0: obrigado.
2: para o senhor, a minha mãe, minhas irmãs.
0: Como é que é o nome da mãezinha?
2: Maria Aparecida, ela é sócia também, e ela.
0: Tá certo. Muito obrigado, filha. Que Deus abençoe, continue sendo mensageira, continue levando esperança e esta devoção que cura e liberta. Rosângela, de Alta Floresta do Oeste, Rondônia, Rádio Planalto FM, de Novo Horizonte do Oeste, José Edilson, lá de Ji-Paraná, Dom Norbert Hans Christopher Foester. Ana Paula, que a paz de Jesus esteja com você, Ana Paula.
3: Com o senhor também, padre. Sua bênção.
0: Deus abençoe. De onde você fala?
3: Padre, eu falo de Lagoa Dourada, Minas Gerais.
0: Meu abraço ao povo de Minas, em especial Lagoa Dourada. E como é que você me acompanha ali?
3: Eu acompanho o senhor pela Rádio Dourada FM
0: Tá
3: e pelo
0: certo.
3: YouTube.
0: Diga lá, filha.
3: Padre, a minha vida, se eu for contar para o senhor, é feita de testemunhos.
0: Certo.
3: Porque Deus é muito presente na minha vida.
0: Pois não.
3: Eu amo Deus, eu tenho sede de Deus.
0: Amém.
3: Nossa Senhora é minha companheira e o Divino Espírito Santo é minha luz.
0: Amém. Que lindo.
3: Se não fosse eles, eu não estaria em pé hoje.
0: Imagina.
3: Padre, eu não sei se é pecado eu falar, mas acompanhando esse livro de Jó, a minha vida é a de Jó. Antes eu conhecia Jó por causa, assim, a paciência de Jó. Hoje não. Hoje eu vejo que, assim, a minha paciência é muita, mas a minha vida de Jó é de sofrimento, muito sofrimento, mas nunca perdi a fé em Deus.
0: Amém,
3: nunca.
0: É isso mesmo. Eu tenho falado que mais do que exaltar a paciência de Jó é exaltar aquilo que motivou a paciência, que é a fé. Então, é a fé de Jó.
3: Sim, padre.
0: E não é pecado, não, Ana Paula. A vida, se você se identificou que com Jó, também se identifique não só no sofrimento, mas nessa fé que faz confiar em Deus cegamente, totalmente.
3: Com certeza, padre, com certeza. E eu sou uma testemunha viva disso.
0: Pois
3: é. E assim, é através da fé que a gente vê.
0: Isso.
3: Padre, eu tenho um testemunho muito bonito para contar, meu marido e meu irmão, do lado da bebida.
0: Certo.
3: Meu marido, eu já conheci ele já bebia. Só que tem 12 anos que nós fomos casados. Só que depois ele passou a beber mais e eu já não estava aguentando mais. Um dia eu falei com ele, eu falei assim, muda essa vida, senão eu não vou aguentar, eu não fui criada com bebida, é difícil para mim.
0: Sim.
3: Aí ele um dia falou assim comigo, nem meu pai e minha mãe não fez eu parar de beber, é só Deus que vai parar.
0: Sim.
3: Eu falei com ele, pois eu tenho fé que Deus vai te parar, vai largar essa bebida.
0: Certo.
3: Padre, um dia, sem mais, sem menos, ele parou de beber e ele falava assim comigo, nossa, sendo que eu rezo o texto todas as noites. Ele falava assim comigo, você não cansa de rezar, não? Eu falei, não, enquanto eu estiver rezando com você, você está de pé e você devia de aprender a rezar também todo dia. Padre, ele falava assim, desgruda desse padre um pouco. Pelo amor de Deus, toda hora eu entro aqui, você está conversando com o padre, eu converso com o senhor no rádio, padre.
0: Certo.
3: Aí ele passou a acompanhar o senhor, padre. Ele reza 3 terços das Santas Chagas todos os dias, padre.
0: Louvado seja Deus, Ana Paula.
3: Todos os dias. Ele largou a bebida, padre. Por conta própria, não fez tratamento nenhum.
0: Deus seja louvado.
3: Hoje eu vejo, padre, que a sede dele é rezar o terço das Santas Chagas.
0: Que beleza.
3: Ele fica maluco se ele não rezar.
0: Que
3: ele
0: bom.
3: Reza 3 vezes ao dia.
0: Amém.
3: E o outro, padre, é o meu irmão. Meu irmão também bebia muito e ele é caminhoneiro. Aí um dia ele estava saindo de viagem, ele estava bêbado. E o que a gente não quer para os outros
0: com
3: também.
0: Com certeza.
3: Né? Eu fui chamei a polícia, padre.
0: Misericórdia.
3: Eu chamei a polícia para tirar a chave da mão dele e até o policial, porque nós moramos numa cidade pequena. O policial falou assim, mas ele nunca deu trabalho, eu conheço ele. Eu falei, não, policial, tem que tomar. Toma a chave dele. Padre, a partir desse dia, ele tomou um ódio de mim. Mas ele tomou um ódio de mim. Ele parou de conversar comigo. Ele desejava a minha morte. Passou uns anos, padre, ele sofreu um acidente. Ele me via, padre, ele cuspia, ele virava a cara para o outro lado, ele me xingava. Nós ficamos 28 anos, padre, sem conversar um com o outro.
0: Misericórdia.
3: E eu, de novena em novena, padre, eu pedia para ele voltar a conversar comigo.
0: Se continua, eu tenho que ir para o intervalo, se continua depois voltando, eu tenho que ir para o intervalo, eu volto já, volte comigo.
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0: Nós vamos para a leitura orante, mas eu estou com a Ana Paula, de Lagoa Dourada, e ela estava contando primeiro do marido, 12 anos casadas e com a graça de Deus, parou, fruto da oração, de beber, e hoje reza 3 terços da terço das Santas Chagas diariamente, não é verdade, Ana Paula?
1: Isso, padre, é verdade.
0: E aí você estava
1: contando. Ele bebeu, padre, mais de 30 anos.
0: Misericórdia. E aí você estava contando do teu irmão, que você está certíssima, viu que ele estava alcoolizado, chamou a polícia, tirou a chave, ficou 28 anos sem falar com você, é isso? 22?
1: Isso, padre, 28 anos.
0: 28
1: sem
0: anos.
1: Falar comigo.
0: E aí, filha?
1: E ele me via, cuspia, me xingava. Aí, quando a minha mãe faleceu, vai fazer 3 anos, quando a minha mãe faleceu, ele voltou a conversar comigo, eu acho que foi ela.
0: Certo.
1: Tem mais, tem menos, mas eu também não toquei no assunto, não perguntei porque ele parou, porque ele me desejava mal. Hoje voltamos, padre, graças a
0: Amém.
1: Deus. Não sei falar qual novena, porque eu faço todas as novenas
0: Amém.
1: Com o senhor, padre. E eu tenho outro testemunho, padre. Muito lindo também. Eu
0: pois
1: vi
0: não.
1: Nas redes sociais um senhor muito humilde e ele estava para perder a perna dele por causa de uma ferida.
0: Sim.
1: Eu não conhecia, padre. Aqui é uma cidade pequena, mas ele morava na zona rural e eu não conhecia. Só que aquilo, padre, eu estava rezando, vi aquilo, me doeu.
0: Entendi.
1: Me doeu no coração. Aí eu pensei assim, gente, a minha mãe teve uma ferida. Eu consegui salvar a ferida da perna da minha mãe.
0: Amém.
1: Por que que eu não posso ajudar esse
0: claro.
1: Senhor? Aí eu lembrei do médico.
0: Oh, meu Deus. Alô? Ana Paula? Ana Paula? Lamento. Mas, Ana Paula, que pena que caiu. Você estava contando a história e... Que Deus abençoe que ele tenha se restaurado. Mas graça recebida, graça testemunhada. Ana Paula, de Lagoa Dourada, Minas Gerais. Ela que acompanha pelo YouTube e a Rádio Dourada FM. Diretor Ricardo José, Dom José Eudes Campos do Nascimento, de São João del Rei. Bíblia aberta, cartilha de oração.

0: lamentável ter perdido o último testemunho da Ana Paula, mas fica no coração de Deus. E pelo que eu percebo, seria a solidariedade ela ter ajudado a este homem. O texto de hoje, 1 Coríntios, capítulo 2, versículo 1, seguintes. Meus irmãos, quando fui anunciar a vocês a verdade secreta de Deus, não usei muitas palavras nem grande sabedoria. Porque quando estive com vocês, resolvi esquecer tudo, a não ser Jesus Cristo e principalmente a sua morte na cruz. Quando visitei vocês, eu estava fraco e tremia de medo. O meu ensinamento e a minha mensagem não foram dados com linguagem da sabedoria humana, mas com provas firmes do poder do Espírito de Deus. Portanto, a fé que vocês têm não se baseia na sabedoria humana, mas no poder de Deus. Vamos retomar esse texto. Paulo, que não tem receio de mostrar a sua fragilidade, ele dizendo: quando eu fui até vocês, fui evangelizar, fui pregar a palavra, eu estava fraco e eu tremia de medo. Que maravilhoso olhar esse lado humano. Até para você, para mim, que às vezes temos medo, fraqueza. Isso é um aspecto muito valioso, porque às vezes nós pensamos que Paulo era um super-humano, e vamos dizer, até Nossa Senhora, uma super-mulher, super-humana. Não. Tanto um quanto o outro eram seres humanos. E vamos falar de Paulo. Ele tem coragem de dizer: quando eu cheguei ali em Corinto, quando eu visitei, eu estava fraco, eu tremia de medo, mas eu resolvi esquecer tudo. Versículo 2. Esquecer tudo, a não ser Jesus Cristo, principalmente a sua morte na cruz. Pois bem, filho, às vezes você não se acha capacitado, capacitada. Às vezes a gente treme, eu ainda hoje, meu Deus, fico ansioso, preocupado, quando tenho uma pregação, quando tenho um grande evento. Mas fazer por Jesus Cristo, não se preocupar em muitas palavras, nem querer se basear na sabedoria humana e deixar o Espírito falar, o Espírito fluir. Vou retomar a partilha da Ana Paula. Perdão, é Ana Paula. Você percebia como fluía a palavra dela? Uma mulher de oração. Como fluía no Espírito Santo o testemunho do marido, 30 anos bebendo e largou. Para de ouvir esse padre de rezar esse terço. E dizia ela: enquanto eu rezo, você está de pé. Depois o irmão, depois a sensibilidade de ajudar um necessitado que ela não conhecia, viu pela internet, morava perto, foi. Certamente foi esse o desfecho. Portanto, que o medo que possamos ter não nos trave, que a insegurança que é da nossa natureza não impeça de sermos catequistas, de sermos colaboradores na liturgia, que não impeça de sermos pessoas que servem ao Senhor. Senhor, que o Espírito Santo diz aqui, não foram linguagens humanas nem sabedoria humana, mas o poder do Espírito de Deus. Então, Espírito de Deus, venha sobre mim. Peça isso. Espírito Santo, venha sobre mim me fortalecer na oração. Espírito Santo, venha sobre mim me fortalecer na missão. Espírito Santo, venha sobre mim para me fortalecer na busca de Deus. E que as minhas inseguranças, diga isso para Deus, minhas fragilidades, não sejam um empecilho. Maravilhoso esse texto de Paulo, maravilhoso de se ler, inclusive de levar para a próxima reunião da sua pastoral. Se conhecia esse texto, tinha se dado conta do que Paulo falou, esta foi a leitura orante de hoje, 1 Coríntios capítulo 2, versículo 1 a 5, de modo particular, o versículo 3, quando visitei vocês, eu estava fraco e tremia de medo. Eu volto já.
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0: Eu gostaria de lembrar que domingo nós teremos o evento Jubileu de Ouro na Diocese de Limeira. A programação é intensa, começa às 13 horas. Às 15 horas, missa solene, presidida por Dom José Roberto Fortes Palau. Às 17h30, 5h30 da tarde, eu conduzirei um show de encerramento. No final do show, teremos a coroação da imagem de Nossa Senhora das Dores e depois a queima de fogos e encerramento. Isso domingo agora, dia 21, onde vai ser? Na Diocese de Limeira, no Estádio do Limeirão. Participe! Você pode acompanhar pela TV Evangelizar, pelo YouTube, Padre Manzotti. Já se organizou? Já reservou seu hotel? Já comprou sua passagem? Você de Curitiba e região metropolitana já pensou e se organizou para estar nas 24 horas na presença do Senhor? Dia 27 e dia 28. Começa no dia 27, no sábado, às 19 horas, Santa Missa de Abertura. E depois segue palestras, orações, adoração, missa meia-noite. Palestras, oração e adoração, depois às 11 horas, às 8, perdão, depois às 11 horas, às 18 horas, encerramento, 24 horas na presença do Senhor, chagas que curam, amor que restaura. Participe, procure estar presente em algum momento, do sábado para o domingo, venha se apropriar desta graça. Filha de Deus, que a paz de Jesus esteja com você.
1: Bom dia, padre.
0: Bom dia, Deus abençoe, filha de Deus, de onde você
1: Amém.
0: fala?
1: Eu falo do lugar do Ceará.
0: Tá certo, meu abraço a todo o povo querido do Ceará. Você pediu anonimato, o que você gostaria de partilhar?
1: Padre, eu queria dar meu testemunho e pedir orientação e pedir de oração.
0: Então vamos lá, que Deus nos inspire.
1: Eu vou ser bem breve, padre. Alguns anos atrás, eu andei com as maus companhias e acabei sendo presa.
0: Certo.
1: Com frio, que eu tinha que cumprir, fechada, aí ficou semi-aberto. Passei 4 meses dormindo e era longe da minha cidade. Vim embora para minha família.
0: Sim.
1: Sendo que quando eu cheguei, eu fiquei tipo como foragida, indigente, sem nenhuma perspectiva de vida. Aí
0: Certo.
1: fui, aprendi, conheci a sua rádio, comecei a orar, pedi a São Francisco, a Nossa Senhora, meu São José. Estou muito nervosa, padre,
0: Fica
1: desculpa.
0: calma, fica calma. Ah, não. De novo, gente, o que que está acontecendo? Alô? Alô? O que que está acontecendo aí? Bom, escute esse testemunho, vamos tentar ver o que está acontecendo.
2: Sou Aleni de Arapongas, Paraná. Quero deixar meu testemunho aqui que eu alcancei e recebi uma grande graça. Numa novena que eu estava fazendo, o padre Reginaldo fez a oração, falou: "Põe a mão no seu ventre neste momento." E eu pus e pedi a graça para minha filha engravidar. E graças a Deus ela engravidou. Hoje ela está com o filhinho dela, é o meu amorzinho, minha vida, meu tudo. Graça alcançada é graça testemunhada. Toca o sino, sacristão!
0: Deus seja louvado, Leni de Arapongas, Rádio Arapongas, Daniel Gonçalves, Dom Carlos José de Oliveira, da Diocese de Apucarana. Nós temos problema na telefonia, a nível geral, no Brasil, né? Você sabe que é um problema, mas, lamentavelmente, aconteceu que duas ligações caíram. Filhos amados, fica o testemunho. Tem alguém ali embaixo para me atender? Marilena? Marilene, que a paz de Jesus esteja com você.
3: Bom dia, padre.
0: Você fala de onde? Bom dia.
3: Eu falo de Jaraguá do Sul. Sua bênção, padre.
0: Deus abençoe. Fale, eu não sei se vai permanecer a linha, mas fale, vai lá.
3: Padre, eu queria deixar meu testemunho do meu pai. Em 2018, ele teve um AVC e ele ficou hospitalizado por 30 dias. Ele ficou em Concórdia, ele estava em Seara, foi para Concórdia, ficou hospitalizado lá, entubado. E quando eu fui, já saí de Jaraguá daqui, eu sempre acompanho o senhor pela rádio, o tempo que eu estou em casa, porque a gente trabalha normal, a gente sempre acompanha. E eu peguei uma água daqui e levei e molhei na boca dele. E com a graça de Deus, padre, ele estava gritando de dor. Molhei o algodão na boca dele e ele foi se acalmando. Com a graça de Deus, hoje, meu pai está em casa com 83 anos.
0: Louvado
3: em saúde,
0: Deus.
3: Andando. O médico falou para nós que ele não ia andar mais. Eles deram prazo de 5 dias para o meu pai. Meu pai não ia sobreviver.
0: Entendi.
3: Mas com a graça de Deus, Nossa Senhora Aparecida, meu pai está lá.
0: Amém. Como é que é o nome do pai?
3: Antônio de Oliveira.
0: Então diga, graça recebida.
3: Graça recebida.
0: Graça testemunhada.
3: Graça testemunhada. Toca o sino, sacristão.
0: Amém.
3: Graças a Deus, padre, eu consegui. Há muito tempo eu estava lutando para ligar, para dar meu testemunho.
0: Era para
3: ser
0: hoje.
3: Graças a Deus, hoje eu consegui.
0: Isto. E como é que você me acompanha ali em Jaraguá do Sul?
3: Eu acompanho pela rádio 87.9, pelo YouTube também.
0: Tá bom. Quer deixar alguém em oração, Marilene?
3: Eu quero deixar os meus filhos, o Vinícius Arthur Krieg, Tainá Cristina Krieg, o meu marido Maurício Krieg, a minha irmã, meus irmãos, todos os meus irmãos em oração.
0: Tá certo.
3: E peço, padre, que uma oração para os meus filhos, que ontem acabou perdendo uma cachorrinha, eles estão muito nervosos, era o xodó deles. Eu peço oração, que eles estão muito nervosos.
0: Tá bom.
3: Hoje.
0: Rezarei, filha. Que Deus abençoe Marilena de Jaraguá do Sul, Santa Catarina. Lá é a Rádio Alternativa FM, Antônio Neto. Arcebispo Dom Francisco Carlos Bach de Joinville. Escute esse testemunho.
4: Padre, passando aqui para dar meu testemunho da graça recebida de Nossa Senhora de Guadalupe. No dia 12, eu já vinha pedindo pelos meus filhos que ficarem em recuperação final. Um ficou em uma matéria em matemática e o outro ficou em 11 matérias, padre, incluindo matemática, álgebra, geometria, química, física, biologia, matéria de peso, precisando nota acima de 7. E eu clamei a Nossa Senhora pedindo a ela que intercedesse a teu filho, Jesus, por essa graça que eu tanto necessitava, e olhasse para mim, mãe, e me desse de presente esse grande presente de meus filhos ser aprovado na escola. Padre, essa graça chegou. Eu estou aqui para testemunhar e dizer que Nossa Senhora nunca me desamparou. Eu passei por um tratamento de quimioterapia, fui diagnosticada com câncer, radioterapia. Padre, eu só louvo e agradeço a Deus por tudo que eu estou passando hoje.
0: Amém.
4: E por tudo que eu passei, porque só foi glória e maravilhas na minha vida. Jesus é misericordioso. Eu te louvo e te agradeço. Graça recebida, graça testemunhada. Toca o sino, sacristão, que é muita alegria
0: eu
4: no meu
0: acredito.
4: Coração.
0: Louvado seja Deus, filha de algum lugar do Brasil. Muita luta, muita batalha. E a vitória proclamada no Senhor Jesus nas Santas Chagas. Fica com Deus. Eu vou para o intervalo e eu volto em plena novena do Sagrado Coração de Jesus, segundo dia. Volte comigo.
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0: 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Padre Reginaldo, sua bênção. Eu me chamo Cleonice e moro em São José dos Pinhais, no bairro São Marcos. Eu recebo a capelinha de Jesus das Santas Chagas. Sou devota de Jesus. Já recebi muitas bênçãos e esse é o meu testemunho. Meu filho Sandro pegou uma bactéria na perna, na praia. Foi para o hospital muito mal. O diagnóstico era de uma bactéria chamada erisipela, que existe no barro. Entrou pelos poros e pelos pelos da perna. A perna ficou inchada. Ficou internado. O médico falou que se demorasse, teria que amputar a perna. Ele ficou internado por uma semana e meia. Abriram sua perna do joelho até o calcanhar para a retirada da bactéria. Coloquei tudo nas mãos de Jesus das Santas Chagas para que não acontecesse nada com ele. Hoje a perna está curada, ele está trabalhando para a honra e glória de Jesus das Santas Chagas. A partir do dia que a capelinha de Jesus das Santas Chagas entrou na minha casa, só tenho a agradecer. Muitas bênçãos na minha vida. Obrigado. Assinado Cleonice, de São José dos Pinhais. Amém. Filhos queridos, povo amado, vamos à novena. Novena do Sagrado Coração de Jesus.
1: Se você está cansado,
0: ó Jesus, no seu Sagrado Coração eu confio as minhas intenções e faço a minha novena hoje. Segundo dia, Sagrado Coração de Jesus, fonte de todo bem e de toda graça, onde procurarei, a não ser no coração que contém todas as riquezas da vossa clemência e bondade? Onde baterei, a não ser na porta do vosso coração, pelo qual o próprio Pai vem a nós e nós vamos a Ele? A vós, pois, Sagrado Coração de Jesus, recorremos. Sagrado Coração de Jesus, onde encontro consolação quando aflito, proteção quando perseguido, força quando oprimido de tristeza. No seu coração encontro luz quando envolto nas trevas da dúvida. Sagrado Coração de Jesus, eu tenho confiança em vós. Doce Coração de Jesus, sede o meu amor. Doce Coração de Maria, sede a minha salvação. Amado seja por toda parte o Sagrado Coração de Jesus. Faço o meu pedido. Faça o seu pedido agora. Sagrado Coração de Jesus, eu tenho confiança em vós. Sagrado Coração.

pais, os doentes, os cuidadores. Senhor Deus, abençoai e santificai por intercessão de Nossa Senhora do Carmo, São Pio de Pietrelcina e nos méritos das santas chagas, em nome do Pai, do Filho e do Espírito Santo. Amém. E eu me despeço hoje com esta música, porque o programa inteiro foram testemunhos de uma fé inabalável. E você curta, YouTube Padre Manzotti, inabalável. Evangelizar é preciso.

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2: É muito bom dia, 11 horas e 1 minutinho, 11 e 1, né? 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
0: 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E vamos torcer pelo Brasil hoje, né?
1: Isso mesmo, né? Vamos ver aí, qual que é o seu palpite para hoje, Eloy?
0: Vixe Maria, eu vou jogar 3-1.
1: 3-1, Brasil? Eu também... Tá? Eu também falei que daria 3-1 Brasil hoje.
0: Tem que
1: ser
0: positivo,
1: né? Acho que o Brasil ganha,
0: né?
1: Haiti é uma equipe mais tranquila, né? Mas também tá tendo muita zebra nessa Copa. Então, daqui a pouco ganha do Brasil?
0: É, na verdade, que nem eu escutei o cara falando hoje, em Copa do Mundo não existe zebra, né? Os times são desgraçados e bons, né?
1: São muito bons, né? Times aí de primeira qualidade, primeira linha, né? Jogadores muito bons, jogam em Champions League, né? E aí na Liga dos Campeões. Então, vamos ver como que se sai o Brasil hoje.
0: Eu vou jogar no 3-1. Eu quero aproveitar aqui também mandar um abraço, mandar um abraço pra dona Irene Ukoski. Ela é do Faxinal dos Quartins, ela tava na loja ali antes de ontem. Daí ela falou, manda na sexta-feira, que ontem ela não ia, que tinha que ir no médico, né?
1: Sim.
0: Então deixa comigo, hoje estamos mandando um abraço pra dona Irene. Ela tá ligadinha na rádio lá.
1: Diário nossa e também cliente Multiloja.
0: Exatamente.
1: Eloy, são 11 horas e 5 minutinhos, a gente agradece a sua participação, né? O pessoal da Multiloja se preparando hoje, logo mais jogo do
0: Já
1: Brasil.
0: Já estão em ritmo lá, tem até umas músicas da Copa lá, a Fernanda
1: em
0: gosta
1: ritmo de Copa do Mundo. Isso daí é legal, né?
0: Exato,
1: a Copa é isso,
0: anima,
1: a Copa,
0: né?
1: É alegria, a Copa é família. 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

0: 9 e 12.
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0: Muito bom dia, são 11 horas e 31 minutos. Está no ar o noticiário P7 de hoje, desta sexta-feira, dia 19 de junho de 2026. Essa aqui é a edição de número 114 deste ano. Hoje é o dia do cinema brasileiro. Élder Skolimowski, bom dia.
1: Bom dia, Bruna Camargo. Bom dia a todos os ouvintes e vamos para as manchetes de hoje.
0: Comunidade é convidada a participar do Bazar de Variedades da AMAS.
1: Prazo final se aproxima e a Adapar reforça a importância da atualização do rebanho.
0: Palmeira recebe curso de auxiliar de veterinária e zootecnia.
1: Operação Porto Seguro cumpre 6 mandados em Porto Amazonas.
0: E ainda, a quermesse junina da nossa paróquia acontece neste fim de semana.
1: Estas e outras informações e notícias agora no Noticiário P7.
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1: E nós já iniciamos com informações do tempo, em nome da Comercial AG.
0: Nesta sexta-feira, a temperatura máxima pode chegar aos 20 graus. O dia será de sol, entre muitas nuvens e períodos de céu nublado. À noite, nós temos previsão de pancadas isoladas de chuva. O volume esperado é de aproximadamente 2 milímetros. E atenção para sábado. Aumentou novamente o volume de chuva previsto aqui para a nossa cidade, mínima de 12 e máxima de 15 graus. Segundo o Climatempo, são esperados para amanhã 32 milímetros de chuva, possibilidade de temporal durante a tarde e tempo chuvoso à noite. No domingo, a mínima será de 9 e a máxima de 16 graus, sem previsão de chuva. Já na segunda, os termômetros variam entre 7 e 19 graus. O dia terá sol entre muitas nuvens, com pancadas de chuva à tarde e o acumulado de cerca de 4 milímetros. Quarta e quinta-feira da semana que vem devem registrar os dias mais frios da próxima semana aqui na nossa cidade.
1: 11h33 e agora a Lotérica Nassar traz resultados de loterias. Eu já começo com a Loto Fácil no concurso 3.714. 03, 04, 05, 06, 09, 10, 11, 12, 13, 14, 15, 16, 18, 19 e 21. A Loto Fácil teve 6 acertadores.
0: Mega Sena, concurso 3020. Os números sorteados da Mega foram 6, 9, 17, 27, 29 e o 45. Mega Sena acumulou. O prêmio está estimado em R$42 milhões.
1: Hoje tem sorteio da Super 7 com prêmio de R$1.900.000. Tem a Loto Mania com R$3.300.000. Dupla Sena pode pagar R$4.300.000. A Loto Fácil, ela está com prêmio de R$2 milhões e tem mais milionária. O prêmio é de R$65 milhões. 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
0: 11 horas e 36 minutos e atenção, produtor rural. O prazo para a atualização do rebanho está chegando ao fim. No próximo bloco do Noticiário P7, o médico veterinário da Adapar de Palmeira, Rafael Bernabé, vai explicar quem deve fazer a atualização, como funciona o processo e o que acontece com quem não regularizar a situação até o dia 30 de junho.
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0: nesse bloco do Noticiário P7 tem entrevista. Eu converso agora com o médico veterinário da Adapar aqui de Palmeira, Rafael Bernabé. Rafael, bom dia, obrigada por estar aqui com a gente.
1: Bom dia, Bruna. Bom dia, ouvintes da Rádio Ipiranga.
0: Para começar o nosso bate-papo, queria te perguntar sobre o que, que significa, o que, que representa essa atualização de rebanho, uma vez que estamos aí na reta final dessa campanha, né?
1: Então, Bruna, a campanha de atualização começou quando a gente retirou a vacina de febre aftosa, né? É uma forma da gente ter o controle sanitário e a rastreabilidade do rebanho no estado do Paraná. Então veio em substituição. Na época, os produtores faziam a vacina de febre aftosa. Agora, como a gente não tem mais a vacina, já erradicamos essa doença. A gente tem que ter um controle sanitário e a rastreabilidade do rebanho. Por isso, a gente precisa que o produtor, uma vez por ano, nessa data, faça sua declaração, né?
0: Rafael, muita gente pensa que a campanha é apenas para quem cria gado. Quem realmente precisa fazer essa atualização? Quais espécies, né, de animais devem ser informados pelo produtor nesse período?
1: Então, todos os produtores detentores de animais em sua propriedade, seja bovinos, equídeos, que é os equinos, asininos e moares, os suínos, os caprinos, os ovinos, né? Então, todos esses produtores que têm esses animais em sua propriedade têm que atualizar o seu rebanho, é obrigatório.
0: Hoje, 19 de junho, o prazo encerra no próximo dia 30. Queria te perguntar como que está a adesão dos produtores aqui de Palmeira.
1: Hoje, 320 propriedades ainda não efetuaram a atualização do seu rebanho. Estão pendentes de atualização, 320 propriedades em Palmeira.
0: E o que acontece com esses produtores se eles não, até dia 30, não fizerem a sua atualização?
1: Eles ficam bloqueados para tirar a guia de trânsito animal, né? Aquele produtor que vai vender o seu animal, vai levar para o frigorífico, ele precisa dessa guia de trânsito. Então, ele fica impedido de tirar essa guia. Além disso, tem o auto de infração, que hoje está em torno de R$ 1.413,00 por não efetuar a atualização no prazo, né?
0: Uhum. Também queria perguntar para você, além dessas sanções, de que maneira o produtor pode fazer a atualização hoje?
1: Ele pode fazer no site da Adapar, no aplicativo Paraná Agro, ele baixa o aplicativo, faz o cadastro dele. Lembrando que é o mesmo CPF que ele tem um cadastro na Adapar, porque às vezes o filho faz para o pai, mas coloca o CPF do filho, aí não consegue fazer o cadastro. Então é o CPF de quem tem um cadastro na Adapar, né? Então, no site da Adapar, no aplicativo Paraná Agro, presencialmente no escritório da Adapar.
0: Qual é o endereço?
1: 15 de novembro, 137. E no WhatsApp, se o produtor tiver assinatura Gov, ele solicita para nós o formulário editável, a gente manda para ele, ele preenche esse formulário e assina Gov. Também é possível, através do WhatsApp. 3252-3893.
0: Que é o WhatsApp da Adapar.
1: É o WhatsApp da Adapar.
0: Esse procedimento, atualização, ele é gratuito?
1: Gratuito. Simplesmente o produtor ou faz lá uma vez por ano, não tem custo nenhum e é bem rápido, né?
0: E que informações que ele precisa ter na hora de fazer essa atualização?
1: A quantidade de animais que ele tem na propriedade.
0: E os dados pessoais ali?
1: Os dados pessoais que ele já tem, né, no cadastro da Adapar, então a quantidade de animais ali que ele tem no, na sua propriedade, ele declara e está, vamos dizer assim, cumprindo as suas obrigações em dia com o estado do Paraná.
0: Rafael, você que está aí há alguns anos, né, atuando juntamente à Adapar, especialmente aqui de Palmeira, queria te perguntar de modo geral, como que esses dados ajudam a Adapar no controle, prevenção de doenças que podem afetar os rebanhos?
1: Então, Bruna, todas as propriedades que têm cadastro na Adapar hoje, elas são georreferenciadas. Então, a gente, quando há um foco de uma doença, a gente usa um sistema que ele vai mapear e vai dar um raio de quantas propriedades tem ali, por exemplo, um foco de febre aftosa. A gente erradicou, mas a gente a qualquer momento pode ter esse problema. Então, um foco de febre aftosa no pinheiral de baixo, na propriedade do João.
0: Uhum.
1: Então, a gente tem um sistema que joga ali um raio de 12 quilômetros no foco, ele vai dizer quantos animais tem ali, qual espécie que tem, tá? Por que isso? Para a gente saber a quantidade de gente que vai ter que trabalhar naquele foco, a quantidade de material, aonde tem os animais, isso tudo ajuda a gente ter o controle rápido do foco. Tá? Então, assim, por isso que a gente precisa saber aonde tem animais, a quantidade, qual espécie. Quando vier uma doença, a gente já está capacitado e tem uma resposta rápida para controle dessa doença. Uhum. Vou dar um exemplo. Recentemente, Rio Grande do Sul teve o problema de gripe aviária. Em 40 dias eles controlaram o foco. Por quê? Porque eles já sabiam a rastreabilidade de tudo. Então, olha o tempo que eles gastaram, muito rápido. Então, a gente tem que dar uma resposta rápida. E, para isso, o produtor tem que nos ajudar informando a quantidade do seu rebanho. Lembrando, todas as pessoas que têm esses animais em sua propriedade, eles têm que ter um cadastro na ADAPAR. Não custa nada ter o cadastro. Mas esse cadastro é obrigatório por causa disso, para a gente saber que ele tem aqueles animais que possam ser acometidos por aquela doença. Se ele não tem cadastro, ele não vai entrar no nosso sistema, no nosso raio, e ele vai ficar ali, talvez a doença na propriedade dele, e a defesa sanitária não vai saber. E ali a doença não vai ser controlada porque ele não recebeu uma visita, ele não participou do controle do foco. Então, por isso que a gente pede ao produtor que aquele pessoa que está nos ouvindo agora, que tem um bovino em sua propriedade, mas não tem cadastro na ADAPAR, vá lá na ADAPAR, faça o seu cadastro, fique em dia com a defesa, porque só assim a gente consegue manter o status que a gente chegou até agora. A gente tem que manter. E para a gente manter, a gente faz as vigilâncias. A gente visita as propriedades para ver se os animais estão bem. A gente chama vigilância, é isso. É você estar sempre ali trabalhando para impedir que a doença chegue. E se ela chegar, a gente vai agir rápido para controlar o foco. Então, por isso que todos os produtores precisam estar em dia, precisam fazer o seu cadastro, cumprir as normas sanitárias para que o status sanitário continue. O Paraná tem um status sanitário, uma das melhores defesas agropecuárias do Brasil, né? E a gente escuta aí na imprensa que o Paraná é o supermercado do mundo, e é, isso é pura verdade, mas graças ao produtor rural que vem cumprindo as normas, junto com o poder público, né, o Estado, a ADAPAR, e entidades privadas. Então, é um conjunto de atividades e união entre essas pessoas, né, essas entidades, para que nosso agro seja forte, né, e mantenha esse status, continue e ganhe, conquiste mais mercados internacionais, né?
0: Rafael, antes de encerrar o nosso bate-papo, queria pedir que você reforçasse os meios das pessoas fazerem essa atualização, né, os produtores, reforçando que é algo que tem que ser feito até dia 30 e é gratuito.
1: No site da ADAPAR, no aplicativo Paraná Agro, presencialmente no escritório da ADAPAR, na rua 15 de novembro 137, ou através do WhatsApp 42-3252-3893. Lembrando que pelo WhatsApp tem que ter assinatura GOV. Aí assinou GOV, nos manda o formulário preenchido, a gente encaminha o formulário, só nos chamar no WhatsApp, a gente encaminha o formulário, preenche, assina a GOV e nos manda de volta, tá? Em dia com as obrigações.
0: Perfeito, Rafael, obrigada. Até convido você a participar, né, da nossa programação na semana que vem, aí no último, assim, do dia 30 ali, antecedendo, né, essa data, esse prazo final, para dar mais um reforço também, para que a gente sabe que tem muitas pessoas que acabam deixando para a última hora, mas obrigada pela participação. Microfones da Rádio Piranga estão sempre à disposição.
1: Eu que agradeço pela oportunidade, espero que os produtores estejam nos escutando e fazendo as suas obrigações, né? Que é só atualizar e tá em dia, tudo certo. Muito obrigado.
2: Agora 11 horas e 48 minutos, já após o intervalo comercial, nós vamos falar sobre um bazar que acontece amanhã, lá na sede da AMAS. 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

0: 11h52, Noticiário P7 está de volta.
1: E a AMAS realiza neste sábado mais uma edição do Bazar de Variedades. O evento contará com diversas ações de produtos e busca arrecadar recursos para a entidade.
0: O coordenador da AMAS, Haroldo Hembeck, ele traz mais detalhes e faz o convite à população.
2: Olá, bom dia a todos que nos ouvem nesse momento aqui pela Rádio Ipiranga. Mais uma vez, queremos convidar a todos para o Bazar de Variedades da AMAS, que acontecerá no próximo sábado, dia 20 de junho, das 9 horas da manhã até às 15 horas, como sempre, nas dependências da AMAS. Eu quero ressaltar aqui que o nosso bazar tem como finalidade a arrecadação de recursos para auxiliar na manutenção do atendimento que a AMAS oferece diariamente a 280 crianças e adolescentes. E olha só, para esse bazar recebemos muitas doações de móveis, eletrodomésticos, utensílios domésticos diversos, miudezas em geral, eletrônicos e também, claro, muitas roupas e calçados. E os preços, como sempre, serão muito acessíveis com itens a partir de R$ 3,00. Sem dúvida vai valer muito a pena, viu? Você vir e participar com a gente. Também quero pedir a você que tem aí na sua casa algum artigo para doação. Olha só, pode ser aquele móvel ou eletro que você não usa mais, pode ser utensílio doméstico, brinquedos, eletrônicos em bom funcionamento, enfim, aceitamos qualquer doação, exceto dessa vez roupas e calçados, porque já temos esses itens em grande volume. Para você que quer nos ajudar com a sua doação, você pode então trazer a sua doação diretamente aqui na AMAS, na Rua Conceição, número 1853, ou se preferir, é só enviar mensagem de texto no número 92001-0516, que nós iremos buscar aí na sua casa. Lembrando então, o número para enviar mensagem de texto, por favor, anote aí, é 92001-0516. Vale lembrar mais uma vez, então, que neste próximo sábado, dia 20 de junho, das 9 da manhã até as 3 horas da tarde, acontece mais um Bazar de Variedades da AMAS e, como sempre eu gosto de dizer, é dia de você fazer ótimas compras e, o que é melhor, apoiar os projetos importantíssimos que são desenvolvidos pela AMAS em favor de inúmeras crianças e adolescentes que são atendidas diariamente. Contamos com o seu apoio, querido ouvinte, e claro, contamos também com a sua participação, tá bom? Um bom dia a todos.
1: Bom dia, obrigado, Haroldo. 11h55. E acontece hoje amanhã mais uma edição da tradicional Quermesse Junina em Palmeira. A programação conta com comidas típicas, brincadeiras, dança da quadrilha, música ao vivo, atrações para as crianças e a transmissão do Jogo do Brasil, a partir já das 18 horas no Salão Paroquial, inclusive com a troca das figurinhas. Lembrando que as 40 primeiras crianças que chegarem ali vão ganhar um pacote com as figurinhas da Copa, oferecimento da Loja Isa.
0: Confira agora a programação de celebrações para esse final de semana. Hoje, às 17h30, tem celebração na Mandaçaia, 19h, Pinheiral de Baixo e 20h, em Vito Marsum.
1: E atenção, a missa que estava programada para a localidade do Cercado e Pedras, ela foi cancelada.
0: Amanhã haverá celebrações às 19h nas comunidades de Faxinal dos Quartins e na comunidade Nossa Senhora Aparecida, em Porto Amazonas.
1: Para o domingo, as missas programadas serão às 8h, na Matriz, com a transmissão da Rádio Piranga, Facebook e canal do YouTube da paróquia Nossa Senhora da Conceição. No mesmo horário, às 8h, tem missa no Lago e na Vila Palmeirinha. Às 10h, haverá celebrações em Turvo, em Poço Grande e na Matriz Menino Jesus, de Porto Amazonas. 19h, a tradicional missa da Igreja Matriz de Palmeira, também com a transmissão da Rádio Piranga, Facebook e canal do YouTube da paróquia Nossa Senhora da Conceição.
0: Agora são 11h57, nós vamos para o nosso último intervalo. No próximo bloco, o resultado dos ganhadores das camisetas do Brasil da Seleção, oferecidas pelo Grupo NS Carmo, e você também confere detalhes de uma operação policial que aconteceu nas primeiras horas de hoje em Porto Amazonas.
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2: Pontualmente meio-dia, o Noticiário P7 está de volta.
3: Uma nova oportunidade de qualificação profissional está disponível em Palmeira. Estão abertas inscrições para o curso de auxiliar de veterinária, zootecnia e pet shop, voltado para o atendimento de animais de pequeno e grande porte.
2: As aulas serão presenciais, realizadas uma vez por semana, com atividades teóricas e práticas a campo, proporcionando aos alunos contato direto com essa rotina da área. Curso, ele conta com professores qualificados e é destinado para pessoas a partir de 12 anos.
3: A formação, ela prepara os participantes para atuar em clínicas veterinárias, pet shops, fazendas agropecuárias e outros segmentos ligados ao cuidado e manejo animal.
2: Mensalidades partem de R$ 99,00 e as vagas são limitadas. Mais informações e inscrições podem ser obtidas pelo telefone 49-9825-0614.
3: Meio-dia, 2 minutos, e a Polícia Civil do Paraná, por meio da delegacia aqui de Palmeira, deflagrou nesta manhã a Operação Porto Seguro, no município de Porto Amazonas. A ação contou com apoio da Polícia Militar, incluindo equipes do Canil, além da 13ª Subdivisão Policial de Ponta Grossa.
2: Entre os animais apreendidos estão porções de maconha, materiais apreendidos estão as porções de maconha, uma arma de fogo, aparelhos celulares dos investigados que passarão por perícia e devem auxiliar na continuidade das investigações.
3: Em entrevista à imprensa, o representante da Polícia Civil, da Polícia Militar, deram detalhes sobre esta operação Porto Seguro que a gente acompanha agora.
4: Data de hoje, mais uma operação em conjunto, Polícia Civil com a Polícia Militar, no combate ao tráfico de drogas que tanto incomoda a nossa comunidade, onde gravitam outros crimes. Desta feita, pela Delegacia Regional de Palmeira, atuando aqui em Porto Amazonas.
5: Um trabalho de investigação, então, da nossa Delegacia da 40ª DRP de Palmeira, em conjunto com os policiais militares que trabalham aqui em Porto Amazonas, para o cumprimento de 6 alvos, 6 mandados de busca e apreensão no decorrer, então, desse começo de manhã, com a atuação de 35 policiais, garantindo, então, a segurança pública aqui durante a deflagração da Operação Porto Seguro.
6: A Polícia Militar participou da operação por meio do 28º Batalhão de Polícia Militar, com sede na Lapa, sendo que Porto Amazonas é um dos municípios que compreende a área de responsabilidade territorial do 28º Batalhão. Durante a operação, 6 indivíduos foram detidos e serão conduzidos para a delegacia de Palmeira, sendo encontrada certa quantidade de entorpecente, maconha e uma arma de fogo. Esses indivíduos estão sendo detidos e conduzidos e apresentados na delegacia de Polícia Civil de Palmeira.
2: 12 horas e 3 minutos e chegou a hora da gente conhecer os ganhadores da promoção em parceria com o Grupo NS Carmo. Lembrando, né, que dessas duas pessoas que ganharam a camiseta, quem acertar o resultado da partida também vai ganhar um brinde especial aqui da Rádio Ipiranga. Primeira ganhadora mandou mensagem aqui para nós, moradora do Sol Nascente, Cristiane Pianteca Ferreira. Parabéns, o palpite dela 1-1 Brasil e Haiti. E a segunda ganhadora foi a senhora Tecla Volski, ela que é de Faxinal do Silva. E o palpite da dona Tecla foi 1-0 para o Brasil. As ganhadoras podem passar aqui na rádio já no período da tarde, né, Helder?
3: É verdade, as camisetas estão aqui em nossa emissora. Portanto, parabéns para a dona Tecla e também para a Cristiane.
2: Isso mesmo.
3: Só vir aqui retirar a sua camiseta porque já vai torcer uniformizado. Presente aí, oferecimento lá da do nosso amigo Thiago Wojnarowski, do grupo Nossa Senhora do Carmo, e a gente vai ter mais presente para a semana que vem, porque tem mais jogo do Brasil, inclusive

0: se a Dona Tecla e a Cristiane acertarem o resultado, palpite ali que elas deixaram na promoção, ainda na segunda-feira é só passar aqui na rádio que a rádio vai dar mais um brinde.
1: Isso mesmo, já estamos em clima de Copa do Mundo, né? Rumo ao Hexa, na expectativa de trazer esse título para casa. Antes de encerrar, Helder, preciso te perguntar, qual que é o palpite seu pro jogo de hoje?
0: Olha, eu tenho um palpite de 3-1. 3-1 para a seleção brasileira, 2 gols ainda do Vini Júnior.
1: Não só o palpite, como quem vai fazer os gols. Muito bem.
0: E você, Bruna, qual o seu palpite?
1: Eu tô mais otimista ainda, 3-0 pra gente.
0: 3-0. Luiz Fernando, seu palpite, conta para nós de lá. 1-0 para o Brasil. Então,
2: não,
0: pro outro vai contra a seleção. Vamos aguardar o jogo. Um bom jogo para todo mundo e que o Brasil possa vencer e assim avançar também, né? Aí para os próximos desafios, ainda tem mais esse confronto.
1: Quarta-feira
0: tem mais um jogo. E aí a gente vai acompanhar e vai trazer. Segunda-feira, então, a gente fica na torcida junto com a Cristiane, com a dona Tecla Volski, para saber se elas acertaram também este palpite.
1: Agora são 12 horas e 6 minutos. Noticiário P7 de hoje vai ficando por aqui. Essa aqui foi a edição de número 114 deste ano. Um ótimo final de semana para você. Bom jogo, né, da seleção, que você possa aproveitar aí com seus familiares, amigos, colegas de trabalho e até mais.
0: Uma boa tarde para você. Um bom fim de semana.
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3: Meio-dia e 11.
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11: Boa tarde. Olá, boa tarde para você, querido ouvinte que está na melhor sintonia, na sintonia da 91.7 FM Ipiranga de Palmeiras. Hoje, 19 de junho de 2026, sexta-feira. Sextamos. Mas sextamos sem bem me quero, né? Hoje não teremos o programa ao vivo por questões pessoais. essa que vos fala, José Baza, apresentadora, né, não estou disponível nesse horário para estar aí na emissora com vocês, nos estúdios, com vocês, levando Bem Me Quero presencialmente ao vivo, mas deixo com vocês a melhor sintonia através de uma excelente playlist que o nosso amigo Luiz Fernando de Jesus deixou preparadinha para vocês. Também chegamos nesse horário aí, né? Não estamos presentes, mas o programa chega até vocês através da playlist no oferecimento do Correio Moraes Saúde e também da Renove Saúde Especializada. Hoje não estamos aí, mas você continua na melhor sintonia e na melhor companhia com as excelentes músicas que o Nando separou para você. Segunda-feira estamos novamente no ar, 12 horas e 15 minutos, com mais um Bem Me Quero. Até lá!

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1: Meio-dia e 31.
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1: Meio-dia e 48.
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1: 11:11.
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1: 1:26.
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11: Tenham todos uma boa tarde, está começando mais um Baú da Ipiranga hoje nesta sexta-feira, dia 19 de junho, já acabando a semana, estamos no último Baú da Ipiranga desta semana, então o que significa que já estamos adentrando o final de semana, um final de semana muito especial, por sinal, que tem a ocasião da nossa quermesse aqui no Salão Paroquial. Inclusive, o pessoal já está montando, já está elaborando aqui os preparativos da quermesse, que começa hoje mesmo, a partir de umas determinadas horas da noite, provavelmente a partir de umas 18 horas, mas a gente já se informa aqui bem certinho para avisar vocês quando que vocês podem vir. Enfim, vocês podem vir hoje à noite. Acredito que a partir de umas 18 horas já está tudo belezinha. Vou me informar melhor para ver se não dá até para vir antes. Mas de qualquer maneira, hoje à noite, amanhã, tem quermesse. Você pode aproveitar e comparecer aqui no Salão Paroquial. A entrada é aqui na rua Jesuíno Marcones, coladinho aqui com a Rádio Ipiranga. Prestigiar aqui os esforços da nossa paróquia aí para fazer uma quermesse bem legal para vocês, beleza? Chegando até você o Baú da Ipiranga, então. O programa das músicas antigas da Ipiranga FM. Aqui, só os sucessos do passado, só os flashbacks chegando até você. 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Beleza? Estamos aguardando aqui você no nosso WhatsApp, fazer a sua participação aqui, de repente até sugerir uma música, como muitos dos nossos ouvintes, 42999953-3669. Lembrando que pelo menos no Baú da Ipiranga existem regras para se pedir música. Só música antiga, música nova a gente não toca no Baú da Ipiranga. E não tocamos também música sertaneja, gauchesca e raiz, porque essas são as músicas do Gilmar Antônio, mas daqui a pouco às 17 horas, beleza? Dito isso, tem muita música para se pedir aqui, a começar pelo nosso amigo Alceu Maier, que já pediu o dele. Ele diz assim: boa tarde, rapaziada. Vamos encerrar a semana com sucesso. Lança essa hoje, Ice House, No Promises. Primeira música de hoje, pedido seu Alceu. Eu vou aproveitar e emendar com a Ice House, aproveitar e fazer um duplo de músicas internacionais, Ice House com Paul McCartney, olha só. Paul McCartney, No More Lonely Nights, um sucesso dos anos 80 aí que é muito bom. Na sequência temos aqui o Neto Ávila também, sempre participando do Baú do Ipiranga. Boa tarde, Nando. Vamos escutar Sampa Crew, olha só. Eu nasci pra te amar, Deus abençoe a todos nós. Obrigado, Neto, brigadão aí pelo pedido. Eu lembro eu preciso de você, do Sampa Crew, mas não me lembro dessa Nasci Pra Te Amar, mas daqui a pouco providenciamos aqui a música. Vai ser a terceira música tocando no Baú do Ipiranga de hoje. Beleza? Obrigado. Também um abraço pro Marcelo Scheide lá. Tá na audiência. Brigadão aí, Marcelo. Também o Adivaldo está lá nos ouvindo. Obrigado. Quem mais que tá conosco? O Carlos. Carlos. Apenas Carlos. Ele diz: toca uma do ABBA, Chiquitita. Obrigado, Carlos. ABBA também faz muito sucesso no Baú do Ipiranga. A ABBA tem É, como nós falamos, é um clássico do baú. Deixa eu puxar aqui já Chiquitita do ABBA para nos ouvirmos, beleza? Vai tocar aqui em algum momento, Carlos, não se preocupe. Deixa eu ver quem mais. O seu Arionel, olha só, boa tarde, amigo. Você tocaria Caça e Caçador, de Fábio Júnior? Essa é para os apaixonados, para terminar a semana. Mas é claro que tocamos. Vai tocar, acredito que logo depois do Sampa Crew, assim. Fica duas nacionais, duas internacionais. Caça e Caçador. Tá na ponta do mouse, como a gente agora diz. Não é na ponta da agulha, agora é na ponta do mouse. Obrigado, Arionel, pela participação. Quem aqui? Boa tarde, Nando. Peço para tocar Giliardi, Pensamentos, Aristeu de Araújo. Deixa eu ver aqui se nós temos essa. Pensamentos. Giliardi. Olha, tem mesmo. Giliardi, Pensamentos. Vamos lá. Deixa eu ver onde é que tá aqui. Eu sei que tenho que tocar o ABBA. Aqui, achei. ABBA, Fábio Júnior, ABBA, daí Giliardi, Pensamentos. Depois eu dou uma organizada nessas músicas aqui. Obrigado, senhor Aristeu. Também uma boa tarde aqui do Evandro. Acredito que deve ser o Evandro Cesanoski. Obrigado pela participação. É isso aí. Faça como eles. Mande sua mensagem. 429-9953-3669. Que está no ar, Baú da Ipiranga. E dá tempo de pedir muita música até as 5 horas da tarde. Beleza, pessoal? 13h38. Vamos lá.

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5: 14h20, estamos voltando para mais um segundo bloco do Baú da Ipiranga. Hoje, sexta-feira, sextamos hoje com S de quermesse. Quermesse é com o quê? Mas hoje tem quermesse, pessoal. Lembrando aí, hoje dia 19 de junho. Mas a gente vai falando aí ao longo da programação. Provavelmente a Cris vai falar mais alguma coisa também, ou o Gilmar Antônio também vai falar. E ainda não começou, começa a partir de umas 18 horas. Beleza, pessoal? Deixa eu registrar bem rapidinho as participações aqui, antes da gente voltar para as músicas antigas, que afinal de contas essa que é a praia do Baú do Ipiranga. Músicas antigas, para o pessoal relembrar aqui as músicas de antigamente. Deixa eu ver aqui um joinha aqui da Rose Ferreira. Obrigado, Rose, pela participação. Também uma gratidão muito grande pela participação da Eliane, ela que sempre participa do Baú do Ipiranga, sim, registrando audiência, mandando boa tarde. Hoje ela diz para nós assim: boa tarde, muito bom o programa, amo essa música. No caso, ela estava se referindo ao ABBA, Chiquitita, né? Sou ouvinte de todas as tardes, acho linda também, na voz da Perla. Realmente, a Perla que fez uma versão em português, né, do Chiquitita, do ABBA. Tem também uma versão com uma pegada religiosa, acho que do Padre Ezequiel, se não me falha a memória. Esse aí daí já é pra pedir mais no Gilmar Antônio, que é lá que eles pedem normalmente. Mas realmente a Perla fez um trabalho muito bonito na versão da Chiquitita. Obrigado, Eliane, pela participação. Temos mais quem aqui participando. A dona Doraci Brzezinski, ela que diz, inclusive, lembrou que tá, inclusive, fazendo aniversário hoje, olha. Vamos dar os parabéns pra ela aí. Normalmente eu já não dá os parabéns no Baú do Ipiranga, deixo pra outros programas, mas já que a dona Doraci Brzezinski nos avisou, parabéns, felicidades, muitos anos de vida, dona Doraci. Tenho certeza que outras pessoas devem mandar mensagem para a senhora, parabenizando a senhora pelo seu aniversário. Parabéns, feliz aniversário, muitos anos de vida. Parabéns. E prosseguindo aqui, Vamos então de música, né, pessoal? Deixa eu ver se tem mais alguém para atendermos. Ah, teve mais uma mensagem aqui. Um joinha. Teve um joinha da Adri. Adriane Bordinhão, ela que é irmã do seu Reinaldo, né? Que provavelmente está na escuta também. Aproveitar e mandar um abraço e uma boa tarde pro seu Reinaldo também. Vamos lá de música então, pessoal. 14h23. Lembrando que se você quiser participar, 42999533669.

14 horas e 53 minutos, você ouve Bill Medley, You Have Lost That Feeling. Essa música toca na trilha sonora do Top Gun, Asas Indomáveis, mas o que importa é que ela é a última do Baú da Ipiranga de hoje. É isso aí. Aliás, do Baú da Ipiranga da semana. Encerramos a semana com esse programa de hoje, né? Hoje, sexta-feira. E nós nos despedimos, eu me despeço, desejando a todos um ótimo final de semana. Lembrando, o Baú da Ipiranga volta neste mesmo horário, nessa mesma frequência, 91.7, na segunda-feira. Na sequência, vocês têm o Ipiranga Mix com a Cris, que já se encontra aqui nos estúdios, pronta para dar início ao playlist de músicas novas da Ipiranga FM, as músicas, os sucessos de agora, as músicas recentes. Beleza, pessoal? Não, vou ficando por aqui. Desejo a todos um ótimo fim de semana, como eu falei, uma ótima tarde, fiquem com Deus e até a próxima.

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20: 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Olá, uma ótima tarde para você. Eu sou a Cris, junto com você na tarde desta sexta-feira. Sextou, finalzão de semana, agora 15 horas e hoje é dia 19 de junho. E a mensagem para esta tarde: o futebol nos lembra de algo que não devemos esquecer. Esta mensagem é bem típica agora de Copa do Mundo, né? Então vamos prestar bem atenção. Futebol nos lembra de algo que não devemos esquecer. A vida não é uma competição para brilhar sozinho, mas um caminho que aprendemos a percorrer juntos. Quem não sabe passar a bola, mesmo que tenha talento, ainda não entendeu o jogo. E quem não sabe viver com os outros e pelos outros ainda não entendeu a vida. Essa mensagem é do nosso Papa Leão XIV, que hoje

Rendemos graças a Deus pelo testemunho de fé, dedicação e amor à Igreja do Papa Leão XIV, pedindo ao bom Senhor que continue sustentando seu ministério a serviço do Evangelho e do povo de Deus. Está aí 44 anos de sacerdócio do Papa Leão XIV. E eu desejo que você tenha uma ótima tarde, um abençoado final de semana, que enfim chegou aí o finalzão de semana, sexta-feira, e o melhor mix de música da sua tarde só está iniciando. Participe você conosco aqui, mande sua mensagem através do 42 999 53 3669. E ao som de Chip Room, vamos começando muito bem Ipiranga Mix de hoje.

0: 15h17 e o pagodinho de Jorge Aragão, o Elixir. Eu ofereço essa música especial pra Odete, ela que gosta muito de pagodinho. Eu não sei se ela tá na escuta aí, mas se você ouviu, Odete, essa música foi pra você, que eu lembrei de você quando eu tava tocando ela. 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Ótima tarde pra você e eu vou pra uma pausa rapidinho. Eu volto já já na sequência, sempre juntos na melhor sintonia Ipiranga Mix.
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0: 15 horas 23 minutos e Curitiba entrou para o livro de recordes brasileiros com o maior tapete de Corpus Christi no país. Olha que legal, Curitiba recebeu reconhecimento oficial do Ranking Brasil pelo maior tapete de Corpus Christi do Brasil. A celebração realizada dia 4 de junho contou com 147 tapetes distribuídos em um trajeto de 2 quilômetros da Rua Barão do Cerro Azul, Avenida Cândido de Abril, entre a Catedral de Curitiba e o Palácio Iguaçu. O evento teve um público estimado de 140 mil pessoas e integrou as comemorações do centenário da Arquidiocese de Curitiba. Neste ano, a capital também oficializou a Rota do Turismo Católico, criado pela Lei 16.686/2026, com 27 pontos de visitação organizados em 3 eixos: patrimônio histórico, grandes santuários e locais de memória e espiritualidade. Entre os locais incluídos na rota estão a Catedral Basílica Menor de Nossa Senhora da Luz dos Pinhais e a Igreja da Ordem, o Santuário da Nossa Senhora do Perpétuo Socorro, o Santuário de Nossa Senhora de Guadalupe e o Bosque do Papa. Além do tapete, o Ranking Brasil também reconheceu uma das obras de celebração com o maior mosaico temporário de Jesus em granilha do Brasil. A peça, intitulada Rosto de Deus, teve 45,5 metros quadrados e foi criada pelo artista Matias Augusto Ramos de Lima. Está aí Curitiba em evidência novamente e agora no livro do Recordes Brasileiro com o maior tapete de Corpus Christi do país. Que legal, parabéns Curitiba. Um grande abraço para você, uma ótima tarde aí, você que está sintonizadinho comigo. Um abraço também para o Adriano Santos, ligadinho conosco ali. Ele está pedindo uma música de Adele, desejando ótima sexta-feira a todos. Para você também, Adriano, muito obrigado pela sintonia. Uma ótima sexta-feira e um excelente final de semana também. Selecionei para você Adele, Rolling Deep. Linda música, né, com a poderosa Adele. Você vai ouvir agora.

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0: Levitard, em 15 horas e 44 minutos, você ouviu Dua Lipa. E hoje, dia 19, começa a quermesse. O pessoal ali já tá tudo empenhado. Tá um cheiro de temperinho, assim, de carne moída frita para pastel. Maravilhoso, tá matando nós de fome. Até eu comentei com o Nando aqui que se eles precisarem de cobaia para experimentar os pastéis aí, os primeiros, para ver se estão gostosos, pode contar com a gente aqui que a gente deixa o nome, a mão levantada aqui para provar esses pastéis, porque o cheiro tá maravilhoso, tá pegando nós aqui pelo estômago. E hoje, a partir das 18 horas, então, começa a quermesse aí com muitas brincadeiras. O pessoal tá montandinho aqui, tem muita barraca. Se garoar, chover, não tem problema, você pode vir igual, porque tem bastante tendas montadas aqui. Você não vai se molhar e, inclusive, hoje tem o jogo do Brasil contra Haiti também, às 21h30. E o pessoal convida você para reunir a sua família, amigos, vestir a camisa do Brasil e vir torcer todo mundo junto, porque quando torce todo mundo junto, a torcida organizada é muito mais legal, muito mais divertido. Eu espero que o Brasil faça a sua parte, que o pessoal aqui vai fazer a deles, torcendo pro Brasil. Então, 21h30 vai ter o jogo, vai ser transmitido ali na quermesse, você vai conseguir assistir certinho o jogo, não precisa se preocupar. Venha se divertir e de quebra você vai tomar um quentão gostoso, vai ter outras bebidas ali. A comilança, né, que é uma delícia, porque as festas juninas é recheadas de comida boa, de docinhos, pastéis, e que não pode faltar porque o cheiro já está magnífico. Convido a você a vir na quermesse que começa hoje e vai até amanhã. A quermesse aqui da Matriz. Ótima tarde pra você. Eu vou pra uma pausa bem rapidinho e eu volto já já na sequência falando também de mais recordes que Paraná tem mais um recorde e é agora lá no Parque Nacional do Iguaçu. Eu vou falar já já pra você do que se trata. Não saia daí, sempre juntos na melhor sintonia Ipiranga Mix.
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um grande abraço pro Carlos lá do Porto Amazonas, que tá ligadinho conosco. Ele pediu Vitor e Léo, então essa música aí é pra você. Ótima tarde.

Tá aí, você escutou Vitor e Léo com Tempo de Amor. Essa música é um pedido lá do Carlos, que tá ligadinho lá no Porto Amazonas ouvindo a gente. Ele queria uma música do Vitor e Léo. Está aí, então. Obrigado pela sintonia. Ótimo final de semana para você, Carlos. E como eu estava falando, que voltava falando de recorde, agora é do Parque Nacional do Iguaçu. E o recorde novo deles é que atingiram a marca de 1 milhão de visitantes em tempo recorde. O Parque Nacional do Iguaçu, lar das Cataratas do Iguaçu, alcançou no domingo, dia 14 de junho de 2026, o marco histórico, a marca de 1 milhão de visitantes no ano. O resultado foi atingido quase um mês antes do registro, em 2025, quando o milionésimo visitante foi contabilizado em julho. Pela primeira vez, o parque alcança esse número ainda no primeiro semestre, reforçando a tendência de crescimento da visitação e projetando a possibilidade de um novo recorde anual. Os brasileiros lideram o ranking de visitantes em 2026 com 598 mil entradas registradas. Na sequência, aparece a Argentina com um pouquinho mais de 134 mil, Paraguai com mais de 36 mil, Estados Unidos com 27.442 e Alemanha com 25.573. Ao todo, turistas de mais de 180 nacionalidades já visitaram o parque neste ano. Alcançar a marca de 1 milhão de visitantes ainda no mês de junho, superando o cronograma do ano passado e atingindo esse resultado ainda no primeiro semestre, valida todo o esforço conjunto para promover uma experiência sustentável, segura e inesquecível. Esse marco demonstra que o Parque Nacional do Iguaçu está cada vez mais estruturado, atrativo e preparado para receber visitantes de todo o mundo, destaca Mário Macedo Júnior, CEO da Urbia Cataratas. A visitação ao parque tem crescido de forma expressiva em 2026. Até o 14 de julho foram 1.098 visitantes anuais, número que representa um aumento de 13,84% em comparação com o mesmo período do ano passado. Em 2025, no dia 1º de janeiro, a 14 de junho, foram registrados 879.396 visitantes. Além do belo visual das cataratas, o parque oferece diversas experiências, como o Circuito São João, Ciclovia das Cataratas, o Espaço Usina e o conjunto de trilhas reabertas e revitalizadas, além de novos roteiros exclusivos para permitir ao turista contemplar as cataratas ao amanhecer, pôr do sol ou anoitecer. Para algumas das atrações, é preciso adquirir os ingressos à parte. O Parque Nacional do Iguaçu é administrado pelo Instituto Chico Mendes de Conservação da Biodiversidade. Conta com a gestão da visitação turística e concessionária Urbia Cataratas, reconhecido como patrimônio natural pela Unesco, é referência internacional em turismo sustentável. Além disso, é considerado a principal atração do Brasil e da América Latina, segundo os usuários do TripAdvisor no prêmio Best of the Best 2025. Tá aí, então, Parque Nacional do Iguaçu aí, marco histórico, que legal, é lindíssimo mesmo, merece que o pessoal vá lá ver e curtir essa beleza da natureza, né? Sem contar que tem muitos atrativos lá, a visitação ali do Parque das Aves também é muito legal. Um grande abraço pra você que tá ligadinho comigo aí, o Roberto, sintonizadinho com a gente, e ele falou que a chuva não vai molhar, só vamos molhar por dentro. Isso mesmo, se o pessoal chegar ali no quentãozinho, meu Deus do céu, segura! A Odete também ligadinho conosco aqui, vai vir chuva sim, Odete. Tá com uma carinha, agora até deu uma melhorada, porque tava bem fechado e a previsão é que vem chuva mesmo. Depois eu vou falar isso pra vocês. O Delmir também sintonizadinho com a gente, muito obrigado pela sintonia. E vamos mais em música agora com Imagine Dragons.

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0: foi mesmo, seu danado? If you believe you can
1: move the highest mountains. 16 horas 10 minutos. Vai lá, e não é que foi mesmo, Maiara e Maraíza. Sextou com Maiara e Maraíza. 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E eu vou para uma pausa rapidinho e eu volto falando do nosso tempo. Não saia daí.
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1: 16 horas, 14 minutos e 20 graus é a nossa temperatura nesse momento. Tá até que agradável, né? Gostosinho, 20 graus, mas o tempo tá com uma carona de chuva. E aqui indica ali que a partir das 8 horas, 9 horas da noite é pra chegar a chuva, sim, é pra chover. E chover bem, e amanhã, sabadão, é para passar você aí que tinha algum compromisso fora ao ar livre aí do sábado, vai dar problema, porque amanhã, sábado, tem a previsão de chuva por dia inteirinho. Se confirmar que é para chover bastante o dia todo. De manhã até um pouco começa assim uma garoinha, mas depois vai fechar o tempo e vai chover bem. sábado, e as temperaturas nossas já vai dar uma reduzida aí. 16 graus vai ser a máxima, com a mínima em 9. Daí no domingo não tem previsão de chuva. E a chuva volta na segunda-feira, para lembrar que o inverno começou e derrubar as temperaturas, porque na terça-feira tá longe ainda, mas eu já tô comentando antecipado aqui para você se preparar psicologicamente. Na terça-feira tá aqui com previsão de 2 graus a mínima na terça, ou seja, vai estar bem geladinho na terça-feira, se comprovar aqui o que tá falando no aplicativo. Mas isso a gente vê mais perto, vamos ver se vai dar certo. O que importa é o final de semana, e o final de semana vai ser chuvoso. Se organize aí, porque sábado vem chuva. Um grande abraço para você que está sintonizadinho comigo aí, que está ligadinho no Ipiranga Mix. E vamos já para o nosso último bloco de hoje, né? Agora 16h16, começando com Cheap Thrills com Sia.

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16 horas 24 minutos. Um grande abraço pro Fabiano Mendes da Cruz, ligadinho conosco. Excelente final de semana para você. O Vanderlei, lá de Campestre de Vieiras, também passando aqui para confirmar a audiência. Ele até pediu uma música, mas não dá mais tempo, que já estamos finalizando o Ipiranga Mix de hoje. Agradeço a sintonia, Vanderlei. Ótimo final de semana para você. E coração agradecido também que a semana vencida aí, finalizando mais uma semana com a sua companhia. Agradeço cada um que esteve ligadinho comigo aí nesta tarde, durante essa semana inteira aí do Ipiranga Mix. Continue na melhor sintonia 91.7 FM, que na sequência vem o Nando com o Ipiranga Pop. E na segunda-feira eu estarei novamente aqui para encontro marcado às 15 horas. Eu desejo que você tenha um ótimo restinho de tarde, uma abençoada noite, um final de semana espetacular com chuva e tudo, que seja o melhor final de semana de todos. E na segunda-feira a gente se fala novamente. Fica com Deus, se cuida, até lá, tchau, tchau.

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9: 16 horas, 30 minutos. Sejam todos bem-vindos a mais um Ipiranga Pop, o seu programa bem rapidinho que fala sobre dicas culturais, traz aqui recomendações de livros, filmes, séries e outras cositas más, chegando hoje até você, nesta tarde de sexta-feira, dia 19 de junho. Nós trazemos então o encerramento desta semana temática de Toy Story. Para quem não sabe, na segunda-feira a gente falou de Toy Story 1 e assim por diante, terça-feira o 2, quarta 3, ontem quinta-feira o Toy Story 4, e hoje chegou a vez de falar do... não vou falar do Toy Story 5, até porque não assisti ainda. Toy Story 5, pessoal, estreou ontem nos cinemas, né? De repente, se tivesse me programado, talvez até pudesse ter ido assistir à noite. Mas aconteceu que não fui assistir, não fui ver Toy Story 5 ainda. Muitas estão falando que é bom, que é muito interessante, mas eu não tenho minhas impressões ainda do filme, porque eu não assisti. então não tenho como ouvir falar dele aqui ainda. Quem sabe mais pra frente dê certo de assistir. Mas cedo mais tarde eu vou assistir, porque eu gosto demais da saga Toy Story. Então, pra finalizar esta semana, nessa sexta-feira, em vez de falar do Toy Story 5, que eu não posso, porque eu não vi, eu vou falar dos curtas-metragens de Toy Story. Porque caso você não saiba, o Toy Story 1, 2, 3 e 4, agora 5, né? São 5 filmes agora feitos. São longa-metragens, inclusive ganharam até o Oscar de melhor longa de animação. O 4 ganhou, se não me falha a memória. O 3 ganhou também. O 1 e o 2 não existia ainda o prêmio na época. Mas o 3 e o 4 ganharam o Oscar melhor longa-metragem de animação. Entretanto, os mesmos personagens entre o 3 e o 4, entre o filme 3 e o filme 4, os personagens ganharam curtas-metragens animados pela Pixar, que foram lançados na plataforma do Disney Plus, que são bem interessantes também. A maioria deles, os mais curtos, porque tem alguns que são 20 minutos de duração. Na verdade, são 5. 2 deles são 20 minutos de duração, são um pouquinho mais longo. E 3 são bem curtinho, coisa de 5 minutos, talvez, em alguns casos, talvez nem isso. E os três longa-metragens, os curta-metragens bem curtinho, eles foram vinculados nas cópias de cinema de outros longas-metragens da Pixar. Por exemplo, deixa eu ver aqui, por exemplo, O Pequeno Grande Erro foi na cópia dos Carros 2 e assim por diante. Eu não lembro bem exatamente qual cada um foi, mas era assim. Inclusive existem outros curta-metragens da Pixar, não só com o pessoal do Toy Story, existem curtas-metragens, alguns até premiados com outros personagens. Por exemplo, tem um curta-metragem com os personagens do Divertidamente, tem curta-metragem, enfim, tem muito curta-metragem. A Pixar tem uma tradição longa de curta-metragem, mas com os personagens do Toy Story foram 5 que foram lançados. Os 2 mais longos, de 20 minutos cada um, eles foram exibidos, eu acho que na ABC, que também é subsidiária da Disney, mas isso não vem ao caso, tá tudo lá na Disney Plus para você assistir caso lhe interesse. E são muito legais, muito legais. Que nem dizem, o Toy Story, a saga Toy Story é o padrão ouro da Disney. São a sequência de filmes mais excelente que a Disney produziu. Eles produziram outras, mas não mantém essa excelência no alto como Toy Story faz. E isso se aplica nos curta-metragens também. Tem, por exemplo, o primeiro deles, é um dos mais compridinhos, que é de 20 minutos, que é Toy Story de Terror, que eles homenageiam filmes de terror. Ele tem toda uma atmosfera que remete a filmes de terror, inclusive com referências e tudo mais. Na história, os brinquedos eles acabam indo junto com a Bonnie. Como todos eles se passam entre a história do 3 e do 4, todos eles já são da Bonnie, da menina Bonnie. Não tem nenhum curta-metragem onde os brinquedos pertencem naquela época que eles pertenciam ao Andy. Eles são todos da Bonnie. Então é nessa, vamos dizer assim, nesse intervalo, nessa parte cronológica ali, que todos os curtas se ambientam. No 3, depois do 3, quando o Andy dá os brinquedos para Bonnie, e antes do 4, quando a Bonnie já está um pouco maiorzinha e tem o... Antes do 4 não, antes do 5, quando a Bonnie já está maiorzinha e já está meio que se desfazendo de brinquedos. Enfim, eu não sei a história do 5 bem ao certo, mas parece que é algo mais ou menos assim. Então é entre o 3 e o 4 que esses curtas-metragens se ambientam. Então Toy Story de Terror começa quando eles vão sair viajar e os brinquedos estão na... No porta-malas do carro enquanto eles estão viajando. E é muito legal que esse ele faz ao mesmo tempo uma referência a filmes de terror e explora essa atmosfera muito legal do filme de terror e explora os medos dos brinquedos. Uma coisa extremamente interessante desse Toy Story de terror, desse primeiro curta, é que ele já começa ali utilizando, explorando o protagonismo da Jessie, aquela cowboy, boneca de cowboy, que faz parte da mesma linha do Woody, do cowboy Woody. Esse Toy Story de terror já deixa tanto o Woody como o Buzz Lightyear um pouco de lado para fazer da Jessie a personagem principal. Algo que volta a acontecer, segundo muitos estão falando, no Toy Story 5 que está nos cinemas agora. Então, Toy Story de terror pode ser visto como uma experiência. Vamos ver se a Jessie funciona como protagonista. Funcionou nesse curta-metragem e eles voltam a fazer isso dessa vez, fizeram essa experiência em longa-metragem. E deu muito certo. A Jessie é uma protagonista bem interessante, até porque o fato do Toy Story ser uma homenagem a filmes de terror, no caso, eles começam assistindo no notebook, enquanto a viagem não acaba, um filme de terror de vampiro em preto e branco, e aquilo já deixa eles todos meio assustados, assim, com tudo, eles ficam com medo de tudo que se mexe ali. A Jessie até acaba ficando meio presa numa lancheira lá, quando o carro sofre um solavanco enquanto eles estão viajando, e aquilo aciona aquele medo, aquela fobia dela de ficar encaixotada, se você lembrar da história dela no Toy Story 2. Todos eles chegam num desses quartos assim, de beira de estrada, típico do Norman Bates lá, do Psicose, do Alfred Hitchcock, que aliás é uma das referências aqui. E daí os brinquedos estão no quarto, eles não conseguem ficar quieto porque estão todos alvoroçados com o filme de terror que eles assistiram na viagem. E enquanto os humanos estão dormindo ali, os brinquedos estão andando pelo quarto e um a um começam a desaparecer. Algo começa a levar aqueles brinquedos, primeiro o Rex, depois o Cabeça de Batata, sobra só o bracinho dele que começa a apontar para onde que ele está. Daí o Woody e o Buzz, resta só a Jessie. E é uma referência, de fato, a filmes de terror, porque nos filmes de terror, Sexta-feira 13, Hora do Pesadelo e tal, a gente tem sempre o que eles chamam a Final Girl, a garota final, sempre a protagonista, que é sempre a última a restar do elenco. Eles vão eliminando todo o elenco praticamente, principalmente nesses filmes de slasher, né? Sempre tem a protagonista que resta a última a restar viva. E é mais ou menos isso que acontece com a Jessie. Claro que ninguém morre, estamos falando de Toy Story, mas é muito divertida a resolução do que acontece, por que acontece. É um barato e você pode reconhecer as referências a outros filmes, principalmente a Psicose. Tem uma referência à cena do chuveiro que é divertidíssima. Depois foi lançado os pequenininhos, curta bem pequenininho, como Férias do Havaí. Férias do Havaí, que conta a história do casal, a Barbie e o Ken, que eles tentam ir pro Havaí. Eles embarcam na mochila da Bonnie, que frequentava a creche, né, onde a Barbie e o Ken estão, e eles embarcam na mochila da Bonnie achando que eles vão conseguir ir pro Havaí junto com eles, com os humanos. O problema é que as crianças não levam a mochila escolar para viagem de férias, e eles acabam indo parar no quarto da Bonnie, onde estão os outros personagens do Toy Story, né, o Buzz, o Woody e tudo mais. E já que eles ficam frustrados, né, o Ken e a Barbie, não poder ir pro Havaí, os brinquedos, eles criam o Havaí ali dentro do quarto da Bonnie para eles. É muito bacana, muito divertido e muito empático esse curta aí. O outro é Pequeno Grande Erro, que conta a história de um Buzz Lightyear miniatura. Mostra a situação daqueles brinquedos lá que vem com brinde de lanche, sabe? Aqueles brindes no McDonald's, por exemplo. E esse aí conta a história de um Buzz Lightyear que, na verdade, não é um Buzz Lightyear, é um micro Buzz, um Buzz Lightyear pequenininho. Só a cabeça dele é grande, o corpo é todo pequeno, ele é bem pequenininho, um Buzz miniatura. E ele acaba substituindo o Buzz original. O Buzz original fica na piscina de bolinha do shopping, e o pequeno Buzz acaba entrando na mochila da Bonnie e volta pro quarto. Claro que eles notam, os brinquedos notam que não é o Buzz, ou o Woody e tal. Só que o verdadeiro Buzz acaba encontrando uma série de outros brinquedos miniaturas que também estão por lá, numa espécie de Alcoólicos Anônimos ali. E é muito divertido, é muito bacana. Depois vem o meu predileto de todos os curta-metragens do Toy Story, que é Festasauro Rex, mais divertido deles. Esse é estrelado pelo Rex, pelo Tiranossauro, que é cheio de inseguranças até demais para um dinossauro predador. Nesse, o Rex, ele acaba sendo meio que colocado para baixo por causa do senhor Cabeça de Batata, que diz que ele sempre estraga prazeres. Sempre que eles estão fazendo alguma coisa divertida, chega o Rex e interrompe eles. E o Rex fica meio incomodado com isso e tal. E aí que a Bonnie escolhe o Rex para levar ele na banheira para tomar banho. E daí o Rex lá na banheira, inclusive depois que a Bonnie termina o banho e vai se vestir, o Rex fica lá na banheira com os outros brinquedos pra banho da Bonnie, que são completamente diferentes, tem um elenco diferente de brinquedos aqui. E o Rex acaba se enturmando com aqueles brinquedos, e eles dizem que só conseguem fazer festa mesmo, a festa deles é só legal quando enche a banheira. Só que quando o banho acaba, o banho não dura mais que 15 minutos, quando o banho acaba a festa deles é interrompida e eles ficam tristes. Só que eles não têm como ligar a torneira e colocar tampa na banheira para a água voltar a encher, porque a maioria dos brinquedos ou eles têm braços extremamente curtos ou eles simplesmente não têm braços para fazer esse manuseio. E o Rex tem braço, ele é Tiranossauro Rex, tem os braços curtinhos, mas não é tão curtinho, então ele consegue colocar a tampa no escorredor, vamos dizer assim, da banheira. Ele consegue tampar ali e consegue ligar a torneira e vai enchendo a banheira e os brinquedos vão fazendo aquela festa, só que a banheira transborda. É muito divertido, é muito legal esse curta-metragem. Todos são bons, mas esse é o meu preferido. E daí tem um outro que também tem 20 minutos de duração, que também é bem compridinho. E esse daí, desta vez, traz de volta o protagonismo pro Buzz e pro Woody. Nesse aí é Natal, e a Bonnie acaba levando alguns dos brinquedos dela pra brincar numa outra casa de uma outra amiguinha. E eles estão lá brincando, acho que é de uma prima dela, alguma coisa assim. Eles estão lá brincando e acabam indo para um outro lugar ali e deixam os brinquedos no quarto. O Woody e o Buzz, se não me engano, tem mais um junto ali. E daí o que acontece é que eles encontram a coleção de brinquedos da criança, da prima da Bonnie, que são brinquedos que ela acabou de ganhar. E esses brinquedos que ela acabou de ganhar é a coleção do Batalha Sauro. Como eles acabaram de ser tirados da caixa, eles têm aquela mesma condição do Buzz no primeiro Toy Story. Ou seja, eles não sabem que são brinquedos, eles acreditam que são dinossauros criados para batalha. E daí eles fazem um fervo ali, porque eles capturam o Woody e o Buzz e querem levar lá para eles. O nome desse, não sei se eu lembrei de falar para vocês, Toy Story Esquecidos pelo Tempo. Também é muito bacana, muito divertido. Esse é mais longo do que os três que eu falei. O Toy Story de Terror e o Toy Story Esquecidos pelo Tempo são mais longos, coisa de 20, 22 minutos. Os outros três são curtinhos, todos são divertidíssimos, sensacional. E todos você encontra lá no Disney Plus. É isso aí, 4 longa-metragens de Toy Story e esses 5 curta-metragens para você se distrair com os personagens enquanto não tem a oportunidade de assistir na TV o Toy Story 5, o quinto longa-metragem que está nos cinemas. Mas acho que vale a pena, se quiser ir nos cinemas, aproveitar. Desde ontem está passando aí, inclusive em Curitiba e Ponta Grossa aqui, beleza, pessoal? 16 horas e 45 minutos, vou ficando por aqui. Desejo a todos uma ótima tarde. Fiquem agora com 5 minutos com Jesus, hoje com o pastor Hildo. Na sequência, a programação da tarde com Gilmar Antônio. O Ipiranga Pop, se Deus quiser, volta na segunda-feira. Uma vez mais, muito obrigado e até a próxima.

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1: Saudamos o estimado ouvinte e rogamos que a graça e a paz de Deus, nosso Pai, e do Senhor Jesus Cristo estejam com todos nós. Amém. Convidamos a meditar sobre o tema de hoje: lamento e fé de mãos dadas. Mas tu, ó Senhor, estás comigo e és forte e poderoso. Palavras de Jeremias, capítulo 20, versículo 11. João tem passado por situações difíceis. Após 30 anos de casamento, viu sua união terminar por conta de um relacionamento extraconjugal da esposa. Seu filho mais velho mora no exterior e o mais novo enfrenta problemas de saúde que lhe causa preocupação. Prestes a se aposentar, João foi surpreendido com a demissão da empresa onde trabalhou a vida inteira. Separado, desempregado e angustiado com a saúde do filho, ele se sente sozinho e muitas vezes lamenta tudo o que aconteceu. O sentimento de João se parece com o do profeta Jeremias. Embora por motivos diferentes, os dois passam por grande sofrimento e quando olham para suas vidas manchadas e dilaceradas pelos problemas e dificuldades, não conseguem encontrar solução. Muito do discurso do profeta Jeremias é lamento, choro e sofrimento. A experiência de João e de Jeremias nos ensina que o lamento em momentos difíceis é natural e pode caminhar junto com a fé. E em meio ao lamento, a fé nos sustenta, conforme escreve o profeta Jeremias. Mas tu, ó Senhor, estás comigo, és forte e poderoso. Essa verdade nos lembra que em nossa fraqueza, Deus permanece ao nosso lado, sustentando-nos com seu amor e poder. Mesmo que haja lamento, a fé em Jesus nos dá a certeza de que as dificuldades e os sofrimentos nunca terão a palavra final. Jesus Cristo é vencedor sobre tudo o que nos machuca e nos dá a certeza da vitória. Como Jeremias, João aprende que fé e lamento podem andar juntos, pois Deus sempre cuida dos seus filhos. Queremos orar. Pai, fortalece-me para confiar no teu amor e no poder de Jesus, mesmo nos momentos de dor. Em nome de Jesus, amém. As atividades para este final de semana. Sábado, às 14h30, culto com a celebração da Santa Ceia na Congregação São Pedro de Tocas. Também no sábado à tarde, às 15h30, encontro de jovens na Congregação São Paulo de Palmeira. No sábado à noite, às 19h30, culto com a celebração da Santa Ceia na Congregação Rei Jesus, no Rocio 2. E no domingo às 9h, culto com a celebração da Santa Ceia na Congregação São João de Colônia Papagaios Novos. E também no domingo, às 9 horas, culto com a celebração da Santa Ceia em Vitmarsum. E no domingo à tarde, às 15h30, encontro das servas na Congregação São Paulo de Palmeira. Agradecemos a sua atenção e o convidamos a estar conosco novamente, se Deus assim o permitir.
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É isso aí, né? 5 horas e 1 minuto, mandando a tristeza pra longe, por perto, muita alegria. Vamos chegando com muita paz, com muita alegria, né? Pra levar ao ar mais uma edição da programação da tarde, começando sempre às 17 horas, agora é 5:01. Estamos chegando e vamos seguindo, né? Vamos seguindo até às 18 horas. Só alegria. É, batendo palmas aí pro amor, né? Batendo palmas pra alegria. Estamos chegando aí nesse dia 19, trazendo muita moda. E é claro, você participando pelo 99953-3669.

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1: Muito bem, estamos chegando aí. Hoje, sexta-feira, estamos aí. Estamos aí na véspera aí de mais um final de semana. E

0: Muito bem, estamos aí vivendo hoje o dia 19, então, né? Hoje é o dia 19 de junho. Hoje é dia do migrante. Hoje é dia do migrante. Também hoje é dia internacional, dia mundial para a eliminação da violência sexual em conflito. É, hoje também é dia 19, dia mundial de conscientização sobre a doença falciforme. É, também hoje, dia nacional do luto. Hoje também é dia 19, tá aqui no calendário. Hoje dia 19, Copa do Mundo, incluindo Brasil e Haiti. Tá aqui no calendário de hoje.
1: Até no calendário.
0: Até no calendário, Brasil e Haiti, Copa do Mundo 2026, né? Então, já que tá no calendário, estamos contando, né? E é verdade, hoje tem, portanto, Brasil e Haiti. E nós temos aí que prestigiar logo mais à noite e torcer também para que o jogo seja melhor do que o anterior e o Brasil venha levar melhor nessa de hoje. Muito bem, 5:04. Boa tarde, Nando.
1: Boa tarde, seu Gilmar.
0: Um pouquinho do tempo, temperatura agora.
1: Vamos lá, então. Temperatura neste momento fazem 19 graus na cidade de Palmeira. 19 graus no dia 19.
0: Olha só, 19 graus no dia 19. Exatamente. Mês de junho, mês 6.
1: Quem tá vendo o tempo, sentindo o tempo, é, né? Já deve ter percebido que nessa última uma hora já deu uma acentuada na temperatura, deu uma queda súbita na temperatura, deu uma esfriadinha assim.
0: Pois
1: de
0: é.
1: Tarde até não dava pra acreditar que ia fazer um tempo bom ao longo dessa sexta-feira, mas deu uma caída na temperatura e realmente ainda tem previsão de chuva hoje. Havia uma previsão de uma porcentagem baixa de começasse a chover às 4 horas, não veio a chuva. A previsão mais, vamos dizer assim, mais certa é que comece a chover hoje a partir das 23 horas da noite, às 11 horas.
0: Olha, 11 horas da noite.
1: Então, em torno desse horário está previsto chover. A chuva, quando eu chegar, ela não vai parar até meados do domingo, porque vai passar todo sábado chovendo.
0: Então tá aí, gente. Final de semana, principalmente no sabadão, muita chuva. Ainda bem que sábado dá pra... Só não dá pra secar a roupa, né? Mas dá pra ficar tranquilo, fazer os serviços dentro de casa, né? Porque se sair pra fora, você
1: eu
0: molha,
1: mesmo, conforme, né, o frio que fizer, eu vou pensar se eu faço, sabe?
0: É, é verdade.
1: Vou pensar,
0: né,
1: se eu faço.
0: O negócio
1: é
0: nesse final de semana lagartear um pouco, né?
1: É verdade.
0: Nossa reflexão de hoje, então, agora são 5:06.
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0: É, um bom dia, uma ótima tarde com muita paz no seu coração. Um bom dia, uma boa tarde com paz, leveza e tranquilidade. Um bom dia, uma boa tarde para você que está vivendo essa sexta-feira e vai viver também, com certeza, um excelente final de semana. Assim como todos os dias devem ser. Com muita paz, com muita alegria, todos os dias de cada mês, de cada ano. Olha, guarde no seu coração, nesse dia de hoje, sexta-feira, para que nenhuma ansiedade venha a fazer você ficar com medo, venha você a ficar desanimado. Portanto, se você tiver fé, com a certeza de que Deus vai à frente abrindo o caminho, você vai com certeza abrindo oportunidades e, é claro, se livrando aí contra os perigos e os desconfortos. Que haja calma nessa sexta-feira, né? E também no seu final de semana. Que haja calma, que haja esperança. Aquela esperança que às vezes assopra forte o seu coração, né? Mas tenha certeza disso, que devemos ter esperança. E olha, reacenda sempre a força do ânimo para enfrentar e vencer a semana que sempre começa, com o intuito de você ter coisas boas e maravilhosas com Deus no coração. Que o dia de hoje, então, nessa sexta-feira, seja lindo e seja feliz como deve ser, com surpresas boas, boas notícias, também, é claro, estendendo-se aí no seu final de semana. E lembrando, né, já falamos aqui dias anteriores, quanto mais simples, mais descomplicada é a nossa vida, menos necessidade criamos e mais valor damos às coisas, porque isso é muito importante. Portanto, tenha um bom final de semana e, é claro, para que você possa iniciar a próxima semana com muita paz, com muito amor, com muito bom humor e, é claro, uma semana proveitosa depois de você viver aquele final de semana abençoado.

0: Muito bem, 5:08. Portanto, uma ótima sexta-feira para você, um bom sábado, um bom domingo, um bom fim de semana. Para que, portanto, a sua nova semana de trabalho que chega, né? O final de semana chega, mas passa, né? Passa rápido. Então, que a próxima semana comece aí com o pé direito. Você comece sempre com força de vontade, né? Descanse, aproveite o fim de semana para você começar, recomeçar a semana com energias renovadas. Muito bem, vamos marcando 5:09. Lembrando que tem quermesse aqui no Salão Paroquial. Tá tudo bonito por aqui, né? Olha, tô olhando. Tá. Nós estávamos olhando aqui no janelão aqui da rádio, do estúdio aqui. Nossa, tá animado ali, como tá bonito.
1: Tá lindo
0: ali,
1: né? De vento em popa. E o cheirinho que chega até aqui os estúdios, seu Gilmar.
0: Nossa.
1: Eles estão, acho que, fazendo boca, a, né, carne moída pro pastel.
0: Que tal? Desça pra cá, comer um pastelzinho, né?
1: Opa!
0: Se divertir, bater papo, né? Tomar um refrigerante, um refri. Deve ter também alguma coisa quente ali, porque já é inverno,
1: quentão,
0: né? Quentão, então, né? Olha, desça pra cá, né? Não se
1: Sem
0: preocupe.
1: Falar que provavelmente vai ser exibido o jogo da seleção,
0: isso,
1: né?
0: É isso que ia falar, né? Tirou aqui da minha boca. Então não se preocupe, né? Porque vai ter ali uma imagem ali, um telão, deve ser, né?
1: É, temos que se informar, mas acho que vamos pôr um telão ali.
0: Você não vai ficar sem ver o jogo do Brasil e aproveita para bater papo, tomar um quentão, participar da quermesse que tá começando hoje, tá? Olha, 5:10, vamos trazer a primeira música do programa, daqui a pouco começamos a atender aí os nossos ouvintes do programa de hoje. Mano a mano é essa, né, Nando, que você preparou hoje? Mano a mano.
1: Pedindo amor.
0: Pedindo amor. Pedindo paz também, né? Pra todo mundo, né? Vamos viver em paz, minha gente. Que tal, né? Faça o bem, fazer o bem é muito bom.
1: Pedindo amor. Pedindo pro Brasil ganhar, João.
0: Pedindo pro Brasil ganhar também, né? Então tá bom, né? Deus ajuda, né? Agora também tem que aproveitar.
1: Tem que se ajudar também.
0: Se ajudar também, né? Todos nós, né, devemos pedir a Deus coisas boas, mas também nós devemos fazer a nossa parte. É importante, né? Importante demais nós também fazer a nossa parte. 5:11, primeiro então, mano a mano pra começar.

0: Olha só que letra, né? Que composição fantástica! Pedindo amor, mano a mano, que moda boa!
1: Moda boa, né?
0: Que moda boa, transmite um romantismo, transmite uma emoção romântica boa demais, né? Mano a mano, gostou? Pode pedir pra nós, tanta moda boa que tem pra pedir.
1: Opa,
0: pra nós, né?
1: Ó,
0: mano
1: coisa.
0: A mano, pedindo amor. Primeira de hoje, mereceu 10 aí por parte do Nando, que selecionou pra começar hoje. Olha, 5:15 agora.
2: É como descolar.
0: Muito bom, quero mandar um abraço aqui pro pessoal que tá passando mensagem, inclusive dando palpite pro jogo de hoje, né? Quero mandar um alô lá pra dona Nina. Ela tá me passando uma mensagem pedindo uma música bonita demais do Agnaldo Timóteo e aproveitando para mandar o seu palpite pro jogo de hoje. Ela tá dizendo aqui que o Brasil ganha. O Brasil ganha de 2-0. 2 para o Brasil, 0 para o Haiti. É o palpite
1: Brasil.
0: Da... É, tomara,
1: mas,
0: né, dona Nina?
1: Tomara, mas o povo, eu tô percebendo que eles estão meio otimista demais, seu Gilmar. Eu tô meio assustado com esse pessoal aí.
0: Mas vamos ver, vamos fazer figa aí.
1: O Haiti não ganhou de 3? De 3-0? O primeiro jogo deles, o Haiti ganhou de 3-0.
0: É, eu não sei.
1: E o Brasilzão, velho... Empatou.
0: Eu tenho alguns resultados
1: empatou,
0: aqui.
1: Brasil.
0: Tem alguns resultados não. Aqui, mas do Haiti eu não lembro de ter,
1: Não, pesquisado. Não penso que vai ser fácil esse jogo. Estão achando que vai ser fácil. Eu acho que... O Brasil vai se apurar. Vamos ver, daqui a pouquinho, né? 7 horas, né?
0: Sete
1: horas?
0: Não, é mais tarde um pouco. Hoje não é no horário das 7, hoje é no horário das 9:30.
1: 9:30? Então mais tarde, mas dá pra assistir daqui da quermesse do mesmo jeito.
0: Dá, tranquilo, né? Dá, tranquilo, né? Muito bem, a gente vai conferir, portanto, aí, mais à noite, né? Como é que vai ser o jogo do Brasil e Haiti hoje? Muito bem, muita gente com palpites altos, muita gente com palpites baixos, que nem esse de 2-0, né? Muita gente até torcendo aí.
1: Se não me engano, era 3-1 o palpite do Helder.
0: É, do Helder. Eu tava acompanhando aí hoje também, o Helder foi 3-1 mesmo, né? Eu tava acompanhando aí a programação da rádio hoje. Principalmente porque hoje todo mundo tava dando palpite, eu tava dando uma escutada aí para ver o palpite aí do pessoal, né? E você também quer dar seu palpite aí, pode passar mensagem aí dizendo de quanto que o Brasil ganha ou não ganha, sei lá, você que sabe.
1: O meu palpite é seu, 1-0 pro Haiti.
0: Olha só, o Nando tá realmente desanimado.
1: Mas em compensação, se eu acertar, ganho o bolão sozinho.
0: Tem essa, né, Nando, tem essa. Olha, 5:18, começamos a atender então essa gente, né? Um abraço lá pra família Campa. Alô, Luzia, obrigado. Quero mandar um abraço pra dona Ana, ela tá me ouvindo, obrigado aí pelo carinho da audiência. Boa tarde, Gilmar. Alô, Nando, viajando com meu amor. Ela pede a música do Sidney Lima. Obrigado. Obrigado, Ana. Um abraço lá pro Delmir. Ele pede o abajur. Um abraço, Delmir. Obrigado aí pela audiência. Estamos atendendo vocês aí, né? Estamos aí, né? Procurando atender esse pessoal. O Roberto também passa por aqui. Olá, Gilmar, Alonando. Tamo aí, Farrapo. Macaco Velho. Música dos Farrapos. Quero mandar um abraço aqui para o Deto, também está digitando aqui, mandando um abração para nós aqui, um alô lá pro Dionísio Dubinski. Alô, Dionísio, obrigado pela audiência. O Dionísio acompanhando aqui o nosso programa, ouvindo aqui o programa do Gilmar Antônio, Dionísio Dubinski, família Dubinski também acompanhando o nosso programa. O Dionísio passa um áudio aqui para a gente já dá uma olhada, né, Dionísio? O abraço aqui lá pro... Ó, tem palpite pro jogo aqui também, né? Quem que tá passando mensagem aqui? O Elizer. Ô, Elizer, grande amigo Elizer.
1: Elizer da Água Clara.
0: Ô, Gilmar, boa tarde, tudo beleza? 3-1 pro Brasil.
1: O mesmo palpite do Helder.
0: É o palpite do Helder, olha só. Que tar se dá certo esse, né, seu Elizer? Né, que tar se o senhor e o Helder... Realmente tão certo, né? Já pensou? Tá louco de bom, né, seu Elizer? 3-1 já tá louco de bom, né? Obrigado pela audiência aí, seu Elizer. Ele tá acompanhando o programa lá em Água Clara. Nosso boa tarde aqui também. Quem mais? Vamos vendo aqui. Um alô pra Carla, né? Também participando do programa. Boa tarde, Gilmar. Aqui é a Carla. Meu palpite: 3 pro Brasil, 0 pro Haiti. 3-0 palpite da Clara. Obrigado, Clara.
1: Carla?
0: Carla, né? Isso, obrigado, obrigado pela audiência. Quem mais? Vamos mandando um alô aqui também. Olha, tem mais gente. A Odete pedindo que Deus abençoe a todos nós, né? Ela está oferecendo música aí para as amigas, desejando um final de semana abençoado para todas elas, né? Suas amigas. E também ela pede bênçãos para todos nós aqui da emissora. Obrigado, Odete. Um abraço. Tem mais gente participando aqui do programa. O seu João Lourenço, obrigado, seu João Lourenço, pela participação. Ele está acompanhando aqui o nosso programa. Boa tarde, Gilmar. Capriche no modão do Goiânia e Paranaense para nós aí. Aqui é o João Lourenço, Gilmar, lá do Rincão. Ô, pessoal do Rincão, meu abraço. Seu João Lourenço Seixas, lá do Rincão, portanto, passando a sua mensagem para nós. Vamos preparar uma do Goiânia e Paranaense aqui para ele, né? Tem tanta moda deles aí, boas demais, né? Obrigado pelo carinho da audiência. Vamos trazer música agora, daqui a pouco a gente continua atendendo esse povão e você pode dar o seu palpite também aí para o jogo de hoje. Olha a hora, 5h21. Vamos trazer o Gnaldo Timóteo então, atendendo aí o pessoal. Primeiras indicações. É, Os Verdes Campos de Minha Terra. Essa música é também interpretada aí com uma música, com uma dupla sertaneja, Belmonte e Abanaí, né? E o Gnaldo Timóteo regravou, ficou muito bem gravada, muito bem interpretada. Na sequência, a gente vai trazendo
1: Sidney Lima, Viajando com Meu Amor.
0: Viajando com Meu Amor, pediram também pra nós essa aqui, né? Pediram pra nós também. Foi a dona Ana, né?
1: Isso.
0: Obrigado, então. As primeiras de hoje, as primeiras participações de hoje, agora é 5h22.

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0: Muito bem, estamos aí marcando a hora 5h27, então tá bom demais. Ouvimos aí, portanto, o Agnaldo Timóteo, obrigado pela audiência. Muito bom, né? Muito bom ter a programação da tarde, você ouvindo a gente, acompanhando a programação. Ouvimos aí, portanto, o Agnaldo Timóteo e também uma outra música bonita que rodou do Sidney Lima, né?
1: Sidney Lima.
0: Viajando com o Meu Amor, atendendo as primeiras indicações de hoje. Quero mandar mais uma vez alô, um alô lá para a família Rípica, né? Quem passou a mensagem dando palpite aqui foi a Carla Rípica. Ela que o palpite dela, portanto, aqui permanece 3-0 aí para o Brasil. Você também pode mandar o seu palpite. Tem mais alguns aqui, mas a gente vai para o intervalo. Voltamos em seguida aí com a sequência do programa desta sexta-feira. Agora é 5h28.
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1: É isso aí, 5h32. Tamo aí já com a última meia hora do programa, a última parte, né? O nosso programa tem uma hora de duração, dividido aí em duas partes, né? Duas meia horas, fecha a nossa hora aqui. Olha, 5h33, quero mandar um abraço pro pessoal que ouve nós aí, o seu Geraldo, né? Me ouvindo lá no bairro Regina Vitória. Alô, seu Geraldo Ferreira, né? Obrigado pela audiência. Também nosso boa tarde para dona Vera Lúcia Libratoski. Ela também tá dando palpite para o jogo de hoje. Ela diz que o Brasil ganha, ganha de 2-0 do Haiti. Obrigado aí, dona Vera Lúcia Libratoski, também participando aqui do nosso programa.

Um alô também lá pro seu Ayrton e a dona Vera. Passaram um áudio aí, isso, né? A gente já confere o áudio de vocês aí, seu Ayrton e a dona Vera. Ô, tão ouvindo o programa. Casal simpático, casal legal, né? Que sempre tá batendo papo com nós e, é claro, ouvindo o nosso programa. Muito bem, vamos trazer música, vamos trazer sucesso, vamos trazendo música. Agora é hora de trazer os Farrapos. Pediram pra nós aqui Macaco Velho. Tá chegando os Farrapos. Chegando também lá pro seu Dionísio, né? Ô seu Dionísio, obrigado pela participação. Ô seu Dionísio Dubinski, ele pediu Aparecida do Norte com Tonico e Tinoco. 5h34.

0: Muito bem, Aparecida do Norte, Tunico e Tinoco, vimos aqui na programação da tarde. Mais uma vez, uma boa tarde lá para Dona Vera Lúcia Libratoski e também o seu esposo, né, o seu Ayrton. Palpite deles é 2-1 para o Brasil. Obrigado, seu Ayrton, obrigado, Dona Vera, pela participação aqui no programa. Olha, são 5h41, obrigado você que tá me ouvindo. Um alô lá pro Beto também, né? Alô, Beto, acompanhando o nosso programa.
1: Ô, Beto.
0: É, passando um joinha aqui para nós. Obrigado, Beto, obrigado, obrigado. Um bom fim de semana.

0: Vamos trazer mais uma musiquinha aí. Comercial, e temos intervalo então, né? Vamos para mais um intervalinho e depois tem mais uma musiquinha, né? Mais uma musiquinha bonita por aqui. Enquanto isso, você vai marcando a hora comigo, já são 5h42.
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0: Muito bem, a Programação da Tarde aqui comigo, né, Gilmar Antônio? Eu e o Nando estamos por aqui, portanto, levando moda boa, né? Trazendo sempre aquele carinho, aquela paz para todo mundo. 5h43, a gente já falou aqui no programa hoje. Está acontecendo hoje, portanto, mais uma edição da Quermesse. Eu vou conversar agora com o...
3: Mário Lucas Colezel
0: tá, portanto, na linha aí, vai conversar comigo. Ele vai contar como é que tá o movimento ali na quermesse, se já tem gente chegando, né? E também eu gostaria de saber até quando que vai, né? Se é só hoje ou continua amanhã. E tudo isso, o Mário Lucas vai conversar comigo, com o Nando. O Nando também pode perguntar alguma coisa, sim, né? Agora são 5h44. Boa tarde, meu amigo Mário Lucas Colezel. Boa tarde, amigo.
4: Boa tarde, meu amigo. Tudo bem?
0: Tudo tranquilo.
4: Tudo tranquilo. Um prazer falar com vocês aí novamente.
0: O prazer é nosso aqui, Mário.
4: E com todos os ouvintes da Ipiranga FM, né?
0: É claro, né? São nossos ouvintes que fazem a nossa programação, né?
4: Ainda mais nesse programa, né? Que tem um elevado índice de ouvintes, né?
0: Que bom, né? Que o pessoal participe e gosta de nós, né, Mário? Me conta uma coisa.
4: Né, muito bom.
0: Me conta uma coisa, como é que tá aí o movimento aí na quermesse aí, Mário? Tudo tranquilo?
4: Então, tá. Agora já estamos com todos os itens elencados aí da quermesse já funcionando, né?
0: Oh, que
4: desde
0: bom.
4: Os brinquedos para as crianças, já aquele pastelzinho, o pessoal já tá saindo do seu local de serviço, já está passando, já está adquirindo seu pastelzinho para o café da tarde.
0: Oh, maravilha!
4: E aquele quentãozinho já está no tipo. Então está tudo 100%, conforme a programação.
3: Então pode-se dizer que a quermesse já começou, Mário.
4: Já começou, já estamos 100% com todos os itens já. Inclusive já está rolando aquela musiquinha.
3: Opa!
4: Daqui a pouco começa os preparativos ali para troca de figurinhas entre as crianças já estão começando a chegar também.
3: E né? quem que tá aí?
4: Tem algumas novidades aí que vai ser bem interessante nessa troca de figurinhas, aí vai dar o que falar.
3: E quem que tá aí ao redor de você, quem que tá ajudando na quermesse aí, Mário?
4: Você diz em pessoas?
3: Sim, quem que tá aí com você fazendo companhia?
4: Tem muita gente aqui, ó, no espetinho, o Mauro, nosso parceiro de sempre. Aí o pessoal na batatinha ali, batatinha frita, o pessoal do Despertar, o Gustavo, a Maria Clara, né?
3: Um abraço para eles.
4: No pastel temos o pessoal ali que sempre está na cozinha conosco em todos os eventos, né? Inclusive não só nos eventos, nos encontros pastorais,
0: uhum.
4: Em todos os encontros que são realizados, o pessoal sempre da cozinha ali, a Zaninha, a Tânia, o Fábio, o Camargo...
0: Um abraço.
4: Então, esse pessoal, a esposa também, né? Não posso deixar de falar.
3: Opa!
0: E conta pra nós aí, Mário Lucas. Então, já está em andamento a quermesse. Ela vai até que horas hoje? Continua amanhã?
4: Então, hoje a programação é a partir de agora já todos os itens Temos pastel, temos caldo, temos espetinhos, temos o quentão, batata frita, aquele chopinho gelado para quem gosta também, uhum. né? E a programação depois às 19 horas, a troca de figurinhas ali, né?
0: Uhum.
4: Para uma parceria que a gente fez aí com a loja ISO, já desde já a gente agradece, né? A loja ISO, o Sicredi também, né? Que é um parceiro de sempre. E o Móveis Pontarolo também, que nos auxiliou nessa quermesse. A programação segue aí após o término do jogo, que a gente instalou aqui duas televisões de 55 polegadas.
0: Olha, mais um
4: telão, o pessoal não ter desculpa para não vir. Né? Então a gente aguarda aqui que a seleção faça parte dela.
0: É verdade.
4: Né? E nos enche de alegria nessa quermesse aí, a gente possa acompanhar com todo o pessoal das comunidades aqui, né, que estejam conosco.
0: Perfeito.
4: Aí, provavelmente, até o término do jogo, daí a gente já vai para os encerramentos, né, mas uhum. lembrando a todos que ela retorna amanhã, né?
0: Opa, amanhã retorna.
4: Às 15 horas.
0: A partir de que horas amanhã?
3: 15 horas.
0: 15 horas.
4: Amanhã a partir das 15.
0: Ah,
4: amanhã
0: que
4: a partir
0: bom.
4: Das 15, já com pastel, com chopinho, com espetinho. E daí na sequência vamos até mais tarde, com todo muito bem organizado, todo muito bem preparado, né, para receber todos os nossos paroquianos aí.
0: Então que bom, né? Então que bom, o pessoal está convidado aí para prestigiar, né, descerem até aqui o Salão Paroquial e prestigiar, portanto, essa quermesse que já é tradicional todos os anos aqui na nossa cidade, né, Mário?
4: Então a gente convida todo o pessoal aí, né, que passe, né, fazer uma confraternização com a gente, né? A gente não visa só o lucro, né? Claro.
0: Exato.
4: Que é importante para todas uhum. as ações pastorais, para todos os projetos que a gente tem, né? É muito importante, mas a gente também preza por essa união entre todos aí, né? Aí mais tarde os padres com certeza também vão se fazer presentes aí no evento, né?
0: Uhum. Me conta, para nós fechar, tem mais alguma pergunta ali, Nando, para perguntar para o Mário? Então, para nós fechar o nosso papo, né, todo mundo está convidado para descer, pessoal que quer ver o jogo não tem problema, vai poder ver aí também na quermesse. Só me conta o teu palpite aí, Mário Lucas, qual é o teu palpite para o jogo?
4: Hoje, Brasil, 3-1.
0: 3-1.
3: O mesmo palpite do Helder.
0: Então vamos torcer, né, Mário? Vamos torcer.
3: Beleza.
4: Vamos torcer, mas tudo vai dar certo.
0: Então tá bom. Todo mundo convidado para, portanto, comparecer na quermesse. Obrigado, Mário Lucas.
3: Obrigado pelo seu tempo, isso. Mário, por falar aqui com a gente. Obrigadão.
4: Eu que agradeço pelo apoio e pela participação da Rádio Piranga.
0: Maravilha. Maravilha. Um abraço forte aí, Mário.
4: Um grande abraço a todos os ouvintes da Piranga FM. Fiquem com Deus. Se cuidem.
0: Amém, amém, Jesus, né? Todos nós estamos aí, portanto, imbuídos aí, né, nessa campanha sensacional, né? Muito bem, vamos marcando 5h50, a campanha aí, portanto, que eu falei a respeito do Hexa, né?
3: O Hexa.
0: Pessoal fazendo campanha aí pro Hexa,
3: pois,
0: né? Então
3: é.
0: vamos
3: dúvida,
0: torcer, né?
3: Dá pra vir torcer. Isso. Aqui na quermesse mesmo, né? Porque jogo de futebol é muito bom de ver com aquele coletivo,
0: nossa,
3: né? Com aquele pessoal. Então, convidamos a todos a vir assistir aqui na quermesse, o jogo da seleção.
0: Maravilha,
3: hoje.
0: Né? Então, esse foi o Mário Lucas Colezel, que, portanto, conversou comigo, com o Nando, aqui a respeito da quermesse. Portanto, como o Mário Lucas falou, hoje vai até o final do jogo, tendo gente lá, eles estão lá, portanto, para estarem junto com toda a população, né, todo o pessoal que chegar por ali. E amanhã, como o Mário já frisou, amanhã continua a quermesse a partir das 15 horas, já a partir de 3 da tarde. O programa está quase no final, são 5h51. Quero mandar um abraço para o Rodrigo. Ele está me passando mensagem aqui, passando mensagem para nós aqui no lado de Curitiba, né?
3: Rodrigão?
0: Opa, alô Nando, alô Gilmar, tamo junto. obrigado. Estamos aqui em Curitiba, Gilmar.
3: Tá no frio lá em Curitiba. Encurujado, ligado no Ipiranga.
0: Ligado. Forte abraço, amigo Rodrigo.
3: Abraço, Rodrigão.
0: Vem chuva e frio. O frio continua ainda com chuva, né, Rodrigo? Um abraço forte. Aí pra tua mãe também que tá me ouvindo aí, né? Com certeza ela vai colocar aí, portanto, mais lenha aí no fogão, né? Pra fazer esquentar o frio, né, Rodrigão? Muito bem.
3: Dá tempo de ouvir mais
0: dá
3: uma.
0: Dá tempo de ouvir mais uma? Então vamos lá. Um abraço pro Marcelo também, tá participando do programa. Boa tarde lá pra Lucélia. Obrigado, Lucélia, pela audiência. Tem mais gente aqui. O Mário Lucas Colesel, mais uma vez um abraço pra ele. Ele que conversou ao vivo aqui com nós, né? A quermesse que tá acontecendo já ali. O Rodrigo me passando aqui uma imagem aqui do fogão de lenha. Olha só!
3: Chique no último. Não é que eles têm mesmo?
0: Chique no último, né, Rodrigão? A última de hoje, meu amigo.
3: Leandro Leonardo, Horizonte Azul, pedido da Dona Odete.
0: Dona Odete, obrigado, Odete. Horizonte Azul, 5h52.

0: Maravilha, Horizonte Azul, Leandro e Leonardo. 5h55, programa de hoje terminandito, né? Vamos ficando por aqui, obrigado, gente, pelo carinho. 5h55, Zé Fini, estamos terminando mais uma programação da tarde, fechando a semana. A programação da tarde volta na segunda-feira com mais uma programação, mais música, mais conversa, né? Mais emoções sempre aqui na programação ao vivo com Gilmar Antônio. Lembrando que domingo tem o Misto Musical comigo. O programa tá preparado aí pro domingo ao meio-dia, né? Obrigado, gente, pelo carinho. Obrigado, Nando.
1: Obrigado, eu sou Gilmar.
0: Um bom fim de semana para você.
1: Obrigado, senhor, também.
0: Um bom fim de semana para todo mundo, né? E nos encontramos ao vivo na segunda. Tchau, gente. Um ótimo final de semana. Que Deus abençoe a todos. E vamos descer para a quermesse, gente. Vamos descer para a quermesse. Esquentar o frio ali, tomando um quentão, tá? Tchau.
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0: O anjo do Senhor anunciou a Maria, e ela concebeu do Espírito Santo. Ave Maria, cheia de graça, o Senhor é convosco. Bendita sois vós entre as mulheres, e bendito é o fruto do vosso ventre, Jesus. Santa Maria, Mãe de Deus, rogai por nós, pecadores, agora e na hora de nossa morte. Amém. Eis aqui a escrava do Senhor. Faça-se em mim segundo a vossa palavra. Ave Maria, cheia de graça, o Senhor é convosco. Bendita sois vós entre as mulheres, e bendito é o fruto do vosso ventre, Jesus. Santa Maria, Mãe de Deus, rogai por nós, pecadores, agora e na hora de nossa morte. Amém. E o Verbo divino se fez carne e habitou entre nós. Ave Maria, cheia de graça, o Senhor é convosco. Bendita sois vós entre as mulheres, e bendito é o fruto do vosso ventre, Jesus. Santa Maria, Mãe de Deus, rogai por nós, pecadores, agora e na hora de nossa morte. Amém. Rogai por nós, Santa Mãe de Deus, para que sejamos dignos das promessas de Cristo. Oremos. Infundi, Senhor, nós vos pedimos em nossas almas a vossa graça, para que nós, que conhecendo pela anunciação do anjo a encarnação de Jesus Cristo, vosso Filho, cheguemos por sua paixão e sua cruz à glória da ressurreição, pelo mesmo Jesus Cristo, nosso Senhor. Amém. Glória ao Pai, ao Filho e ao Espírito Santo, como era no princípio, agora e sempre. Amém.
1: Santo anjo do Senhor, meu zeloso guardador.
0: Rezemos ao nosso anjo da guarda, pedindo a ele a sua intercessão e proteção. Santo anjo do Senhor, meu zeloso guardador, se a ti me confiou a piedade divina, sempre me rege, me guarde, me governe, me ilumine. Amém. Que Deus abençoe nossa tarde.

0: Creio em Deus Pai Todo-Poderoso, Criador do céu e da terra, e em Jesus Cristo, seu único Filho, nosso Senhor, que foi concebido pelo poder do Espírito Santo, nasceu da Virgem Maria, padeceu sob Pôncio Pilatos, foi crucificado, morto e sepultado, desceu à mansão dos mortos, ressuscitou ao terceiro dia, subiu aos céus e está sentado à direita de Deus Pai Todo-Poderoso, donde há de vir a julgar os vivos e os mortos. Creio no Espírito Santo, na Santa Igreja Católica, na comunhão dos santos, na remissão dos pecados, na ressurreição da carne, na vida eterna. Amém. Pai nosso que estais no céu, santificado seja o vosso nome. Venha a nós o vosso reino, seja feita a vossa vontade, assim na terra como no céu.
1: O pão nosso de cada dia nos dai hoje. Perdoai-nos as nossas ofensas, assim como nós perdoamos a quem nos tem ofendido. E não nos deixeis cair em tentação, mas livrai-nos do mal. Amém.
0: Ave Maria, cheia de graça, o Senhor é convosco. Bendita sois vós entre as mulheres, e bendito é o fruto do vosso ventre, Jesus.
1: Santa Maria, Mãe de Deus, rogai por nós, pecadores, agora e na hora de nossa morte. Amém.
0: Ave Maria, cheia de graça, o Senhor é convosco. Bendita sois vós entre as mulheres, e bendito é o fruto do vosso ventre, Jesus.
1: Santa Maria, Mãe de Deus, rogai por nós, pecadores, agora e na hora de nossa morte. Amém.
0: Ave Maria, cheia de graça, o Senhor é convosco. Bendita sois vós entre as mulheres, e bendito é o fruto do vosso ventre, Jesus.
1: Santa Maria, Mãe de Deus, rogai por nós, pecadores, agora e na hora de nossa morte. Amém.

0: vosso reino, seja feita a vossa vontade, assim na terra como no céu.
1: O pão nosso de cada dia nos dai hoje. Perdoai-nos as nossas ofensas, assim como nós perdoamos a quem nos tem ofendido. E não nos deixeis cair em tentação, mas livrai-nos do mal. Amém.
0: Ave Maria, cheia de graça, o Senhor é convosco. Bendita sois vós entre as mulheres, e bendito é o fruto do vosso ventre, Jesus.
1: Santa Maria, Mãe de Deus, rogai por nós, pecadores, agora e na hora de nossa morte. Amém.
0: Ave Maria, cheia de graça, o Senhor é convosco. Bendita sois vós entre as mulheres, e bendito é o fruto do vosso ventre, Jesus.
1: Santa Maria, Mãe de Deus, rogai por nós, pecadores, agora e na hora de nossa morte. Amém.
0: Ave Maria, cheia de graça, o Senhor é convosco. Bendita sois vós entre as mulheres, e bendito é o fruto do vosso ventre, Jesus.
1: Santa Maria, Mãe de Deus, rogai por nós, pecadores, agora e na hora de nossa morte. Amém.
0: Ave Maria, cheia de graça, o Senhor é convosco. Bendita sois vós entre as mulheres, e bendito é o fruto do vosso ventre, Jesus.
1: Santa Maria, Mãe de Deus, rogai por nós, pecadores, agora e na hora de nossa morte. Amém.
0: Ave Maria, cheia de graça, o Senhor é convosco. Bendita sois vós entre as mulheres, e bendito é o fruto do vosso ventre, Jesus.
1: Santa Maria, Mãe de Deus, rogai por nós, pecadores, agora e na hora de nossa morte. Amém.
0: Ave Maria, cheia de graça, o Senhor é convosco. Bendita sois vós entre as mulheres, e bendito é o fruto do vosso ventre, Jesus.
1: Santa Maria, Mãe de Deus, rogai por nós, pecadores, agora e na hora de nossa morte. Amém.
0: Ave Maria, cheia de graça, o Senhor é convosco. Bendita sois vós entre as mulheres, e bendito é o fruto do vosso ventre, Jesus.
1: Santa Maria, Mãe de Deus, rogai por nós, pecadores, agora e na hora de nossa morte. Amém.
0: Ave Maria, cheia de graça, o Senhor é convosco. Bendita sois vós entre as mulheres, e bendito é o fruto do vosso ventre, Jesus.
1: Santa Maria, Mãe de Deus, rogai por nós, pecadores, agora e na hora de nossa morte. Amém.
0: Ave Maria, cheia de graça, o Senhor é convosco. Bendita sois vós entre as mulheres, e bendito é o fruto do vosso ventre, Jesus.
1: Santa Maria, Mãe de Deus, rogai por nós, pecadores, agora e na hora de nossa morte. Amém.
0: Ave Maria, cheia de graça, o Senhor é convosco. Bendita sois vós entre as mulheres, e bendito é o fruto do vosso ventre, Jesus.
1: Santa Maria, Mãe de Deus, rogai por nós, pecadores, agora e na hora de nossa morte. Amém.
0: Glória ao Pai, ao Filho e ao Espírito Santo,
1: como era no princípio, agora e sempre. Amém.

0: Pai nosso que estais no céu, santificado seja o vosso nome. Venha a nós o vosso reino, seja feita a vossa vontade, assim na terra como no céu.
1: O pão nosso de cada dia nos dai hoje. Perdoai-nos as nossas ofensas, assim como nós perdoamos a quem nos tem ofendido. E não nos deixeis cair em tentação, mas livrai-nos do mal. Amém.
0: Ave Maria, cheia de graça, o Senhor é convosco. Bendita sois vós entre as mulheres, e bendito é o fruto do vosso ventre, Jesus.
1: Santa Maria, Mãe de Deus, rogai por nós, pecadores, agora e na hora de nossa morte. Amém.
0: Ave Maria, cheia de graça, o Senhor é convosco. Bendita sois vós entre as mulheres, e bendito é o fruto do vosso ventre, Jesus.
1: Santa Maria, Mãe de Deus, rogai por nós, pecadores, agora e na hora de nossa morte. Amém.
0: Ave Maria, cheia de graça, o Senhor é convosco. Bendita sois vós entre as mulheres, e bendito é o fruto do vosso ventre, Jesus.
1: Santa Maria, Mãe de Deus, rogai por nós, pecadores, agora e na hora de nossa morte. Amém.
0: Ave Maria, cheia de graça, o Senhor é convosco. Bendita sois vós entre as mulheres, e bendito é o fruto do vosso ventre, Jesus.
1: Santa Maria, Mãe de Deus, rogai por nós, pecadores, agora e na hora de nossa morte. Amém.
0: Ave Maria, cheia de graça, o Senhor é convosco. Bendita sois vós entre as mulheres, e bendito é o fruto do vosso ventre, Jesus.
1: Santa Maria, Mãe de Deus, rogai por nós, pecadores, agora e na hora de nossa morte. Amém.
0: Ave Maria, cheia de graça, o Senhor é convosco. Bendita sois vós entre as mulheres, e bendito é o fruto do vosso ventre, Jesus.
1: Santa Maria, Mãe de Deus, rogai por nós, pecadores, agora e na hora de nossa morte. Amém.
0: Ave Maria, cheia de graça, o Senhor é convosco. Bendita sois vós entre as mulheres, e bendito é o fruto do vosso ventre, Jesus.
1: Santa Maria, Mãe de Deus, rogai por nós, pecadores, agora e na hora de nossa morte. Amém.
0: Ave Maria, cheia de graça, o Senhor é convosco. Bendita sois vós entre as mulheres, e bendito é o fruto do vosso ventre, Jesus.
1: Santa Maria, Mãe de Deus, rogai por nós, pecadores, agora e na hora de nossa morte. Amém.
0: Ave Maria, cheia de graça, o Senhor é convosco. Bendita sois vós entre as mulheres, e bendito é o fruto do vosso ventre, Jesus.
1: Santa Maria, Mãe de Deus, rogai por nós, pecadores, agora e na hora de nossa morte. Amém.
0: Ave Maria, cheia de graça, o Senhor é convosco. Bendita sois vós entre as mulheres, e bendito é o fruto do vosso ventre, Jesus.
1: Santa Maria, Mãe de Deus, rogai por nós, pecadores, agora e na hora de nossa morte. Amém.
0: Glória ao Pai, ao Filho e ao Espírito Santo,
1: como é

0: Pai nosso que estais no céu, santificado seja o vosso nome. Venha a nós o vosso reino, seja feita a vossa vontade, assim na terra como no céu.
1: O pão nosso de cada dia nos dai hoje, perdoai-nos as nossas ofensas, assim como nós perdoamos a quem nos tem ofendido. E não nos deixeis cair em tentação, mas livrai-nos do mal. Amém.
0: Ave Maria, cheia de graça, o Senhor é convosco. Bendita sois vós entre as mulheres e bendito é o fruto do vosso ventre, Jesus.
1: Santa Maria, Mãe de Deus, rogai por nós, pecadores, agora e na hora de nossa morte. Amém.
0: Ave Maria, cheia de graça, o Senhor é convosco. Bendita sois vós entre as mulheres e bendito é o fruto do vosso ventre, Jesus.
1: Santa Maria, Mãe de Deus, rogai por nós, pecadores, agora e na hora de nossa morte. Amém.
0: Ave Maria, cheia de graça, o Senhor é convosco. Bendita sois vós entre as mulheres, e bendito é o fruto do vosso ventre, Jesus.
1: Santa Maria, Mãe de Deus, rogai por nós, pecadores, agora e na hora de nossa morte. Amém.
0: Ave Maria, cheia de graça, o Senhor é convosco. Bendita sois vós entre as mulheres, e bendito é o fruto do vosso ventre, Jesus.
1: Santa Maria, Mãe de Deus, rogai por nós, pecadores, agora e na hora de nossa morte. Amém.
0: Ave Maria, cheia de graça, o Senhor é convosco. Bendita sois vós entre as mulheres, e bendito é o fruto do vosso ventre, Jesus.
1: Santa Maria, Mãe de Deus, rogai por nós, pecadores, agora e na hora de nossa morte. Amém.
0: Ave Maria, cheia de graça, o Senhor é convosco. Bendita sois vós entre as mulheres, e bendito é o fruto do vosso ventre, Jesus.
1: Santa Maria, Mãe de Deus, rogai por nós, pecadores, agora e na hora de nossa morte. Amém.
0: Ave Maria, cheia de graça, o Senhor é convosco. Bendita sois vós entre as mulheres, e bendito é o fruto do vosso ventre, Jesus.
1: Santa Maria, Mãe de Deus, rogai por nós, pecadores, agora e na hora de nossa morte. Amém.
0: Ave Maria, cheia de graça, o Senhor é convosco. Bendita sois vós entre as mulheres, e bendito é o fruto do vosso ventre, Jesus.
1: Santa Maria, Mãe de Deus, rogai por nós, pecadores, agora e na hora de nossa morte. Amém.
0: Ave Maria, cheia de graça, o Senhor é convosco. Bendita sois vós entre as mulheres, e bendito é o fruto do vosso ventre, Jesus.
1: Santa Maria, Mãe de Deus, rogai por nós, pecadores, agora e na hora de nossa morte. Amém.
0: Ave Maria, cheia de graça, o Senhor é convosco. Bendita sois vós entre as mulheres, e bendito é o fruto do vosso ventre, Jesus.
1: Santa Maria, Mãe de Deus, rogai por nós, pecadores, agora e na hora de nossa morte. Amém.
0: Glória ao Pai, ao Filho e ao Espírito Santo,
1: como era no princípio, agora e sempre. Amém.

0: Pai nosso que estais no céu, santificado seja o vosso nome. Venha a nós o vosso reino, seja feita a vossa vontade, assim na terra como no céu.
1: O pão nosso de cada dia nos dai hoje. Perdoai-nos as nossas ofensas, assim como nós perdoamos a quem nos tem ofendido. E não nos deixeis cair em tentação, mas livrai-nos do mal. Amém.
0: Ave Maria, cheia de graça, o Senhor é convosco. Bendita sois vós entre as mulheres, e bendito é o fruto do vosso ventre, Jesus.
1: Santa Maria, Mãe de Deus, rogai por nós, pecadores, agora e na hora de nossa morte. Amém.
0: Ave Maria, cheia de graça, o Senhor é convosco. Bendita sois vós entre as mulheres, e bendito é o fruto do vosso ventre, Jesus.
1: Santa Maria, Mãe de Deus, rogai por nós, pecadores, agora e na hora de nossa morte. Amém.
0: Ave Maria, cheia de graça, o Senhor é convosco. Bendita sois vós entre as mulheres, e bendito é o fruto do vosso ventre, Jesus.
1: Santa Maria, Mãe de Deus, rogai por nós, pecadores, agora e na hora de nossa morte. Amém.
0: Ave Maria, cheia de graça, o Senhor é convosco. Bendita sois vós entre as mulheres, e bendito é o fruto do vosso ventre, Jesus.
1: Santa Maria, Mãe de Deus, rogai por nós, pecadores, agora e na hora de nossa morte. Amém.
0: Ave Maria, cheia de graça, o Senhor é convosco. Bendita sois vós entre as mulheres, e bendito é o fruto do vosso ventre, Jesus.
1: Santa Maria, Mãe de Deus, rogai por nós, pecadores, agora e na hora de nossa morte. Amém.
0: Ave Maria, cheia de graça, o Senhor é convosco. Bendita sois vós entre as mulheres, e bendito é o fruto do vosso ventre, Jesus.
1: Santa Maria, Mãe de Deus, rogai por nós, pecadores, agora e na hora de nossa morte. Amém.
0: Ave Maria, cheia de graça, o Senhor é convosco. Bendita sois vós entre as mulheres, e bendito é o fruto do vosso ventre, Jesus.
1: Santa Maria, Mãe de Deus, rogai por nós, pecadores, agora e na hora de nossa morte. Amém.
0: Ave Maria, cheia de graça, o Senhor é convosco. Bendita sois vós entre as mulheres, e bendito é o fruto do vosso ventre, Jesus.
1: Santa Maria, Mãe de Deus, rogai por nós, pecadores, agora e na hora de nossa morte. Amém.
0: Ave Maria, cheia de graça, o Senhor é convosco. Bendita sois vós entre as mulheres, e bendito é o fruto do vosso ventre, Jesus.
1: Santa Maria, Mãe de Deus, rogai por nós, pecadores, agora e na hora de nossa morte. Amém.
0: Ave Maria, cheia de graça, o Senhor é convosco. Bendita sois vós entre as mulheres, e bendito é o fruto do vosso ventre, Jesus.
1: Santa Maria, Mãe de Deus, rogai por nós, pecadores, agora e na hora de nossa morte. Amém.
0: Glória ao Pai, ao Filho e ao Espírito Santo,
1: como era no princípio, agora e sempre. Amém.

0: Pai nosso que estais nos céus, santificado seja o vosso nome. Venha a nós o vosso reino, seja feita a vossa vontade, assim na terra como no céu.
1: O pão nosso de cada dia nos dai hoje, perdoai-nos as nossas ofensas, assim como nós perdoamos a quem nos tem ofendido. E não nos deixeis cair em tentação, mas livrai-nos do mal. Amém.
0: Ave Maria, cheia de graça, o Senhor é convosco. Bendita sois vós entre as mulheres, e bendito é o fruto do vosso ventre, Jesus.
1: Santa Maria, Mãe de Deus, rogai por nós, pecadores, agora e na hora de nossa morte. Amém.
0: Ave Maria, cheia de graça, o Senhor é convosco. Bendita sois vós entre as mulheres, e bendito é o fruto do vosso ventre, Jesus.
1: Santa Maria, Mãe de Deus, rogai por nós, pecadores, agora e na hora de nossa morte. Amém.
0: Ave Maria, cheia de graça, o Senhor é convosco. Bendita sois vós entre as mulheres, e bendito é o fruto do vosso ventre, Jesus.
1: Santa Maria, Mãe de Deus, rogai por nós, pecadores, agora e na hora de nossa morte. Amém.
0: Ave Maria, cheia de graça, o Senhor é convosco. Bendita sois vós entre as mulheres, e bendito é o fruto do vosso ventre, Jesus.
1: Santa Maria, Mãe de Deus, rogai por nós, pecadores, agora e na hora de nossa morte. Amém.
0: Ave Maria, cheia de graça, o Senhor é convosco. Bendita sois vós entre as mulheres, e bendito é o fruto do vosso ventre, Jesus.
1: Santa Maria, Mãe de Deus, rogai por nós, pecadores, agora e na hora de nossa morte. Amém.
0: Ave Maria, cheia de graça, o Senhor é convosco. Bendita sois vós entre as mulheres, e bendito é o fruto do vosso ventre, Jesus.
1: Santa Maria, Mãe de Deus, rogai por nós, pecadores, agora e na hora de nossa morte. Amém.
0: Ave Maria, cheia de graça, o Senhor é convosco. Bendita sois vós entre as mulheres, e bendito é o fruto do vosso ventre, Jesus.
1: Santa Maria, Mãe de Deus, rogai por nós, pecadores, agora e na hora de nossa morte. Amém.
0: Ave Maria, cheia de graça, o Senhor é convosco. Bendita sois vós entre as mulheres, e bendito é o fruto do vosso ventre, Jesus.
1: Santa Maria, Mãe de Deus, rogai por nós, pecadores, agora e na hora de nossa morte. Amém.
0: Ave Maria, cheia de graça, o Senhor é convosco. Bendita sois vós entre as mulheres, e bendito é o fruto do vosso ventre, Jesus.
1: Santa Maria, Mãe de Deus, rogai por nós, pecadores, agora e na hora de nossa morte. Amém.
0: Ave Maria, cheia de graça, o Senhor é convosco. Bendita sois vós entre as mulheres, e bendito é o fruto do vosso ventre, Jesus.
1: Santa Maria, Mãe de Deus, rogai por nós, pecadores, agora e na hora de nossa morte. Amém.

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2: E uma ótima tarde para você que está ligado aqui na programação da Ipiranga FM. Nós estamos chegando no ritmo diferente aqui hoje, em ritmo de festa, em ritmo de arraiá, né? Porque hoje é o dia, hoje é o grande dia em que acontece o Super Arraiá. Enfim, a quermesse junina, né? Aqui no Salão Paroquial, você já está ligado, já está sabendo dessa super programação que acontece hoje por aqui. E você não pode ficar de fora, viu? Todo mundo convidado a vir prestigiar a quermesse junina aqui no Salão Paroquial. Nós estamos fazendo a abertura aqui direto da rádio ainda, né? Mas daqui a pouquinho a gente vai dar um pulinho ali para ver como é que tá a movimentação. Já dá para perceber que a movimentação é grande, o pessoal já tá por ali, né? E a gente vai estar então envolvido com a galera já nesse evento que acontece aqui no Salão Paroquial ao lado, né? Fundos da rádio aqui, né? Fundos do prédio da rádio, onde acontece hoje mais uma edição da Super Quermesse Junina.

Olha, você que se programou para vir, né, assistir, vir participar da quermesse, lembrando, ó, são 6h36 da tarde. 6h36, logo mais às 7 horas acontece, começa aí a acontecer a troca de figurinhas, né, para você que tem o álbum da Copa, né, se programou para vir hoje aqui no Salão Paroquial e participar desse momento aí especial também. Daqui a pouco, a partir das 7 horas, a troca de figurinhas com aquela promoção legal também para a criançada, né? Quem chegar primeiro aí, os 40 primeiros que chegarem, ganham de presente um pacote de figurinha. Então acontece daqui a pouquinho, porque hoje é o dia especial em que acontece mais um jogo, né? Jogaço aí. A gente tá com uma expectativa boa com relação ao jogo que acontece logo mais às 9h30 da noite, 21h30. Brasil e Haiti se enfrentam hoje pelo Grupo C, né? Mais um jogo aí, portanto. Segundo jogo da seleção na Copa do Mundo de Futebol 2026. E a gente espera que você também esteja com aquela expectativa boa com relação à seleção brasileira, que entra em campo logo mais às 9h30 da noite. Ó, lembrando, hoje tem mais umas cartelas para o bingo que acontece amanhã, o show de prêmios que a Marilda está promovendo ali na Asmovir, né? O salão de eventos da Associação de Moradores da Vila Rosa. É hoje o sorteio de mais 3 cartelas. Sorteamos 3 anteontem, quarta-feira, e hoje acontece o sorteio de mais 3 cartelinhas. Portanto, para participar, você manda mensagem para nós aí, tá bom? É isso mesmo. Manda mensagem no 42999533669. É o nosso WhatsApp para você mandar mensagem e participar da programação. E aí já aproveita também e participa do sorteio. Sorteio de uma cartela. São 3, né? 3 cartelinhas para o bingo que nós vamos estar sorteando hoje aqui na programação. Beleza? Finalzinho do programa tem sorteio de algumas cartelas para o bingo, para o show de prêmios que acontece amanhã ali na Vila Rosa, na Asmovir, Associação de Moradores do Bairro da Vila Rosa, portanto. Logo mais tem sorteio por aqui, beleza? 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Vamos trazendo uma música aqui, daqui a pouquinho eu vou descer ali no Salão Paroquial para dar uma tentar ver se tem onde alcança o sinal do meu microfone aqui, para a gente poder pegar uma falinha do pessoal do shopping, pessoal da cozinha ali, fazer aquele convitaço para você, né, para vir aqui para a quermesse e assistir junto e o jogo da seleção nas 9 horas também. Já saboreia aquele chopp geladinho, um quentão de vinho sensacional, aquele pastelzinho, bolos, né, aquele caldo de mandioca, que é uma sensação também, uma delícia, né, é espetacular. Então vale muito a pena vir conferir e participar desse momento bacana de confraternização e alegria e mais uma edição da quermesse junina, que já está rolando por aqui no Salão Paroquial, no pátio, aqui nas tendas instaladas. Então todo mundo vai lá dar uma passada aqui para conferir essa movimentação bacana e também participar do evento. Vamos que vamos?
trazendo música pra galera. Daqui a pouquinho a gente retorna por aqui, ao vivo, né? Vamos lá, dar um pulinho ali na quermesse pra ver como tá a movimentação. Vamos tentar ver se a gente consegue conversar com alguém de lá pra fazer aquele convite, reforçar aquilo que a gente vem fazendo ao longo de toda a nossa programação, ao longo dos últimos dias, últimas semanas aí, né? Então não deixe de prestigiar também, atendendo o nosso chamado que fizemos ao longo das últimas semanas aí, tá bom? Dá uma passadinha hoje ou amanhã, hoje e amanhã, para prestigiar a quermesse junina aqui no Salão Paroquial. Para você que gosta do nosso jeitinho aí de comunicar, tá aí ligado na programação, tem Amado Batista, bora lá!

0: Muito bem, tá aí, sucesso bom do Amado Batista, O Meu Jeitinho, é de 1994, né? Música bonita aí, ó. 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Tá dado o recado, vamos pra frente aqui. Alô, alô, Darley Pereira, como é que você tá, meu irmão? Tá ligadaço aqui já com a gente, um grande abraço.
1: Boa noite, eu peço a música Rosa Branca.
0: Beleza.
2: Boa noite, Inês. Toca a música Amado Batista. Agradecer para a Rose, para a Maioli, para a Lucinha, para o Dolim, para todo mundo lá do Vila Rosa. Para minha mãe também.
0: Valeu, garoto. Abração forte e obrigado pela audiência aqui na programação. Deixa eu puxar aqui a Rosa Branca. Amado Batista, nós já tocamos, né? Vamos trazendo aqui Amado Batista. Aliás, os fazendeiros na sequência para Dona Brasília. Quem mais aqui? Oi, quero participar do sorteio. Manda para nós a palavrinha cartela ou bingo, tá? Pra você concorrer aos sorteios. Deixa eu ver quem tá aqui, eu acho que é o seu... Será que é o seu Antônio Venâncio? Não sei. Alô, boa noite. Alô. Alô, boa noite. Alô. Não deu boa aqui a ligação, vamos de novo, vamos pra frente aqui. Nathalie Camargo tá com a gente, é ligada na programação também. Oi, Nathalie, tudo bem contigo? Quero participar do sorteio, viu? Que você tem um ótimo final de semana. Obrigado pela audiência aí, viu? Tudo de bom. Quem mais tá aqui? A Azuleica. Azuleica em Água Clara também, seu Elizer. É, tudo bem? Zuleika Rochinski Macedo em Água Clara. Ouvindo o programa aqui, quero participar aí do sorteio, tá? De domingo. Não, o bingo não é domingo, viu, Zuleika? É amanhã. Bingo é amanhã. Show de prêmios é amanhã, a partir da 1:30 PM na Vila Rosa, tá bom? Não é domingo, não. Beleza, Azuleika? Um abraço. É amanhã, a partir da 1:30 PM, beleza? A Luzia Campa tá aí com a gente também na sintonia. Muito obrigado pelo carinho da audiência aqui na programação Ipiranga FM. Agora são 6:48, trazendo mais uma moda pra galera, né? Trazendo mais uma moda. E aí nós vamos descer ali pro Salão Paroquial para tentar dar uma conversadinha com o povo.

0: Muito bem, são 6h53 na Cidade e Clima do Brasil. Para você, uma ótima sexta-feira, um bom final de semana. Vamos agora ali descendo para o Salão Paroquial. Vamos ver se nós conseguimos chegar até lá com o sinal, nosso microfone, para conversar um pouquinho com o pessoal que está lá, né? Movimentação já acontecendo por ali. Logo mais tem jogo da seleção brasileira. Eu quero saber também o seu palpite aí hoje. O que você acha que dá, hein? Brasil e Haiti jogando aí, vale pelo grupo C, né? Segundo jogo da seleção brasileira. Acontece logo mais às 9h30 da noite. Tô descendo aqui as escadas, vou chegar aqui. Já achei o povo aqui. Já achei aqui. Quem vai falar comigo? Você ou você? Oi, tudo bem? Giovanni Chicanoski, que tá falando prestigiando a quermesse. Tudo bem, Giovanni?
1: Boa noite, Denilson. Boa noite, ouvintes da Rádio Ipiranga. Estamos aqui, né, trabalhando um pouquinho também e prestigiando.
0: Eu sabia que você ia servir chope pra turma, por enquanto tá cuidando da meninada aí.
1: Isso mesmo, estamos auxiliando aqui, né, na barraca aqui da troca de figurinhas, né, veja que a movimentação já tá grande, o pessoal trocando figurinha legal aqui, mas o chope tá gelado lá embaixo.
0: Entendi, viu, e a promoção tá valendo ainda?
1: Está valendo ainda, agora a gente vê que horas são ali, Denilson, são 18h54, começa agora, 19 horas, as 40 primeiras crianças que chegarem vão ganhar um pacote de figurinha.
0: 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Tem promoção rolando por aqui, então, criançada chega daqui a pouco, né? Aliás, já tem uma galerinha por aqui. Então chegou, as primeiras 40 vão levar um pacote de figurinha inteiramente grátis. É presente aqui, gentilmente oferecido pela Loja Isa, né, Giovanni?
1: Isso mesmo, Denilson, a gente agradece, né, o pessoal lá da Loja Isa, em nome das tias ali, do Adriano, claro, né, mas também a gente agradece aqui a paróquia, a criançada que estão chegando, né, e fazendo essa festa ainda mais bonita.
0: Tá certo, e a Maju tá animada, Maju?
2: Tá.
0: Qual o seu palpite pro jogo da seleção contra o Haiti hoje?
2: 3-0.
0: Bom palpite, e o seu? Você quem é?
3: Maria Clara.
0: Maria Clara.
4: Eu acho que o Brasil vai ganhar.
0: De quanto?
4: De 4-0.
0: Boa, 4-0, tá otimista, né? Tá esperançosa aí. É isso aí, tem que torcer, tem que vibrar. Eu vou tentar pegar uma fala do pessoal aqui, já conversamos mais, tá bom? Tentar ver até onde vai o alcance aqui do nosso sinal, do nosso microfone, pra tentar prosear com o povo que tá aqui na quermesse, dentro dos espetinhos, no chope, o pessoal que tá servindo quentão pro povo também. Deixa eu ver se eu consigo chegar aqui bem perto, o pessoal que tá aí. Ô Mauro, vem falar comigo aqui, Mauro. Daí, Mauro, tudo bem? Tudo certo? Como é que tá esse espetinho no ponto já?
5: O espetinho tá muito gostoso, suculento, bem gostoso, bem temperado. Venham comprar.
0: Olha aí, pessoal, da Barraca dos Espetinhos é a primeira que tem que descendo da rádio, né? Então quem entra pelo Salão Paroquial, o portão ali já, mas pro final aqui, os espetinhos deliciosos. Tá o Mauro, quem mais tá aqui, Mauro? Denis. Oi?
6: O Denis
0: e... tinha mais alguém aqui junto, saiu, né? Tá, então o Mauro e o Denis estão no capricho aqui dos espetinhos pra galera, então chega... Garanta o seu espetinho, vem prestigiar a quermesse, vem também aproveitar aqui e assistir aos jogos da seleção. Deixa eu ver na cozinha se eu consigo falar com alguém aqui. Deixa eu ver se eu consigo. Quem tá aqui? Quem vai falar comigo aqui? É você? Não? Você? Ah, vem você. Vem cá. Vem cá, corre aqui. É Viviane, né? Tudo bem, Viviane?
7: Tudo bem, e você, Denilson?
0: Tudo jóia. Como é que tá a movimentação, hein, Viviane?
7: Ah, o pessoal tá animado agora, começou a chegar mais gente, vamos esperar aí um público bem maior a hora que estiver chegando perto do jogo, mas o pastel já tá quentinho aqui esperando o pessoal.
0: Tô vendo o pessoal da cozinha toda animada, teu palpite para o jogo da seleção brasileira contra o Haiti hoje, Viviane?
7: Ai, vamos torcer para um 2-1 pelo menos, né?
0: Ela tá com otimista, mas nem tanto, tem que melhorar esse otimismo aí, menina, vamos lá. Deixa eu ver aqui, talvez corte o sinal de microfone aqui dentro da cozinha, né? Eu tô sem touca também, que eu vou entrar, não tem como, né? Tudo com touquinha. Tudo bem? Vou pegar uma falinha dessa menina aqui. E aí? Eu esqueci teu nome. Nossa senhora, esqueci o nome dela. Aham, fala pra mim. Esqueci o nome dela, não quer falar o vivo aqui pra mim no microfone. Pessoal... tá bonita a movimentação, o pessoal tá preparado aqui esperando vocês. Deixa eu ver quem vai falar, você vai falar comigo aqui? Mandar um alô pra galera da rádio aí. Vem convidar o povo e tomar chopp.
8: O chopp tá gelado, tá bom, tem gosto da franguês, estamos esperando.
0: Tá certo, então, pessoal. Convidado é o Chopinho da Octa Beer, aqui pronto, esperando vocês. Chopinho frechado aqui. Vamos lá, pessoal. Eu tô retornando pra rádio, mas, ó, quermesse tá rolando, festa bonita. Tem um telão gigante ali, tem uma televisãozona também, uma televisão gigante, pro pessoal assistir aos jogos, ao jogo, né, que acontece hoje. Esqueci de perguntar seu palpite para o jogo da seleção contra o Haiti hoje. Fala pra mim aqui.
2: 3-1.
0: Tá bom, tá otimista ele, tá otimista. Pessoal aqui, os jovens, é Despertai, né? Grupo Despertai, Joaquim vai falar comigo aqui, vem fazer o convite. O que vocês estão preparando pro povo aí? O que vocês estão preparando aí pro povo?
9: A gente tá fazendo batata frita, porção da pequena e da média e fundi.
0: Batata frita e fundi de?
9: De uva e de morango.
0: Sensacional, e o teu palpite para o jogo da seleção contra o Haiti hoje?
9: Acho que 3-1 pro Brasil.
0: Tá dando bastante esse palpite. 3-1, 3-0, 2-1, 4-1. Obrigado, viu? Boas vendas aí. Então, pessoal, preparando fundi e as porções de batata frita. Então, vem pra cá, vem pra quermesse. Deixa eu ver daqui quem vai falar comigo aqui. Quem que vai falar comigo? Você? Você? Pessoal, corre do microfone. Esse aqui vai correr. Peguei no ele aqui.
10: Tudo bem? Tranquilo? Opa, tem bastante coisa, tem sobremesa, cachorro quente, tem o fundido Despertai, a batata frita, pastel, tem o chopp bem geladinho.
0: Esse cachorro quente tá um espetáculo pelo jeito, rapaz.
10: Opa, tá muito bom.
0: Você vai provar agora pra ver como é que tá? Opa, já dá a primeira mordida aqui. Tá aí, pessoal, vou daqui a pouco provar um cachorro quente também, tá tudo muito gostoso, tudo preparado com muito carinho, vale muito a pena vir, então se você não se programou para vir, ó, dá tempo ainda, corre para cá. Hoje é o primeiro dia da quermesse, 2 dias, muita festa por aqui, muita movimentação, alegria, né? Aquela comida boa, é tudo preparado com muito carinho. As guloseimas, as bebidas também, as comidas, para vocês virem prestigiar a quermesse junina, mais uma edição preparada com todo carinho. Eu tenho certeza que vai ser um sucesso com a sua presença. Quermesse, e ó, lembrando, já tem a troca de figurinhas, então assim, ó, você que tem figurinhas repetidas, né? Vem pra cá pra trocar com o pessoal aí, tá bom? Criançada, convido o papai e a mamãe. Vem pra cá também porque, chegando antes, né? As primeiras 40 crianças que chegarem aqui com o álbum, com as figurinhas pra troca, vão estar levando de graça aí um pacote de figurinhas aqui gentilmente oferecido pela loja Isa. Então tá aí, ó. Já fizemos nossa participação ali na quermesse. Vou seguir com a programação com música aqui agora. E daqui a pouquinho a gente dá mais uma passada por lá. Então você que está aí ligado, continua com a gente, vem para cá, vem prestigiar também a Super Quermesse Junina, que está rolando, está uma festa, e com a sua presença vai ficar muito melhor. Nossa, cansei para subir correndo as escadas aqui, rapaz, estou precisando entrar no pique, hein?

Não, não, eu não infartei, não infartei. Eu só faltou um pouco de fôlego aqui, viu? Vamos lá, povo, agora sim, direto aqui do estúdio da rádio, né? Vamos lá dar uma prestigiada ali, pessoal. Tudo com expectativa grande com relação ao jogo da seleção que acontece hoje, com a expectativa boa de público também, né? O tempo deu uma mudada e agora tá mais fresquinho aí, o ventinho presente também, uma chuvinha, agora há pouco, né? Mas nada disso impede que você venha pra cá, venha prestigiar esse evento aí, tá bom? Festa boa, é festa com você junto aqui prestigiando esse grande evento, que acontece em 2 dias, né? Hoje e amanhã, portanto, aqui no Salão Paroquial. Deixa eu ver quem tá com a gente aqui. Alô, Maria Clarice, tudo bem com a senhora, dona Maria? Um abraço para você, obrigado pela audiência. A Maria Eduarda também por aqui com a gente, quero concorrer às cartelas do bingo de amanhã, viu? Tá bom, tá concorrendo já, viu? Pode mandar assim, ó, cartelas ou bingo, e a gente já vai estar sabendo o que você quer participar, tá bom? Você mandar assim, quero participar do sorteio, né? Mandou a palavrinha cartelas ou a palavrinha bingo, a gente já vai estar considerando, tá bom? É até mais fácil pra gente selecionar, filtrar aqui as mensagens na hora de realizar o sorteio daí, beleza? Então faz assim, ó, manda pra gente 99533669 sua mensagem, seu nome completo, bairro de onde você, bairro ou localidade de onde você sintoniza 91.7, né? De onde você ouve sintonia total, manda pra gente aí a palavrinha bingo ou cartelas, manda também o seu palpite para o jogo que acontece hoje, o jogo entre Brasil e Haiti. Um jogão que acontece, mais uma já pelo grupo C, né? E seguindo assim, a gente torcendo pelo Brasil, não podemos desistir. E hoje a expectativa é boa, né? Os comentários que o Haiti, né, a sua posição aí nas eliminatórias da Copa e tal, né? Nas partidas que aconteceram aí antes, né? Enfim. Ele tá mais que 17º, 18º lugar, né, na colocação. Então, assim, não é tão forte, mas a gente tem que continuar torcendo pelo Brasil, seja qual for a seleção que ele vai enfrentar. Então, vamos

0: com certeza, dona Dirce.
1: Parabéns.
0: Que tal, dona Dirce?
1: Parabéns pra você.
0: Tá de nível hoje, a dona Dirce. Felicidade pra senhora, dona Dirce. Tudo de bom, hein, viu? Abraço forte, que Deus continue abençoando de maneira rica e abundante a sua vida. Muito obrigado pelo carinho da audiência também, viu? Vamos seguindo? Quem mais tá aqui com a gente também na sintonia 91.7? Vamos que vamos? Dona Terezinha, fala comigo, dona Terezinha. Fala comigo aí.
2: Boa noite, Denilson. Tá com uma música bem bonita comigo, com os Bertucci.
0: Ah,
2: é? E vamos ver se o Brasil ganha. Se o Brasil perder, eu compro um refrigerante pra vocês.
0: Ah.
2: Se vocês ganhar, daí não sei, ficamos perdidos. Que Deus abençoe você. Boa noite, que Deus esteja em paz com tudo nós.
0: Eu não entendi essa. Se o Brasil perder, ela compra um refrigerante. Se o Brasil ganhar, diz que ela compra dois. Foi isso que eu entendi, né? Foi isso. Ah, ela compra refri e salgadinhos aí. Entendi. É, dona. Melhor só torcer pra que ganhe, viu? Melhor torcer pra que ganhe, viu? Que daí fica melhor. E o café fica mais completo, tá bom, dona Terezinha? Um abraço pra senhora aí, viu? Deus abençoe. Também conosco o Delmir Wendler Costa. O Dinho tá aí com a gente. Obrigado pelo carinho. A Nina. Oi, Nina. Tudo bem contigo? Um abraço. Brasil 3. O Haiti vai fazer só um, e olha lá, viu? Então, beleza, um abraço, Nina. Quem mais tá aqui com a gente? A Nathalie Camargo, o Paulão Roberto aí. Diz que o Brasil ganha de 3-2. Palpite deles aí. Tá certo, então. Vamos torcer pra que seja daí pra mais, né? Daí pra mais. Amigo Elson aí da Vilinha, né? Toca pra nós uma dos Monarcas aí, lá pra nós. Bingo! 3-1 pro Haiti. Ah, é? Você tá pessimista? Você tá torcendo 3 pro Haiti e 1 pro Brasil, isso? 3-1 pro Haiti, tá mandando assim? Então tá achando que não vai dar boa, né? Bem, vamos torcer o contrário então, pra ver se dá, né? Mas também cada um pensa como quer, né? A verdade é que nós vamos ter que continuar trabalhando, né? É política, futebol, tudo isso aí. E a gente tem que lutar dia a dia, né? Arregaçar as mangas e a luta. Porque quem tá ganhando com tudo isso é eles lá e o comércio em geral, né? Com a movimentação aí de venda, de artigos, né? Tudo mais. Mas, na verdade, nós que trabalhamos, temos que continuar peleando no dia a dia. É assim que funciona, não adianta, né? A realidade é essa, não adianta. 7-8, alô, boa noite.
3: Boa noite, meu amigo Edenilson. Estamos na sintonia hoje aqui em Palmeira. Eu, a esposa Nathalie Camargo.
0: Muito obrigado pela audiência.
3: A neta Ana Rafaela. E estamos aqui na torcida, hein? Vai, Brasil!
0: Ah, com certeza!
3: Vamos nessa aí. E vamos lá. O meu palpite é 2-1. Brasil 2, Haiti 1. Rafaela?
4: 3-1.
0: A Nathalie?
2: 2-2.
3: Cara, você tá vendo que a torcida aqui é grande, hein?
2: Correr a cartela do bingo.
0: Com certeza.
3: Vamos lá, torça por nós, vamos nessa.
0: Então, beleza.
3: E toca uma musicona aí pra nós aí hoje.
0: Com certeza,
3: bem,
0: umas 5.
3: Bem caprichada aí,
0: Edmilson. Umas 5, pelo menos, vamos tocar aqui no programa. Pelo menos umas 5 músicas, tá bom, Robertão? Grande abraço, parceiro. Quem mais? É a Leodora, a Cida também com a gente. Boa noite, Deus abençoe. A Leodora aqui do Tibagi, Núcleo Tibagi. É, 3-1 pro Brasil é meu palpite aí, tá? A Marilei Hartmann, 3-0 é o meu palpite. O Elzio de Ponta Grossa. Tudo bem, Denilson? Ouvindo aqui, toca aí Capricho do Destino. Não sei bem quem canta. E o meu palpite é 1-0 pro Brasil. 1-0. Tá pessimista aí o seu Elzio. Elzio e o Elso, né? Os dois aí estão assim, né? 3-0 pro Haiti, segundo o Elso aqui. 1-0 pro Brasil aí, o nosso querido Elzio aí de Ponta Grossa. Vamos lá, né? Vamos seguir aqui firme e forte a nossa jornada. Reinaldo Bordinhão tá aí com a gente. Boa noite, abraços a Maria José também. Eu vou trazendo música, né? Senão o povo me atropela daqui, né? Então vamos trazendo um Sucessão dos Monarcas. Vamos trazendo também o Capricho do Destino. Capricho do Destino, se for no sertanejo, sei não se não é Pedro Bento e Zé da Estrada. É, se for no gauchesco, eu não vou me recordar quem canta. Não, realmente não tô lembrado. Mas vamos lá, vamos trazendo moda boa pra vocês aí, viu?

participar com a gente, 9953-3669. Nosso WhatsApp é sempre à disposição. Eu vou tomar um quentãozinho daqui a pouco ali na quermesse. Eu vou lá, vou prestigiar, né? Estamos aí pelo meio também envolvido com o povo. Vamos tomar um quentãozinho, um chopp geladinho. Logo mais, e a partir das 9, depois que encerrar o programa, né? Mas um quentãozinho, acho que vou saborear antes até, né? Um quentãozinho. Tem um espetinho, bem suculentinho, bem gostoso. Pastel, bolo, cachorro quente. Tem ali também as porções de batata, de fundi. E outras delícias que estão sendo preparadas para vocês. O caldo de mandioca, né? Então, muita coisa boa aí, esperando vocês aqui no Salão Paroquial. Deixa eu ver aqui, dos monarcas, uma boa ele pediu, não especificou qual, né? Deixa eu dar uma campeada numa top aqui, ó. Tem muita música boa, né? Acho que é essa aqui, ó, essa aqui faz tempo a gente não toca, ó. Alma de Pampa. Vamos que vamos.

0: Coisa boa, é o Beto Sapo cantando pra nós a despedida do Nego Betão. Também tivemos os Serranos, a Amizade de Gaiteiro e Alma de Pampa aí com os Monarcas. Sucessão, hein? Bom demais. Agora são 19 horas e 21 minutos. Vamos fazer uma pausa aqui na programação, intervalo, né? Na sequência tem mais músicas. Você continue participando aí, viu? 995336669. Nosso WhatsApp à sua disposição por aqui, tá bom? 995336669. Valendo cartelas para o show de prêmios que acontece amanhã, a partir da 1h30 da tarde, na Asmo Ouvir, na Vila Rosa. Então você manda para mim a palavrinha bingo ou cartelas. Cartela, pode ser cartela, né? No singular. E a gente vai estar considerando seu nominho para concorrer aos sorteios no finalzinho do programa daí, tá bom? E se você... Deixa eu ver aqui, ó. A Marilda mandou para mim esse de Nilson. Pode sortear aí também um salgado e um refri para a pessoa retirar lá amanhã daí no show de prêmios, tá bom? Beleza. Ó, lembrando, é amanhã, portanto, na Vila Rosa, a partir da 1h30, na Associação de Moradores da Vila Rosa, Asmovir, pertinho ali do Mercado do Dito. Nos prêmios tem panela de pressão, tem air fryer, batedeira, liquidificador, sanduicheira, garrafa térmica, aquecedor, faqueiro, sacolão, jogo de tigelas, mantas, rodadas em dinheiro, jogo de toalhas, relógio, jogo de copos, purificador de água, chaleira elétrica, kit conchas de cozinha e muito mais. Então é amanhã, premiação boa aí, show de prêmios que acontece ali, ó, na Asmovir, fica na Vila Rosa, compareçam, hein? E ó, tá a fim de participar, sorteio de algumas cartelas, manda pra nós seu nominho completo, de onde você sintoniza, 91.7, tá? E a palavrinha cartelas ou bingo, e a gente vai estar sorteando, considerando seu nominho para concorrer, tá bom? Aí vamos sortear também aí um salgado e um refrigerante, então, para também a pessoa retirar lá amanhã, tá bom? Mas isso então, para você participar aqui da programação de hoje, aqui do Sintonia Total. Pausa, um intervalinho, a gente volta na sequência para divulgar mais, enfim, mais alguns nominhos aqui, mandar mais alguns abraços, né? Vamos que vamos, agora 7h24.
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0: aí o sucessão de João Paulo e Daniel, tá faltando amor.
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0: Agora são 7h33 em Palmeira, você que sintoniza 91.7, tá aí curtindo Sintonia Total, muito obrigado. A Margarete Pereira tá ligadaço aqui pedindo Trem das 11. Essa aí rolou ontem, né, Margarete? Essa aí já rolou aqui ontem. Ofereço para minhas filhas e netos toda a minha família aqui, tá bom? O maridão Vanderlei, o meu amigo Aguinaldo, ela tá mandando pro amigão Aguinaldo também. E participando novamente do sorteio, beleza? Obrigado pela audiência, viu? Meu amigo Roberto Rivenino da Cantinho do Pão também sintonizado. O Roberto Antônio tá aqui na quermesse para tomar um chopp hoje? Você vem mais próximo do jogo aí, falou que ia estar por aqui, né? Grande abraço, quem mais? Margarete Skischepetz, galera de aí da Lapa, né? Sempre com a gente. Obrigado, viu, gente? Valeu, abração forte pra vocês aí, viu? Deus abençoe. Ela tá pedindo o shot do caminhoneiro com filhos do Rio Grande. Programada, que já é a próxima, viu, Margarete? Tá bom? Tem mais o Celso Marçal, do Regina Vitória. Sério que você vai no bingo amanhã, Celso? É? Beleza. Ó, Brasil 8, Haiti 0. Nossa, quanto otimismo aí, Celso. Quanto otimismo, rapaz. Que tal, senhor? Obrigado pela audiência aí, viu? Amigo Mauro. Mauro é de Vileiros, se não me engano, né? Grande Mauro, obrigado pela audiência aí, viu? Tudo de bom. Maurão, toda a galera aí. Tá mandando mensagem confirmando a audiência pra nós. Obrigado, Mauro. Tudo de bom aí. A Dirce mandou para nós cartelas, bingo, 4-1 Brasil, valeu. Oi, Dinilson, tudo bem? Cartela, é Adriane Aparecida Rogalski, aqui do Regina Vitória, escuta o programa toda noite aí, tá bom? Obrigado pela audiência, agradeço de maneira muito especial o carinho da sintonia aí, viu, Adriane? Um abraço forte pra vocês aí, viu? Tudo de bom. Quem mais tá aqui? A Jovita Skolimowski também, de Nilson, no Jardim Cristine, na escuta. Bingo! Vai mesmo jogar bingo, dona Judite? Vai mesmo? Aí sim, hein? Show de bola. Lúcio Renato Borrenic. Boa noite, é 3-1 pro Brasil, hein? Top, top, top. Beleza? Obrigado. Quem mais aqui? A Margarete mandando pra nós. Então toca a terceira dimensão aí, tá bom? Terceira dimensão vai pro meu genro Adriano. Beleza? Beleza. Obrigado, viu? Agora 7h36. Trazendo música boa pra vocês aí, viu?

0: ouviu um solo de gaita aí do Porca Véia, né? O grupo Cordiona, novidade velha. Agora são 7h42, tem mais uma pausa em nosso programa. Daqui a pouquinho mais músicas. Tá a fim de pedir um modão pra gente? Manda aí. 995336669. No sertanejo, no gauchesco, no flashback, né? Você pode curtir também. Pode indicar pra gente rolar. Rodar aqui, credo, né? Pra gente rodar e você curtir aí. Tá bom? Você curte as mais novinhas, os famosos clássicos do amanhã? Da mesma forma, pede aí, manda sua indicação, a gente vai programando aqui pra você. Bom, fica aí na sintonia, já já tem mais músicas, agora 7h43. Trazendo terceira dimensão daqui a pouquinho pra Margarete aí, né? Tá ligadinha aqui no Sintonia, Margarete, o Vanderlei, a Ágata, toda a famiagem, né? Grande abraço. Boa noite.
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Muito bem, você curtiu o trio Parada Dura, né? Também o Jean Giovanni, César e Paulinho cantando Coração Quebrado. Modão, modão bom demais aí, aqui na programação Ipiranga FM. Pra participar comigo, 995336669. Ó, valendo hoje cartelas para o show de prêmios que acontece amanhã na Vila Rosa, na Asmovir, né? Então, a Marilda está convidando todo mundo a estar participando e, portanto, prestigiando esse evento amanhã. Três cartelas para o BIM, para o show de prêmios. E também vamos sortear um salgado, né? Possivelmente é um pastel e um refrigerante para a galera também saborear amanhã lá. Tá bom? Vamos que vamos, então. São 7h53 na Cidade Clima do Brasil. Você que está ligado e comigo, vai mandando mensagem, confirmando a audiência, pedindo aquela musicona boa também, tá? Alô, alô, Margarete, o Ednilson, convido o pessoal aí pra grandiosa festa na colônia, domingo agora, com a apresentação do Grupo Tradição Gaúcha. Grupo Tradição Gaúcha é o grupo qual a Margarete participa também, o Fabião lá, né? Apresentação de dança, como é que chama? Dança gaúcha, dança tradicionalista, né? Como é que chama aí a apresentação de vocês, Margarete? Vamos lá, então, ó. Apresentação, 14h, apresentação do grupo de dança Tradição Gaúcha. É a festa com show de prêmios que acontece na colônia Johannesdorf, na Lapa, né? Então, o pessoal que vai estar prestigiando, visitando, enfim, a Lapa, de repente, final de semana aí, né? Tá aí, ó, dia 21 é domingo, tá certo? 10h30 da manhã tem missa. Se consigo abrir melhor aqui a imagem, tá meio pequeno aqui. Daqui a pouquinho a gente traz mais detalhes. É mais 10h30 a missa. Meio-dia, o almoço delicioso. O que mais que tem aqui, ó? Tá difícil de visualizar, que tá muito pequena a imagem. Mas vamos transmitindo, fazendo convite pro povo, então. Domingão, dia 21 agora, né? Lá na Lapa, Colônia Johannesdorf. Johannesdorf. Deve ser assim que se pronuncia. Um abraço forte pra galera da Lapa aí, né? Festa em louvor a São João Batista. Obrigado, gente, pela audiência de vocês. Tá feito o convite, né? Tá feito o convite. A galera que tá aí com a gente na sintonia. Alô, Irene, seu José de Correias. Tamo na escuta. Toca. Aliás, top demais as músicas. Estamos sempre na sintonia. Em Correias, mandou pra gente a dona Irene e seu Zé lá, né? Maria do Carmo tá aí na sintonia também. É tradicionalista jovem, então, a apresentação do pessoal do Tradição Gaúcha, né? Que vai estar fazendo uma apresentação de dança muito legal, muito bacana, viu? Vamos que vamos, então, 7h56 para você participar. O Kuznick tá aí também. Ô, Kuznick, como é que você tá? Tudo bem? Abraço, toca Tordilho Negro. Eu ofereço pra Cristina. Sério que a Cris curte um modão gauchesco aí? Abraço, Cris. Tudo de bom aí pra vocês, hein? Luiz Fabiano Kuznick. Um abraço forte. Gosta de dançar? Que tal vocês? Abraço aí. Tem que ir nos bailão, né? Bailão é bom demais. Saudade, tempo que ir nos bailão. Já faz tempo que não vamos no bailão. Já faz tempo. 7h56. Quem mais tá com a gente aí também? Vamos lá, Fabiano Schepetz, galera da Lapa aí, né? Tá ligados com a gente aqui, muito obrigado pelo carinho. Por

0: trazendo uma música agora, uma marca gaúcha aí que o pessoal curtiu muito na época do Querência Nativa, lembra? Aquela música de abertura do programa? Essa aqui, ó.
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0: Gauchão Leonardo cantando pra gente aí, viu? Vamos lá.

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0: Tá aí o Tordilho Negro, e que história, né? Que história emocionante essa aí do Tordilho Negro. Agora são 8:06 na Cidade de Clima do Brasil. Mais um recado, mais uma vez, que dá uma reforçada no nesse recadinho que nós temos aqui, ó. 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Agora são 8:08 na Cidade de Clima do Brasil. Seguindo com a nossa programação, vamos fazer uma pausa. Temos mais um intervalinho comercial. Ó, hoje, 9:30, a bola rola, hein? Brasil e Haiti, segundo jogo aí do Brasil, né? Na Copa do Mundo de Futebol 2026. E aí, qual é o seu palpite para o jogo? Já pensou ou não? Eu acho que vai dar uns 3-2 por aí, 3-1 ou 3-2. Tomara que seja 3-0, né? 4-0, 5-0. É, mas a gente tá mais ou menos imaginando isso, tá? Muita gente aqui já mandou pra gente. Galera que quer concorrer também às cartelas, né? Cartelas para o show de prêmios que acontece amanhã na Vila Rosa, na Asmovirs. E também um salgado com um refri que nós vamos sortear aqui. Vamos ver quem vai ser o sortudo, né? Vai ter um dos ouvintes, vai levar uma cartela mais o salgado e o refri. E os outros dois levarão apenas uma cartela, tá bom? 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Pra escolher com calma suas cartelas, né? Vai lá, paga, carimba e participa do showzaço de prêmios amanhã na Asmovir, na Vila Rosa.
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0: Uma ótima sexta-feira, um excelente final de semana pra você, hein? Daqui a pouquinho vai rolar essa aqui, ó.

0: Lucas e Luan na programação daqui a pouco.
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2: Muito bem, são 8h13. Olha só, o Marrocos está jogando agora, né, com a Escócia, contra a Escócia. E está ganhando 1-0, né? 1-0. Não é muito legal, né? Pessoal, já houve alguns comentários de que era melhor que a Escócia ganhasse do Marrocos, né? E aí o Brasil, depois vencendo a Escócia, ficaria como primeiro no grupo, algo nesse sentido aí, né? Mas daí o Marrocos tá levando a melhor. Marrocos, que a seleção brasileira conseguiu segurar o resultado, empatando aí, né, com o Marrocos em 2-2. Agora tá ganhando da Escócia em 1-0. Tem jogo pela frente ainda, né? Mas já tá aí nos 51 minutos de jogo. Muito bem. Vamos seguindo aqui com a programação Ipiranga FM. Tem mais músicas. Já já tem Horizonte Azul com Lucas e Luan na programação Ipiranga FM. E aí, o que dá jogo o jogo do Brasil com o Haiti hoje, hein? Qual a sua opinião, seu palpite? Manda pra gente, 9953-3669. E ó, tava olhando aqui pela janela. Eu vou descer daqui a pouquinho, saborear um quentãozinho ali na quermesse, um cachorro quente, um espetinho que tá, né, tá muito gostoso. E ó, o pessoal já tá chegando, né? Tá meio mais movimentado do que quando a gente começou o programa aqui, às 6h30, 7 e pouquinho, próximo das 7, a gente foi lá, né, fazer um flashzinho ao vivo ali da quermesse, né? E tinha pouca gente, agora já tá bem mais movimentado. Então o pessoal realmente deixou pra vir mais tarde um pouco, né? Pra fazer aquele lanche, tomar aquele chopinho, aquele quentão, aquele caldo de cana. Caldo de cana não. Caldo de mandioca, né? Caldo de mandioca. E também o pastel, o cachorro quente, o espetinho, tem tudo isso ali, tá? Muito mais. As porções também de batata frita. O pessoal do Despertar Jovem tá caprichando ali nas porções, né? E também os fundis. Daqui a pouquinho a gente dá mais uma passada por ali. A gente espera que você também possa vir hoje, ou se não, amanhã, né? Para prestigiar esse evento que acontece nesta sexta, hoje e também amanhã, sabadão, aqui no Salão Paroquial.
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0: Muito bem, tá aí Lucas e Luan cantando pra gente a música Horizonte Azul. Agora são 8h21 já na Cidade Clima do Brasil, né? Estamos aí a uma hora e pouquinho do início do jogaço que acontece logo mais da seleção contra o Haiti, né? Bem, se manter o resultado aí, o Marrocos vencendo a Escócia, né? O Brasil fica aí na vice-liderança do grupo, com 4 pontos, atrás dos marroquinos, também com 4 pontos, e à frente da Escócia, 3 pontos. Isso deixa a seleção dependente apenas de si mesma. Uma vitória simples contra os escoceses na sequência daí, no último jogo, garantirá a classificação às oitavas, né? Mas o Brasil ainda tem hoje o confronto com o Haiti, né? Ó, se bom seria se a Escócia vencesse o Marrocos ali, né? é o que a gente tem ouvido de comentários aí, né? Pessoal que entende mais de futebol, né? Acompanha mais os jogos aí e tal, né? Agora são 8h22, seguindo com a nossa programação, lembrando, você pode participar com a gente, 995336669. 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
0: Manda sua mensagem, enquanto isso vou aqui trazendo o nosso intervalo comercial rapidinho, voltamos na sequência com mais músicas. A última meia hora do programa Sintonia Total desta sexta-feirona, hein? Apesar do frio, tá uma sexta-feira gostosa demais, né?
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0: Muito bem, são 8h29 na cidade clima do Brasil. Vendo aqui, ó, do tempo total de jogo, 67 minutos já, né? Escócia e Marrocos aí. Seria interessante ou será? Tem chance ainda, né? Tem tempo de jogo, então tem chance de empatar pelo menos a Escócia aí, né? Pra ficar uma situação mais favorável para o Brasil aí, né? Que depende apenas de um empate aí, aí contra a Escócia na sequência, né? E o saldo de gols, caso o Brasil faça bastante gols hoje sobre o Haiti, vai contar, né, para a possível liderança do grupo, né? Então tá aí, ó. Torcemos para que pelo menos a Escócia empate, né? Mas se perder para o Marrocos é melhor. Aliás, se perder não, se ganhar do Marrocos é melhor. Me confundi aqui. Se ganhar do Marrocos, para o Brasil fica melhor a situação, tá? É o que os comentaristas afirmam a respeito, não é? Então vamos lá, são 8h30 na cidade clima do Brasil. Para você participar comigo, 99-533-669. Dei uma despertada no sono agora há pouco, tava mais numa soneira que eu tava aqui, rapaz do céu. Pressão, eu não tomei quentão, juro para vocês, não tomei quentão. Ainda, né? Mas me deu uma, sabe, uma... Baixou a pressão, sei lá, né? Uma soneira agora. Pô, deu uma despertada agora, aí, graças a Deus. São 8h30 na cidade clima do Brasil. Pra participar comigo, 99-533-669. Vamos trazendo um modão aqui do Chitãozinho e Chororó. Pra matar saudade. Quem tem um amor distante, chora, suspira e padece. Oh! Ô Robertão, essa é daquelas, viu, Robertão? Essa é daquelas, viu?
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0: Daquelas, né, gaiota?
10: É de chorar, tiazinha.
0: É bem isso.

0: seu cantor.
1: Muito bem, esse Gotil aí, o filho de cantor dos Irmãos Serranos. Tem um toque legal, né? Uma melodia gostosa de ouvir aí. Moda bonita dos Irmãos Serranos.
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1: Uma excelente sexta-feira pra você. Um bom final de semana. Bom ter você com a gente aqui na sintonia da 91.7. Você que tá aí sempre ligado, sempre sintonizado, confirmando sua audiência com a gente. Uma alegria saber da sua sintonia por aqui. Agora são 8h39. Segue empatado o jogo aí, né? Marrocos e Escócia, Escócia em Marrocos, situação que favorece o Marrocos, mas deixa aí o Brasil numa situação em que é mais difícil assumir a liderança, né? A Escócia precisa pelo menos empatar aí com o Marrocos para a seleção com saldo de gols hoje, né? Sobre o Haiti, espero que tenha aí um bom saldo de gols, né? O pessoal tá otimista. Teve gente ali dando 5-0, né? 5-0 pro Brasil, né? Celção aí 8-0, né? Nossa! É muito otimismo daí, né? Mas tudo é possível. No futebol, tudo é possível. Vamos aguardar o que vem por aí, mas continuemos esperançosos e torcendo pela nossa seleção. Afinal, somos brasileiros, né?
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1: Claro, claro que... Claro que... Né? O pessoal deveria jogar mais por amor à camisa, né? Mas, hoje em dia, dinheiro fala mais alto, infelizmente, né? Infelizmente.
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1: Mas vamos lá. Continuar torcendo pela nossa seleção, afinal, somos brasileiros. Vamos que vamos, seguindo então com a programação. Manda pra gente a sua mensagem também, confirma a sua audiência.
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1: É o 99533669.
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1: Uma música bonita dos
4: Chiquita
1: Monarcas para vocês aí.

0: Tá aí o João Luiz Correia, um domador pacholeando, né? Tá aí, baitaca também pra ser campeiro, o que que precisa, hein? Contou pra gente. E os monarcas, Chiquita. Muito bem, agora são 8h51, já aí na reta final, né, do nosso programa, agradecendo o carinho da audiência, onde quer que você esteja ligado, aqui na programação Ipiranga FM. Nosso querido o Renato Vujnarovics pediu uma aqui do João Goulart. Não encontrei aqui o Renatão. Essa que o senhor pediu e não encontrei. Margarete, lá da Lapa, tá dizendo que vai dar 2x1 pro Brasil, hein? 2x1 pro Brasil, mas meio apertado aí, né? Então, beleza. Obrigado pela audiência aí. O Marcelo diz que vai dar 3x1. Vai dar 3x1 pro Brasil. Vamos que vamos. Ana Rita Mendes, tudo bem, Ednilson? Na escuta e roda barquinha de ouro pra nós. E o jogo vai dar 4x2 e para o Brasil, hein? Obrigado pela audiência. A Odete também conosco, passando para confirmar a audiência, só na escuta da programação 10. Só música boa. Obrigado, Odete, pelo carinho sempre aí, viu? Também a Maria do Carmo, 3x0 para o Brasil. Valeu, querida Maria. Obrigado. Vale o seu palpite aí. Participa com a gente, tá? Ó, vamos que vamos aqui, já vou divulgar aqui. Já após a próxima música, né? O resultado do sorteio, o pessoal que participou com a gente aí para concorrer às cartelas para o bingo e também o refrigerante com salgado para amanhã lá no show de prêmios que a Marilda está promovendo lá no salão de eventos da Asmovir, né? A Associação de Moradores da Vila Rosa. Então é amanhã, a partir da 1h30 da tarde. Tá. Tive algumas sugestões aqui, então vamos acatar aí, ó. Vamos sortear a parte, então, esse salgado com um refrigerante para outro ouvinte. Então vai ficar a cartela do bingo para 3 ouvintes, né? Uma para cada. E o quarto ouvinte vai levar um salgado e um refrigerante. Beleza, vamos que vamos. Assim dá certo, não é? Vamos lá? Galera, tá com a gente? Vamos mais uma música e eu volto já já com o resultado do sorteio também. E também agradecendo o carinho, afinal, é finalzinho do nosso programa aqui, né? Cadê a barquinha de ouro aqui? Cadê?
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0: Pra fechar, então, tem trio Parada Dura por aqui. Vamos lá.

0: barquinha de ouro, trio Parada Dura aqui na programação. Parabéns a Natalícia Camargo. Natalícia Camargo ficou com uma cartela para o bingo amanhã lá no, na Vila Rosa. A Adriane Aparecida Rogalski aqui também, uma cartela. O Celso Marçal, alô Celso Marçal, do Regina Vitória, levando o salgado, mais o refrigerante. E a Jovita Escolimós, que ficou com uma cartela para o bingo também, beleza? Eu tô fechando o programa, vou me preparando para daqui a pouco também acompanhar o jogo da seleção brasileira contra o Haiti. E Marrocos com a Escócia segue empatado aqui, viu? Viu? Vem aqui pro Salão Paroquial, pessoal, acompanhar o jogo da seleção, que é daqui a pouco, tá bom? Se tiver possibilidade, vem aí. Vamos lotar essas tendas aqui, cara. Olha! 8h57, um grande abraço, a gente fica por aqui e volta amanhã. Amanhã tem sabadão, nota 10, e eu vou estar por aqui amanhã cedo, então. Grande abraço, até amanhã.
1: Barquinha e o nome Deus tá no mar.
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7: Olá, boa noite.
8: Boa noite para você que nos acompanha em todo o país.
7: Sexta-feira, 19 de junho de 2026.
8: Vamos ao destaque do dia: redução do analfabetismo.
7: Pela primeira vez na história, a população com mais de 15 anos que não sabe ler e escrever é menor que 5%.
8: Metade do total de analfabetos é idosa, sendo que também pela primeira vez há menos mulheres que homens nessa condição. Gabriela Noronha.
9: Para fortalecer a educação de jovens e adultos e combater o analfabetismo no Brasil, em 2024, o MEC lançou um pacto nacional que aumenta as vagas nessa modalidade de ensino nos sistemas públicos.
7: E ainda, em Minas Gerais, presidente Lula anuncia investimentos em hospital de referência para o tratamento de câncer em Belo Horizonte.
8: E em novo hospital universitário de São João del Rei, para atendimento de média e alta complexidade, que vai beneficiar 54 municípios.
7: Você vai ouvir também combate às apostas ilegais.
8: Decreto assinado pelo presidente Lula vai permitir bloqueio de bens das bets irregulares e destinação do dinheiro para o Fundo de Segurança Pública. Graziele Bezerra.
10: Segundo o Ministério da Justiça e Segurança Pública, ao